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1: Opa, aqui sou eu, seu amigo Jorginho Amaral, te fazendo companhia no programa Gospel Retrô. Não saia daí que já já tem mais.
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3: Já voltando sempre rapidão por aqui com as melhores músicas gospel pra você aqui na sua rádio preferida. E tem mais uma chegando, turma.
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1: Programa Gospel Retrô, só música boa, turma. Já já tem muito mais pra você.
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3: Opa, voltei, eu mesmo, seu amigo Jorginho Amaral. Por aqui a gente segue, tem muito mais Gospel Retro.
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1: Terminando por aqui mais um programa Gospel Retro. Um grande abraço pra você, obrigado a você que nos acompanhou até agora, viu? Valeu, tchau, tchau!
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Olá, família! Adoração total começa agora, hein? Que a paz de Deus esteja sempre com você nesta quinta-feira. É hora de reunirmos toda a família em comunhão. A partir de agora vai começar o nosso programa Adoração Total e eu quero ver você aqui coladinho junto com a gente, adorando também com os melhores louvores. Tá começando!

0: assim encerramos mais um bloco de louvor e adoração no Adoração Total. Espero que tenha sido abençoado pelas músicas e pelas mensagens inspiradoras. Logo, logo estaremos de volta com mais músicas aí pra tocar o seu coração.
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3: Sejam todos muito bem-vindos de volta ao nosso Adoração Total. Hoje é mais um dia daqueles, né? Para nos alegrarmos na presença do Senhor através da música gospel. Que esse próximo módulo musical seja de bênçãos e de muita inspiração para todos vocês que nos acompanham e que escutam agora o nosso programa Adoração Total. Vamos louvar com alegria?

0: de nos despedirmos mais uma vez, mas é claro, levaremos aí sempre conosco o seu carinho, a sua audiência. Agradecemos demais aí pela sua super companhia. E é claro, que sua fé se fortaleça cada vez mais, hein? Até breve, amigos!
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6: Opa, que a graça de Jesus esteja sobre a sua vida. Seja muito bem-vindo, prazeraço Johnny Silva. Estou chegando por aqui nesta quinta-feira maravilhosa, quase finalzinho de semana, né? Hoje é 28 de maio de 2026. Como que você está? Tudo bem? Que a graça de Cristo Jesus esteja sobre a sua vida, tá bom? A partir de agora, quero agradecer você que fica aí 24 horas junto com a gente, participando aqui da nossa programação sempre. Tá entrando no All Worship Inbox, aqui na nossa programação. Ah, e olha só, quem tá chegando por aqui é o Márcio Cold com a Viviane. Aumenta o som aí porque esse louvor é maravilhoso. E ele vai tocar aí a sua alma, o seu coração, a sua mente. Que maravilha! É um privilégio pra gente ter você aqui, tá bom? Continua!

E o louvor por aqui não para. Central aqui na nossa programação. Passou por aqui o Davi Fernandes com Cultura do Céu. Ah, uma super sequência pra você aí no que você está fazendo, né? Dando aquele up naquilo que você está fazendo, tanto no seu trabalho quanto na sua casa. Você está ouvindo o Worship Inbox. Por aqui continua. Segue participando com a gente, tá bom? Através das redes sociais, do nosso WhatsApp. Pra você que tá curtindo a gente pela Alexa aí, muito obrigado pelo carinho e pela audiência. Vamos juntos. É o Worship Inbox.

Restaurando Bragesões.

0: você ouvindo aqui a Lauren na nossa programação, no nosso Worship Inbox. Passou por aqui também é a Sound, com a participação aí do Felipe Bruno. Ah, que maravilha, né? Deus sempre abençoando as nossas vidas através dos louvores, da adoração. Ó, vou para um breve break, é rapidinho, eu tô de volta, tá bom? Só tomar um pouquinho de água, não saia daí.
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4: Seja muito bem-vindo, prazeraço Johnny Silva por aqui, ao nosso Worship Inbox, adoração e adoradores chegando por aqui. Obrigado a você que sempre tá juntinho com a gente, tá? Tirou um tempinho aí pra ouvir a nossa programação aqui na nossa rádio. Vem com a gente!

Seja muito bem-vindo à nossa rádio, aqui ao nosso Worship Inbox. Tá aí trazendo a Arca Faz Chover. Essa música aí marcou muito as nossas vidas, né? Marcou muito a minha vida. Ela é de 2004, lembra? É isso aí, seja muito bem-vindo. Passou por aqui a Lu Alone e continua o nosso Worship Inbox. Seja muito bem-vindo, vem com a gente, porque muita coisa boa vai passar por aqui ainda.

0: Mostra Me Tua Glória com o Ministério Pedras Vivas. Estamos finalizando por aqui mais um Worship Inbox. Quero agradecer a sua audiência, a sua sintonia, a sua participação nesta quinta-feira aqui, tá bom? Ó, mas não fica triste não, tá chegando uma atração maravilhosa aqui na nossa rádio. O nosso Worship Inbox volta amanhã, na sexta-feira, no mesmo horário aqui na nossa rádio, tá bom? Espero você por aqui. Que Deus continue te abençoando e até amanhã, se Deus quiser. Tchau, tchau!
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Amém, queridos, louvado seja Deus. Eu quero cumprimentar aí a todo o povo santo e poderoso, né, com a paz gloriosa do nosso Jesus de Nazaré. Aos santos, com a paz do nosso Rei Jesus, esteja aí na sua vida, meu irmão. Você que está acompanhando a programação, né, está ouvindo aí o lindinho da Continental. É? Está ouvindo aí o Gilberto Leite da Costa, né? O nome do homem é bonito, hein? Tava acompanhando aí o bonitinho da Continental, né? Tava fazendo o programa aí desde cedo, né? Cheguei a acompanhar um pouco, eu tava vindo pra cá, tava ouvindo ele no carro aí, o Gilberto Leite, aonde tem feito aí o ID do Senhor Jesus, da simplicidade na humildade, né? Ó, a partir de agora o programa Templo do Senhor Jesus Cristo na face da terra. Com a apresentação, né, vocês já sabem, né, pra quem não me conhece, eu sou seu irmão em Cristo, pastor Sebastião Nunes, te fazendo companhia, né, a partir de agora, com um programa abençoado. Esse programa tem como objetivo, minha irmã, viu, meu irmão, propósito por cada vida, viu? Tem como objetivo o que, pastor? Propósito, né, propósito por cada vida, viu? Então nós sabemos que quando nós passamos a apresentar a nossa vida a Deus, quando o servo do Senhor está ali falando, né, falando a Deus, ó, falando ao Senhor a respeito de cada vida, está sendo apresentado ao criado algo, ó, apresentado a Deus em jejum e oração e madrugada de propósito por cada vida. E essa apresentação, ela se dá, sabe por quê? Porque muitas vezes, vamos lá, deixa eu entrar aqui, daqui a pouco eu vou trazer aqui o que diz em 1 Reis, mas daqui a pouco também vou trazer uma revelação, aonde o Senhor vai trazer aqui a respeito de uma viagem, onde eu vi ali um homem e duas mulheres ainda a óbito, tá? Através de uma caminhonete aí, em viagem, já eu vou falar a respeito disso, Deus quer que eu fale, viu? Mas deixa eu falar aqui a respeito primeiro, do propósito. O que é o propósito? Propósito, quando você faz para Deus, quando você apresenta algo a Deus, em Eclesiastes capítulo 5, diz assim, ó, é melhor que não votes, ou seja, que não faça propósito a Deus. Por quê? Aquilo que está sendo apresentado a Deus, presta atenção que você vai entender. Funciona da seguinte maneira, ó. Quando você apresenta algo a Deus, quando você começa a fazer algo para Deus, vá até o fim. Vá até o fim, por quê? Quando você apresenta a Deus algo, está apresentado. Quando você se apresenta a Deus diante desse propósito, apresentando a Deus a situação, está apresentado. Porque tem pessoas que o que mais me manda mensagem falando assim, profeta, eu queria saber se isso aqui para a pessoa devo fazer, pastor, eu queria saber se como é que se faz propósito aí, porque até aqui o que eu já fiz até hoje foi campanha, né, placa, hã? Então, o propósito é simples, é só fazer com responsabilidade, com fé, de uma forma diferente. Deus gosta assim, porque o Senhor, meu irmão, viu, meu irmão, presta atenção, Ele, quando Ele recebe a nossa oração, o propósito, viu, meu irmão? Viu, meu irmão? Está recebido. Amém? Então, esse programa, às vezes você está me ouvindo aí, está sem força para orar a Deus. Não sabe nem como é que fala. Não sabe nem como é que começa, de onde é o começo, o pré, o início. Né? E não precisa. Tem gente que confunde as coisas. Acha que Deus olha para a pessoa pelo que tem. É. Tem gente que Deus que acha que Deus faz acepção entre ela ter condições e a que não tem condições. Deus nunca
vão olhar para o ser humano pelo que tem. Porque ter e não ter Deus é a mesma coisa que nada. Tá com a mesa farta, mas Jesus não fazer presente nessa mesa farta é a mesma coisa que nada. Que adianta, porventura, o homem ganhar o mundo todo e perder a sua salvação? Que vai adiantar, né? O homem ganhou o mundo todo e perder a sua salvação. Hã? Que adianta você estar aí num carrão importado? Conquistou através de trambicagem, gambiarra. Deus não está aí. Não se faz presente. Não adianta pronunciar, oh Deus Jesus, obrigado. Não agradece. Você está agradecendo a Satanás. Deus, as bênçãos do Senhor, não causa dor e sofrimento em ninguém. Você quer ser abençoado de verdade, minha irmã? Viu, meu irmão? Comece a fazer as coisas certas. Comece a trabalhar da maneira certa. Pronunciar da maneira certa. O dizer, a palavra de Deus, ela é luz para a nossa vida. Lâmpada para os nossos pés. Ah, pastor, mas se eu me arrepender aí é uma questão de perdão. Ali Jesus andando na estrada de chão, de pé, disse ali para Zaqueu, que todo mundo falava, esse é um trambiqueiro, esse é um irresponsável, esse tem as coisas porque é trambiqueiro, fazia coisa errada. Hã? E a partir do momento que ele teve um encontro com Jesus, o que que Jesus falou para ele? Hoje a salvação entrou na tua casa. Hã? Sabe quem é que pode perdoar teus pecados, meu irmão? Né, minha irmã? Hã? Cristo. Jesus. Jesus, ele é que perdoa. João fala assim, ó, se tu confessares teus pecados a Deus, ele é fiel para te perdoar e te purificar de toda iniquidade, né? Zaqueu disse assim para Cristo, ó, Senhor, todos aqueles que eu pratiquei práticas erradas, estou arrependido. Eu quero fazer o dobro, quero fazer diferente, farei para obra, mudei. Mas a partir do momento de que aquela vida teve um encontro real com Jesus. Tem gente que está aí há 20 anos, 30 anos, mas ainda não teve esse encontro, né? Tudo que tem é da gambiarra, é, tudo que tem é do arranhado, tudo que tem é da trambicagem, e ainda diz que está servindo a Deus. Está no rolo, o pastor do rolo, é a missionária da trambicagem, aí diz que está sendo abençoado. Hã? Que bênção. Qual é a bênção? Ferindo o irmão, trapaceando, trapaceiro. Hã? Qual é a vitória? Obtendo o que não pertence das outras pessoas. Isso não é bênção. Isso não é ser abençoado. E ainda não adianta fingir. Não adianta ter aquele fingimento. Ah, não é comigo. É com você. Não adianta. Ó, você sabe que é com você. Não adianta correr, né? Então Deus, ele é tão bom. Amém. Ele é tão bom, tão maravilhoso, que dá para você a oportunidade como está dando para Zaqueu. É? Diz assim, ó, desce depressa! Desce aí depressa desse alto criado! Desce aí depressa aí para o alto escalão criado, aonde as vidas que pereceram, pessoas que foram afligidas, trapaceadas. Tem gente que está na terra,
não sabe nem o significado de estar aqui. Está achando que Deus gerou no ventre, veio para a terra, com o propósito de fazer o quê? Maldade. Tem gente que pensa isso, é? Ah, minha vida já está perdida, eu sou do mal, né? Não conhece a realidade. A palavra de Deus, ela é luz, ela diz assim, ó, que nós estamos aqui, mas não somos daqui. Quando Deus fez ali do pó da terra o homem, pegou o Senhor ali e fez o homem, e soprou ali o seu espírito vivente, soprou na narina do homem. Hã? Tu veio da onde, teu fôlego de vida? Você sabe de onde veio? Hã? Vai vendo que as coisas praticadas aqui na terra passarão em vão. Hã? Hoje, a salvação está entrando na tua casa através desse programa, através desse pequenininho aqui, ó, que está sendo um instrumento para a obra. Porque tem gente que acha que está aqui vivendo, ah, eu vou me acabar na desgramada, eu vou tomar cachaça, eu vou me acabar na bagaceira. Hã? Não conhece 10 minutos, 10 minutos da vida. E a família, muitas vezes, olhando essa situação, o que que a família faz? Às vezes vai pro leito, aí a mãe tá lá, falando, ô Deus, cura meu filho. Ô Senhor Deus, tira ele do leito. Não, por ter ser mãe, por ser ser humano, aí pede para todo tipo de santo. Santo que não tem boca, começa a falar, a rezar, fazendo reza, né? E o filho está lá. O filho está lá esperando só a morte. É? Esperando a morte. Aí Deus levanta o profeta para dizer assim, ó, dessa cama não se levantará. Aí tem gente que ainda ouvindo isso aqui, para pensar na vida. Para pensar assim, o que que eu estou fazendo mesmo da minha vida? O que que eu estou fazendo mesmo da minha caminhada na terra? Hã? Estou passando tanta perseguição, luta. Não sei por onde começar. Começa, sabe como? Sabe como é que você vai começar? Deixando de roubar a igreja. É? Ajuda a obra de Deus. Não seja um ladrão da igreja do Senhor, não. Ajuda a obra. Renuncia. Sabe como é que você vai começar? Renunciando às práticas do mundo. Ó, você sabe quem é que olha para você pelo que você faz ou tem? O ser humano. É o ser humano que olha para você aí, ó, e diz, aquele ali tem um carro. É, aquele ali tem uma roupa. Se comprou uma casa, diz, ei, tem a casa. Se tá tendo um objeto material, ou até mesmo a forma física, né? É o ser humano que olha para isso aí. Deus, né? Jesus falou, foi para um jovem rico, disse assim para ele, ó, vende aí tudo que tu tem, né? Ou seja, ensinando para ele, ó, teu coração tem que estar comigo, né? Vende aí tudo que tu tem, Deus pobre, me segue. Amém? Sim, me segue. Hã? E ele dizendo, nós já tem Deus. Tem muitos que estão assim, tem até Deus. Coloca até, sabe o quê? Ali no retrovisor do carro, coloca um crucifixo, dizendo, ô, Deus está comigo. Hã? A fé. Sabe que existe, mas está de forma errada. Cola até um adesivo de uma santa, que não tem nem osso dela mais. E se não bastasse isso, ensina para os seus filhos e netos a idolatria, que é pior do que feitiçaria, pior do que feiticeiro para Deus. É? Aí você que está ouvindo o programa hoje é o sexto elo de sete dias, viu? Hoje é o sexto elo de sete dias.
pode ficar se perguntando, pastor, então a minha vida tem maldição cercada por causa da idolatria? É, faz assim, ó, você quer saber? Vou te contar. Aumenta aí o volume do rádio, você vai entender agora. Aumenta aí. Deus te chamou, meu irmão, para você ser luz na vida da tua família. Deus não te chamou para ter fingimento para com Ele. Deus não chamou você para ser um fingido a servir a Ele. Deus te chamou para você ser realista, transparente com Ele. Te chamou para ser amigo dEle. Te chamou para você ser verdadeiro. Não é apenas ser uma pessoa que está em fingimento, que fala até de Cristo para as pessoas, que fala do amor de Deus para muitos, mas esse mesmo amor de Deus que fala não é vivido na sua vida. Esse mesmo amor de Deus que você fala para todos, esse não está sendo vivido ou pregado na tua própria vida. Aí Jesus diz assim: Jaqueu, desça depressa, porque a salvação chegou na tua vida hoje. Filho, desça depressa.

Deus maravilhoso e lindo, majestoso, glorioso, bondade, misericórdia. Esse é o nosso Pai. Esse sim. Esse não tem fingimento. Esse cumpre a promessa que Ele faz. Nunca errou. Deus não erra, não mente. E sabe com quem está falando, né? Você tem amor, meu irmão, pela obra de Deus? Você tem amor, meu irmão, pela obra do Senhor? Tem ou não? Se você tem amor pela obra de Deus, então você vai fazer assim, ó. Eu tenho amor por Jesus. Coloca esse amor, eu queria tanto. Mas eu queria tanto, irmãos, que vocês sentisse essa presença que eu sinto aqui. Eu queria tanto, meus irmãos, você que está me ouvindo, que você tivesse essa alegria que eu sinto aqui, que muitas vezes não é sentida, não é porque Deus não está aí para fazer isso, para fazer você bem, feliz, te colocar em lugares diferentes. Não é porque muitas vezes Deus é um menino malvado que tem prazer em ver você triste, chorando, não, enfermidade, não. É porque muitas vezes falta você, fazer como Zaqueu fez ali, ó. Senhor, entra na minha casa, entra aí na minha vida, vem ceiar comigo, vem, Senhor, para minha casa, vem para minha vida. Me ensina, eu sou pequeno, eu sou pecador, eu sou falho, eu sou um pobre coitado, que tudo que eu tenho, seja no banco, seja na vida, comparado, meu Pai, ao teu amor, comparado, meu Senhor, ao que o Senhor é para mim, não é nada, mesmo que eu tenha que vender tudo o que eu tenho. Se eu não tiver a tua presença na minha vida, eu sou um fraco, um perdido, né? Talvez, meu irmão, falta isso para a tua vida, esse reconhecer, esse humilhar aí, ó, viu? E se humilhar a presença do Senhor no dia de hoje. Você quer oração? Você quer propósito a Deus? Você quer ser abençoado? Quer oração desse humilde vaso? Vou orar por você, meu irmão, viu, filhinho? Vou orar. Ó, lembre-se o dia de hoje. Guarda isso aqui, ó, no seu coração. O dia de hoje, tá me ouvindo hoje? Agora, esse tempo aqui que você está vivendo, é bondade de Deus na tua vida, é? Olha quantos livramentos o Senhor já tem dado dentro da tua família. O Senhor tem aumentado os anos da sua mãe. Deus tem colocado pessoas para dizer assim: filho, você é bênção, você é uma pessoa especial. Deus, ele nunca errou, meu irmão. Nunca perdeu batalha. Às vezes você está aí, ó, numa batalha. Pode ser o marido, que está difícil a situação. Pode ser a família, né? Que está passando por uma fase até complicada. É? Mas Deus, ele nunca perdeu batalha. Sabe o que que acontece? Porque o seu adversário, viu? O vosso adversário, ele não é que nem você, minha irmã. Que você tem que pagar conta, viu, meu irmão? Que você tem que estar ali, ó, numa batalha grande diariamente. O diabo, a função dele é ver você triste. A função do diabo é ver você perder. É, ele cria situações, laço, cria.

0: Mas não vai pensando que o criado diabo é que nem você pode até materializar ali, né? Materializar algo. Não, o diabo ele faz assim, ele usa pessoas que ele diz que é dele para criar situações para você cair. Ele envia milhões de pensamentos e ainda coloca sonhos para você estar em sonho transando com o ex. Para você sentir aquele pensamento, ó. Tem um demônio que ele trabalha só no subconsciente da pessoa. Ele trabalha só no subconsciente para não fazer a pessoa deixar o passado, ficar sempre lembrando do que fazia, do que fez. Hã? Eita Jesus, hein? Aí Deus me leva aqui, ó, que a sua vida tá assim. A sua vida tá com pensamentos do passado. A sua vida tá, presta atenção. A sua vida tá com pensamentos do passado. A senhora tem muito desejo sexual, se masturba. Você tem muito pensamento de lá atrás. E Deus está dizendo assim, ó, desça depressa. Porque o passado, o senhor não quer nem que olhe para trás. Deus não quer nem que você olhe para o passado. Deus não quer nem que você lembre do passado, ele quer que você olhe para ele. Aí você está aí, ó. Você sabe o que é que Deus me traz aqui, ó? O senhor me trouxe uma visão aqui agora, ó. Do meu lado aqui à frente apareceu uma tocha. Presta atenção aqui, ó. Tão branca que eu não consigo olhar direto para o que está aqui. Aí o senhor me mostrava ali, ó. Você, casada. Ah, pastor. Tô com dúvida, é? Presta atenção. Ó, você, casada. Eu via você dentro de um cartório fazendo um casamento no civil. Não tinha nem festa. Casamento simples, uma união simples ali. E via você casada, morando numa casa. Que ali corria uma criança. Saía assim, ó, do quintal pra porta. E falava assim, ó, mamãe! Mamãe! O papai tá chegando! Você sabe o que que acontece? Deus, ele tem planos de te fazer feliz na tua vida amorosa, projeto de te fazer feliz na tua casa. Tem, o Senhor tem. Mas para isso acontecer, você tem que querer, tá? Não adianta você estar aí dizendo, ah, não sei, será, hã? E o tempo está passando. E triste mesmo é chegar diante do Senhor Jesus, e o Senhor dizer, Jesus dizer assim, por que você não ouviu, meu servo? Deus falou. Deus falou para a mulher, deixa eu trazer aqui, ó. Tinha uma mulher ali, ela é mineira, mas mora nos Estados Unidos, e Deus levantou uma pessoa que nunca falou comigo, não sabe nem quem sou eu, a gente nunca bateu um papo. Aí ela estava cheia da dúvida, né? Ela estava cheia da dúvida. Perguntava isso, cheia de pergunta. Eu disse, vai por aqui, né? Aí eu disse para o Senhor, Senhor, por que que essa pessoa está com o coração desse jeito, cheio de dúvida? Aí o Senhor disse para mim, é porque o Deus desse século tem cegado a ela. Eu disse, mostra para ela que o Senhor fala. Fala ainda na terra. Sabe o que aconteceu? Entrou no seu carrão, foi num salão de beleza. Quando chegou lá para fazer sua unha, seu cabelo, o que que Deus fez? Levantou uma menorzinha e disse assim, ei! Por que que você não está ouvindo o meu servo lá no Brasil? Hã? Eita glória. Por que que você não está ouvindo o meu escolhido lá no Brasil? Eu não te disse, usei como instrumento aquele. Hã? Sabe o que que aconteceu? Se assustou. Entrou em desespero. Hã? Tem gente, irmãos, que Deus está falando. Todo dia o Senhor fala. A Bíblia fala que o Senhor, ele vai falar. Sempre vai levantar, amém, o menorzinho para falar, dizer da sua palavra a respeito da vida ali. Deus vai mostrar, minha irmã, te dá um sonho, né? Deus, ele vai te dar um sonho e vai dizer assim, ó, o menorzinho fala, vou usar ele para ser um intérprete aí, o Espírito Santo vai estar sobre ele e ele vai falar. Vai fazer dessa maneira aqui, ó. Mas tem gente... Amém, minha irmã. Eu recebi aqui a foto dessa criança, viu? Eu vou ver já esses áudios que tá chegando aqui. Mensagem. Então tem gente que... Deixa de viver o bom. Deixa de viver o diferente. Algo novo, algo bom. Algo vitorioso. Por orgulho. Por soberba. Tem gente que vai deixar de viver algo novo na vida amorosa. Não é porque Deus é um menino mau. Ou não gosta de abençoar a pessoa na vida amorosa. Aí Deus diz assim, vai por aqui, a pessoa... Ó, tem dois caminhos. Vamos, imagina aí, você que está me ouvindo. Materializa aí agora. Duas estradas. Você está indo numa estrada só. Aí quando chega bem no meio da tua trajetória de vida, tem dois caminhos, da direita e da esquerda. Um, tá escrito assim, ó, Jesus falando, desce e vem por aqui. O outro, tá escrito assim, ó, é eu que tenho, eu que tomo de conta da minha vida, é eu que sei o que eu quero. O outro, é o outro lado. Aí você, em vez de ouvir o que Jesus, que é eterno, maravilhoso, Pai de toda misericórdia, conhece até o teu túmulo, seguir? Não, o que você vai fazer? Vou seguir minha vontade, né? Vou seguir minha vontade. Eita, Jesus. Vou seguir o meu querer, porque o meu querer é meu. É eu, é a minha vida. É os meus prazeres, é a minha conquista, né? Ó, eu vou citar eu como exemplo, para você que está me ouvindo. Hoje eu sou pai de um menino de 5 anos de idade. Meu filho tem 5 anos. O Isaac. Tem 5 aninhos, viu? Mas para o Isaac chegar na minha vida, eu tive que ouvir alguém falar. Deus levantar alguém para falar. Se eu não tivesse ouvido o que o Senhor levantou o profeta ali para falar, Isaac não estaria aqui. E para mim, o maior presente que Deus me deu é o bebê. É um dos maiores presentes que eu já tive. É a alegria que eu tenho aqui na terra, né? Uma das alegrias, ó, não é carro, não é dinheiro, tá? Nada disso. E as coisas da terra... Passará, filho, vai daqui à eternidade, né? Aí eu tive que ouvir, às vezes você está me ouvindo aí agora. Deus tem projeto para você, coisas boas, mas a insistência, o quebrar de cabeça há anos, pelas tuas próprias vontades, só te colocou ao fracasso. É? E para ser mais sincero, todo relacionamento que você teve até hoje, em todos esses anos, só te conduziu ao pecado, ao fracasso, não conduziu almas, só a erro e enganação. Sabe por quê? Porque Deus, quando levanta para falar, ele fala a verdade. Às vezes, a palavra pode ser dura. Às vezes Deus pode falar aqui, ó, seriamente, duramente. Mas é melhor assim, porque vai te levar, te conduzir a algo diferente, a algo novo. Então aproveita aí, ó, que você tá me ouvindo. Se isso aqui é com você, pega aí o telefone e manda mensagem para cá. Muita gente manda mensagem, meus irmãos. Eu sei que tá me ouvindo, tem muita gente ouvindo aqui, muito. Audiência absoluta aqui, eu vejo. Agora eu vou falar para você que está me ouvindo, seja homem ou mulher. Tem muita gente que manda mensagem depois. Ah, pastor, eu não falo porque eu tenho vergonha. Eu não falo é porque eu tenho vergonha. O senhor fala a minha vida toda, eu tenho vergonha. Não, não é eu que estou falando a tua vida. É Deus que revela. Mas não para deixar você envergonhada ou envergonhada. É para fazer, sabe o quê? Te abençoar. Te abençoar. Em 1 Reis 17, fala que Elias, Deus falou para ele assim: ô Elias, tu vai, né? Tu vai aí encontrar alguém. Deus, ó, meu servo Elias, tu vai encontrar alguém que vai te sustentar. Eita, Jesus, hein? O mistério hoje é sério, hein? O negócio até é sério. Hã? Ah? Falou, Elias, tu vai ali, ó, para Serepta, né? Eu falei ali, ó, dê ordem para uma mulher, viúva, que vai te sustentar. Aos olhos da fé, a você que está me ouvindo aí agora, hã? Deus falou para ele, vai, fala para a pessoa, para aquela mulher ali, ó, dê ordem. E a mulher só tinha comida, né? Só tinha um punhado de farinha ali, numa panela pequena, um pouquinho de azeite ali dentro de uma botija. Ali Deus viu que ela disse assim, ó, só tenho isso aqui para fazer pro meu filho, para mim, pra gente comer e depois morrer. Hã? Aí tem gente que acha, presta atenção, tem gente que acha que, ah, agora acabou, a minha vida agora já era, se não deu certo com essa pessoa, pronto. Hã? Deus chega bem nessa hora, igual chegou na casa dessa viúva aqui, ó. Você vai, ela disse até pro servo do Senhor, disse, como, certo como vive o Senhor, só tem para comer aqui e morrer, eu e meu filho ainda. Hã? Eita glória. Deus, minha irmã, meu irmão, ele cumpre promessa quando ele fala. Ele cumpre promessa. Quando ele promete, ele cumpre, viu? Se Deus falou assim, ó, filha, você vai ter um casamento abençoada, abençoado, vai ter. Será do jeito que Deus falou. Mas você tem que querer. Você vai ter que aceitar a vontade de Deus, minha irmã. Não é a vontade do homem, não, é de Deus, tá? Porque a vontade do homem é falha. A vontade do ser humano pecador é muito falho.
1: Deus não falha. A diferença entre estar ouvindo e praticando a palavra de Deus é diferente daquele ser somente ouvinte, viu? Presta atenção. Se Deus tem projeto onde você está aí, ó, na tua vida, viu? Esse projeto ele vai se cumprir. Agora, fazer projeto, fazer planos, perguntando para terceiros, para saber se é Deus que fala ao Senhor que prometeu pelo homem. É, tem gente que está assim. Em vez de perguntar a Deus, faz assim, ó, pergunta para pessoas, para o vizinho, manda mensagem para mãe, para o pai, pro primo, pra prima. A mulher, em vez de perguntar assim, Deus, eu vou orar aqui em cima dessa causa, fazer isso. Não, vai fazer, sabe o quê? Perguntar pra terceiro, pessoa, ser humano da igreja, né? Às vezes a pessoa tá lá com um problema sério, não pode estar vivendo nem o que fala, e vai querer dar conselho, né? Fala, não, é aqui, faz por aqui que vai dar certo aqui, ó, né? A pessoa tá lá longe, não sabe nem o que você passa, o que você está vivendo. Só o que você fala, que conhece. Aí diz, não. Você tem que vir para cá, você vai crescer. Você vai ser grande, né? Deus não falou, não. Dessa maneira aí, não. Dessa forma aí, não. Viu? Então você que está cansado de bater em porta... Você que já fez campanha, já fez a campanha das sete chaves, né? Já pediu para santo que não tem boca aí, já fez, já pediu para o padre fazer reza aí para você, né? Constantino, ele ensinou muitos, é até padre, é reza aí 20 Ave Maria, 30 mil Pai Nosso, bota essa santa aí, se prostra nos pés do pedaço de gesso, e Deus vai te abençoar. Hã? Cego, cegueira espiritual, na podridão da idolatria, a santo que não tem boca, não conhece Bíblia, não conhece o que a palavra de Deus fala. Se o próprio Deus Pai abomina, é abominação. A idolatria é pior do que feitiçaria. O próprio Deus Pai deixa claro. Mas a pessoa insiste. Por quê? Porque veio da sua família, veio da geração. Mas hoje, você está ouvindo o programa aí, ó. Hoje, você está aí, ó, acompanhando a programação pela rede de emissoras. Hã? Tem ponto de correr, não! Se ainda tiver dúvida, é só ler a palavra de Deus. Não estou falando você ler essa Bíblia que fala de São João, São Bartolomeu, São Jorge. Tem até o tal do santo casamenteiro. É. É o santo que casa. Hã? Eita Jesus, é? Eita Jesus! Você quer vitória, mulher de fé? Hã? Você quer vitória no seu trabalho? Hã? Aí passa tanta gente aí para falar com você, né? Mas ninguém fala com você, só você com os outros, só você com outras pessoas, né? Ninguém tá ali, ó, orando por você, pagando preço, tá não, minha irmã, viu? A igreja que você vai lá, o pastor que tá lá, ele nem ora. Me responde uma coisa aqui, vamos lá. O senhor está falando aqui, ó. Quando foi que você viu alguém ficar 40 dias orando por ti? Hã? Ah, pastor, nunca vi, não. Não? Pois é, eu fico o ano todo. Tá? Então aproveita aí, ó. Deus me chamou para servir. Aproveita aí que você está ouvindo o programa. Se é com você, hã? O telefone está liberado aí para você participar. Ó, o telefone para você participar aqui, ó, 011 9102-70654. É? 011. 9102-70654. Eu vou trazer a revelação já já a respeito do acidente, a respeito de uma compra, tá? Você quer resposta para essa compra? Deus vai te alertar hoje, tá? Pera aí. Vamos lá. Tá me ouvindo aí no Brasil? 011-9102-70654. É só um dígito 9, viu? Você põe aí 011, aí só um 9, só um número 9, viu? Faz assim, ó, 011-9102-70654. Esse é o telefone da bênção, é o telefone da vitória, é o telefone a qual é o canal de bênção, é o número da bênção. Qual é a área que você deseja oração? Qual é a área que você deseja a propósito? Hã? Manda pra cá. Tá me ouvindo aí fora do Brasil? Em Portugal? Lisboa? Em Porto? Hã? Tá acompanhando nos Estados Unidos? Alemanha? Guatemala? A rede continental tá em 90 países. É? 90 países em todos os portais internacionais. Então você que tá me ouvindo aí fora do Brasil, talvez você tá aí, parou, tava ouvindo aí um louvor, ouvindo aí o lindinho da Continental, ou então tava passando um programa e de repente você parou para ouvir aqui. Hã? Não existe um acaso, viu? Profeta, eu tenho mais de 15 anos de jornada espiritual. Você faz oração aí pra quem mora fora do Brasil, propósito? Com certeza, para muitas pessoas. Muitas pessoas. Deus colocou pessoas, filhinho, a filhinha do Senhor, para falar comigo, ter contato comigo, para que eu possa orar por eles, para que eu possa fazer cobertura espiritual por essa vida, né? Manda teu nome, sobrenome, principalmente, e a cidade que você está me ouvindo. Você que está ouvindo aí fora do Brasil, você vai salvar esse contato dessa maneira. Vai aí no seu telefone celular, tá? Vai aí. Você vai fazer assim, ó, não é ligação, viu? Eu só posso ver aqui áudio ou texto, tá bom? Então você que tá ligando aí, ó, não é ligação, tá? É texto ou áudio, ó. Fora do Brasil, vai no seu teclado aí agora. Quando aparecer os números lá, você vai ligar para alguém normal. Não é pela internet, não é zap. Vai lá no teclado agora. Você vai apertar o dígito 0 e segurar. Certo? Quando você apertar aí o zero e segurar, vai aparecer o mais. Você deixa, tá? Aí você põe assim, ó, 5511, tá bom? Aí você vai e coloca assim, ó, 9102-70654. Dessa maneira aí. Aí você vai lá, salvar contato. Salva assim, dessa forma. Mais 5511. 9102-70654. Aqui tem uma mulher que ela está casada há muito tempo já. Só que ela está vivendo como se fosse amigo dentro de casa. É como se fosse uma amizade. E também tem outra família, presta atenção, que está dessa forma aqui, a briga. O negócio ficou desandado. De uma semana pra cá o negócio tá sério. Tá tendo umas intrigas dentro da casa. Tá desse jeito. Eu vou orar pela vida da senhora. Aí seu casamento, viu? Ele não vai acabar não, mas tá tendo umas contendas. O marido da senhora já virou a casaca. Já quer até sair da casa. Você sabe o que é isso aí, minha irmã? Aqui eu vejo o que é, viu? Ó, o diabo criou algo, preparou algo aí, ó, pra destruir o casamento. Se ele sair daí, vai ser complicado aí o retorno, viu? Então a senhora tá me ouvindo aí, ó, o teu casamento tem uma semana, exatamente, praticamente uma semana que tá desse jeito. E a outra tá assim, como amigo. Já não tem mais aquele prazer, já não tem mais aquele amor de estar junto, Tá desse jeito, né? Eu tô passando aqui, se é, pega o telefone aí, eu vou anotar o nome de vocês dois. Nós vamos morar junto, eu vou apresentar essa vida a Deus. Grava o áudio aí. Pra mim é melhor o áudio. Grava aí, ó, pastor, é comigo. Pastor, é comigo. Isso aí tá acontecendo aqui em casa. Em nome de Jesus, amém? Bom dia, pastor. Gostaria de oração pelo meu casamento. Já, já. Ó, deixa eu trazer isso aqui, porque é algo muito importante. Nessa madrugada, o senhor me mostrava um homem que ele quer comprar uma caminhonete. Presta atenção, você quer comprar uma caminhonete? E essa caminhonete que você quer comprar, o valor Deus até trouxe, falou que você vai pagar, quer pagar 90 mil reais. É 90 mil reais que você quer pagar nessa caminhonete. Isso aqui é pra você, ó. Você vai, não se assuste não, tá? Não se assuste não. Quando você mandar uma mensagem aí, quando você mandar uma mensagem pela primeira vez, tu vai receber uma mensagem do sistema, viu? Que sistema, pastor? É, quando você mandar a mensagem, vai chegar uma mensagem do sistema pra você aí, falando assim, ó, acessa o site, ouça e tal, esse é o site da rede de rádio, tá bom? É só a mensagem do sistema, não se preocupa não. Você vai, eu vou ouvir tua mensagem. Deixa a mensagem aí, grava aí, mano. Ó, essa caminhonete você quer comprar de 90 mil. Aí você diz assim, eu vou comprar essa caminhonete e vou viajar, vou pôr uma mulher aqui, vou pôr outra aqui, e vou. Só que no meio dessa viagem, eu vi um capotamento. Eu vi um laço ali, um capotamento, carro. O carro, ele andava normalmente, em alta velocidade, no ABR, só que ele virava. Atravessava na tua mesma mão. E você ia sair desse veículo, capotava, viu? Capotava ali, ó, que a capota, sabe, a parte de cima da caminhonete ali, ela arrancava, né? Eita Jesus, né? Deus, quando ele revela, é para dar livramento, viu? E ali o Senhor falava assim, ó, não morrerá, né? Não morrerá. Não vai morrer. Todo mundo olhava ali e dizia assim, ó, como é que pode? Que tu saía por cima da capota ainda. Hã? Presta atenção, eu tô falando hoje. Hoje, tá? No sexto elo de sete. Hoje. Viu? Presta atenção.
2: Profeta, bom dia.
1: Bom dia.
2: Eu tenho uma imagem na minha mente de quando eu tinha mais ou menos 5 anos, 6 anos. Minha mãe comigo em um local onde ali era como se fosse um pai de santo. E eu tenho essa imagem na minha mente, Deus sentado numa mesa, junto com a minha mãe e esse pai de santo à nossa frente. E eu tenho essa imagem na minha cabeça e eu sei que Deus tem algo para me revelar do que estava sendo conversado ali, porque eu sei que é algo a respeito da minha pessoa, mas eu não sei o que é. Eu sei que eu tenho essa imagem na minha mente. Eu tinha 5 anos, hoje eu tenho 35. Eu estou buscando do Senhor a resposta do que é, porque se o Senhor me permitiu estar com essa imagem até hoje na minha mente, é porque tem algo para mim.
1: Sim, meu irmão, o Senhor, qual o nome do Senhor? Eu já vi o que é que foi dito, eu já vi o que é que o diabo falou, tá? O nome do Senhor é a cidade. Pode mandar o nome completo aí, filhinho, se eu puder gravar aí, viu? Bom dia, pastor.
0: Meu irmão, eu vou citar aqui como exemplo. Quando eu era pequeno, me levaram a um pai de chiqueiro, viu? O senhor, meu irmão, me tirou do espiritismo, viu? Tá? Aí quando eu era pequeno, nessa idade aí, menor de 5 anos, me levaram a um pai de chiqueiro. Aí quando chegou lá, disseram assim, o pai de chiqueiro disse assim, esse rapaz aí, esse menino aí, ele vai ser um vidente. Esse menino aí, ele vai ser um vidente. Quando ele tiver acima de 26 anos, ele será vidente. Vamos lá, você vai entender agora, viu, meu irmão? Ali nos meus 15 para 16 anos, 16 anos, 15 para 16 anos, já, viu? Ali incorporou um demônio, ali numa mãe de chiqueiro, tá? Aí, disse pra mim, disse, ó, presta atenção, olha as palavras do demônio pra mim, tu sabe que tu é vidente, tu sabe que tu pensa as coisas e acontece, só que tu tem que vir pro nosso lado, tu tem que vir. Porque se tu vier, tu vai ser rico, tu vai ter condições, tu sabe que tu é vidente, hã? Tu é um vidente, falou pra mim, viu, meu irmão? Mas pastor, o que isso tem a ver com o que eu materializo na minha mente? Meu irmão, antes de tu nascer, Deus, ele já fez a promessa a ti. Só que como instrumento, o mal, ele usa as pessoas. Hã? Isso que foi apresentado, colocado, para ser apresentado a tua vida a Deus. Mas quem tem promessa, meu irmão, do Senhor, essa apresentação feita, que foi feita a tua vida, viu, meu irmão? As entidades, ela não foi adiante, foi um fracasso. Foi um fracasso total. Você sabe o que que o demônio gritou? Aqui, ó. Miserável! Miserável! E diz assim, eu não pude nele, mas quero filho. Mas quero o filho dele, porque recebi. Eu recebi para isso. Viu, meu irmão? Então a apresentação é uma coisa, mas a promessa de Deus sobre a tua vida é outra, tá? Mas você acha, meu irmão, né, que o diabo é como nós, ser humano, né, que tem sentimento, que esquece? Ó, os demônios, filhinho, viu? Eles viram ali, ó, todos os discípulos sendo mortos. Eles viram ali tudo, até hoje. Acompanha tudo. Tá? E grande é a fúria do mal sobre os menores da casa. É. Sabe por que Deus te fez, meu irmão, ouvir esse programa. Pastor, eu sou Danilo Lopes aqui de Massachusetts, Estados Unidos. Ó, meu irmão Danilo, presta atenção. Não é você. Você não carrega nada, nem um laço do mal. Esse laço, ele não foi adiante, ele foi quebrado. Só que a hierarquia maligna, um demônio que manda em sete, e cada um dos sete manda mais de sete. Um fala pro outro, ó, eu não posso, mas vou no pude dele. Mas vou querer o menor. Vou querer arrastar. Vou colocar aquilo que não era para ser. Aquilo que era para ser, que não foi, vai ser. Você está entendendo, meu irmão? Olha o tamanho da importância de se ter alguém que faz cobertura espiritual, viu? Hã? Olha o tamanho da importância de ter alguém que faz cobertura espiritual. Sabe por quê? Porque se nós verdadeiramente praticarmos o evangelho dito que nós recebemos do Senhor e colocamos em prática em nossa vida, Deus é Deus de livramento. Deus é Deus, meu irmão, de livramento. Ó, o passado já não pertence a vós. O que se faz presente é a graça do Senhor na família, na casa, mas grande é a fúria do mal, tá? Grande é a fúria. Eu vi aqui, ó, dois pequenos assim, ó, um menor que o outro, viu? Assentado em cima de um pedaço de madeiro. Só que em cima desse pedaço de madeiro, homem, embaixo estava cheio e jorrava sangue. Aonde faz muito sacrifício a demônios, está em cima do madeiro. E esse, viu, que está em cima do madeiro, é o que mais dá ordem aos outros menores do que ele para junto observar aí. Ó, sabe como é que funciona? Um diz assim, vai. Fica 24 horas do lado dele. Vê lá. Aí não acha brecha. Aí volta. Aquele que foi leva uma surra. E o outro manda outro. Até isso, meu irmão. Não é só durante o dia. Durante estudo, durante escola. É 24 horas. Né? Vai vendo que o diabo, ele gosta de, ele tem sentimento com você, como qualquer outro ser humano, que quando adoece fica ali, ô Jesus, ô meu Deus, hã? O diabo tem sentimento não, meu irmão, tá? Não tem hipótese alguma. Ó, um gritando pro outro, é meu, é meu! Ah, mas não vai não. Não vai não. Não vai em hipótese alguma. Viu? Eu tô o ano todo de propósito, viu, filhinho? Ah? Eu vou passar algo aí pro senhor fazer. Você vai fazer aí, ó. Ah? Aí na sua casa, depois, para com a criança, tá? Vai não. Vai adiante não. Os planos do diabo são planos fracassados. Vai não, viu? Manda o nome aí dos menores da casa pra mim, viu? Depois do programa, depois da oração, eu vou falar com o senhor aí, você vai fazer algo aí, viu? Se preocupe não. Tenha medo não, tá, meu irmão? Viu? Em nome de Jesus, a Bíblia fala
1: que nós temos que temer aquele que mata a carne e o espírito, que é Deus, não é o diabo, viu? Aqui, ó. A irmã diz, pastor, eu queria oração para minha filha. A minha filha é muito desejada, pastor. Os homens ficam tudo doido. A minha filha é linda, pastor. Uma mulher assim. Eu disse, é, minha irmã? É, pastor. Morando em Portugal, hein? Brasileiro. Morando em Portugal. Tá bom. Pastor, parei pra ouvir essa rádio aí. Eu queria oração pra filha. Eu disse, por que que a senhora não para primeiro? Para primeiro de pôr a mão de Deus, tá? Como assim, pastor? Por que a senhora não para de pôr a mão de Deus, tá, com a dele? Você sabia que se você estender a mão para alguém errar, por exemplo, você vai saber que a pessoa, você entende, tem intelecto, é inteligente e sabe que a pessoa vai errar. Se você ajudar a pessoa a errar, a Bíblia fala que se você compactuar com o erro alheio, erra junto. Eu disse, por que que a senhora não para primeiro de fazer ela mesma errar? A sua filha é sexo, farra, pecado da idolatria. Porque a idolatria não é só a imagem. Tem gente que idolatra o próprio corpo, viu? Gosta de ser desejada. Então vamos começar por aqui, minha irmã. Vamos primeiro parar de fazer a sua filha desandar. Vamos por aqui primeiro, ó. Me ouve, né? Me ouve, vamos por aqui, ó. Viu? Ah, pastor, mas a minha filha é... Mas a tua prática para com a tua filha, vai conduzir ela ao inferno, e se você não vigiar também a senhora, pelas práticas que você faz. Filhinha, eu tenho mais de 15 anos de jornada espiritual. Deus, ele me revela a imagem, nome, sobrenome. Ele traz. Então vamos aproveitar aí que a senhora está falando comigo. Vamos fazer isso aqui, ó. Vai por aqui. Faz dessa forma aqui. Vamos começar por aqui, vamos? Vamos consertar aquilo que precisa ser consertado aí? Ela falou, amém, pastor. Disse, faz isso. Faz dessa forma aqui, ó. Você vai crescer, você vai se dar bem. Deus, minha irmã, tem coisas boas para entregar, inclusive para ela. Hã? Ah? Eita glória, hein? Eita glória, hein? Pastor, eu parei para ouvir essa rádio. Senti vontade de pedir oração para voltar para a igreja. Sou afastada. Não consigo me firmar. Minha irmã, a senhora mora onde? Qual é a cidade que a filhinha está ouvindo o programa? Você, minha irmã, presta atenção. A Bíblia fala, filhinha, está ouvindo pela primeira vez? Vamos lá. A Bíblia fala que o cair é do homem, o levantar é de Deus. Quando você ouvir, mandar mensagem aí, tá? Você vai receber uma mensagem automática. Essa mensagem, ela faz parte do sistema da rede de rádio, tá? Não se preocupe, não. Falando assim, acessa o site para ouvir e tal, não se preocupe com essa mensagem aí, não, tá? É só você quer ouvir o site oficial da rede de rádio para me ouvir também, né? Grava aí a mensagem. Olha, meu irmão, o cair é do homem, por sete vezes cairá o homem que Deus levanta. E o sete de Deus não é o sete da senhora, não é o sete meu. Para Deus o ano pode ser um segundo, tá? Sentiu no coração, eu vou orar por você. Escreve teu nome completo. No final do programa eu vou fazer a oração, você vai orar comigo. Você vai apresentar a sua vida a Deus. Se a senhora deseja fazer aliança com o Senhor, deixa eu falar uma coisa para você, é porque o mal te acusa muito. O mal ele te acusa demais. Os demônios ele te acusa demais. Aqui eu ouvi uma risada de uma pombagira sete saia. Te acusa demais. Pelo teu cair tem muito te acusado, viu, filhinha? Jesus, ele veio não para te condenar, mas para que você venha alcançar a salvação, a graça, viu, filhinha? Aqui a risada, ó. Hã? Coisa oculta. Muita coisa oculta o Senhor me trouxe aqui. Eu não vou pronunciar a tua trajetória aí, nem conheço você, viu, filhinha? Mas presta atenção. Você sabe o que, que Jesus está falando aqui, ó? O Senhor está falando para mim? Bom mesmo é não negar o nome do Senhor, que mesmo tendo pouca força, se achando frágil, pequena, mas não tem negado o nome do Senhor, não tem negado o nome do Senhor Jesus, né? Por mais que o pecado tremendal de lama seja grande, mas não tem negado. Por mais que muitas vezes, minha irmã, o cair, depois a senhora se lembra assim, ó, Jesus, queria tanto voltar, até aquele primeiro amor, me sinto presa em algo que só me arrasta cada vez mais, né? Ó, o senhor está dizendo assim, ó, vem para mim, vem comigo, que eu vou te ajudar. Não é placa, não é nome de rádio. Eu, Senhor, ajudarei você. Eu, Senhor, ajudarei, ó. Aqui você vai descansar. Sabe o que eu vi? Eu vi dois travesseiros pequenos assim, ó. Deus, ele tem, minha irmã, para te entregar. Não é nada que você está vivendo hoje. Você está vivendo hoje, não é o que ele tem para ti, não. Pastor, sou do DF Brasília, é, minha irmã? Tá, filhinha? Você quer fazer aliança com Deus? Faça aliança com o Senhor, tá? Fale aí, eu quero fazer aliança com Deus. Faça aliança, não é com placa, tá? Aqui você pode fazer aliança com o Senhor, tá? Eu vou orar por você. Eu vou falar para você fazer algo aí, ó. Que isso vai te levantar. Depois disso, você vai olhar para os tropeços, até mesmo as pessoas. As pessoas aí vão olhar para você, não, ela não está mais assim, não. Quando falarem assim, vamos, você vai dizer assim, não. Não. Você sabe o que significa esses dois travesseiros pequenos aqui, minha irmã? Hã? Jesus falando assim para você, ó. Filha, senta aqui. Eu vou sentar aqui do outro lado. Conversa comigo. Conversa aí comigo. Tá? Conversa. Viu? Você quer oração? Você quer fazer aliança? Sim, pastor, quero fazer aliança. Amém. Então eu vou te ligar. Você vai atender o telefone. Você vai orar comigo. Tá bom? Eu vou te ligar aí. Você vai fazer aliança, você vai orar comigo. Eu vou passar algo para você fazer. E a partir de hoje, isso que eu vou passar para você fazer, coloque em prática. Coloque em prática, viu, minha irmã? Tá? Eu posso ligar pra você? Se eu puder, você fala. Tá bom? Que eu vou orar por você. Eu vou apresentar aí a tua vida, tá? Não precisa se preocupar. Jesus tá dizendo assim, ó. Eu tenho pra te dar. Eu vou te ajudar. Pessoas que olham para você já não te vê como serva, verão. Não temas. Não temas. Não temas que eu te ajudo. Eu te ajudarei. Eu te ajudarei. Atende aí, minha irmã.

0: Atende. Atende aí. Vamos orar a Deus. Você vai fazer aliança com o Senhor. Deus abençoe, filhinha.
1: Amém, pastor. Amém.
0: Qual o nome da filhinha?
1: É Geovânia. Chamo Geovânia.
0: Geovânia, fecha aí os seus olhos.
1: Amém.
0: Senhor, meu Deus e eterno Pai, Todo-Poderoso, Pai querido, mais uma vez, diante de Ti, da Tua presença, Senhor da glória, eu peço por Tua filha e apresento ela em Tuas mãos, para que o Senhor, meu Pai, venha perdoar a ela, levantar a Tua filha, meu Pai, na Tua presença. Levanta, meu Deus querido, a Tua filha na Tua presença. Coloca, meu Pai, as Tuas mãos sobre ela, a Tua escolhida. Que já tem, meu Pai, por muitas vezes pensado em largar tudo. Deixar esta vida de crente. Mas hoje o Senhor tem esse encontro, meu Pai, marcou esse encontro para abençoar a ela. Para ajudar a Tua escolhida. Visita, meu Pai, esta mente. Visita, meu Senhor, este coração. Tira, meu Pai, todos os pensamentos que não Te agrada. Perdoa, meu Pai, a Tua filha. No nome de Jesus Cristo, eu peço ao Senhor. Faz, meu Pai, reescreve, meu Pai, o nome dela no livro da vida.
1: Sim, Senhor, em nome de Jesus.
0: Porque o maior presente, meu Deus querido, que nós podemos receber de Ti é a Tua presença, meu Pai, a estar contigo na glória.
1: Sim, Pai.
0: A Tua palavra diz, meu Deus querido, que por muitas vezes cairá o ser humano. Mas tem festa no céu, meu Pai, quando tem um coração aquebrantado na Tua presença. Filho, o Senhor está dizendo assim, eu Te tomo pela Tua mão direita e Te coloco de pé na minha presença. Faço novo na Tua vida. Que muitos não conseguem ver, mas eu vejo. Até mesmo aqueles que andavam contigo, né? Andavam dizendo pra Ti. O Senhor tá dizendo assim, ó, eu Te tomo hoje pela Tua mão e Te coloco de pé. Sou eu que apago as Tuas transgressões, os Teus pecados. Por amor a Ti, Te farei tudo novo na minha presença. Pega aí, ó, a Tua bagagem. Pega aí, porque tu não ficará aí. Tu não vai ficar aí, não. Deus vai te usar, mulher. Olha aí, ó. Glória, glória, glória. Senhor, na Tua presença eu entrego a Tua filha. Levanta ela, meu Pai, a partir de hoje. Faça um novo, meu Pai, sobre esta vida. Olha aí o Senhor tirando palavra de maldição, ó. O Senhor está dizendo assim, onde é que estão os Teus acusadores agora? Aonde que estão os Teus acusadores? Glória, glória, glória, glória. Olha o Senhor te tomando pela mão direita aí, ó. Colocando você de pé na sua presença. Dizendo, eu marquei esse encontro contigo. Para falar que eu não te abandonei, eu não te esqueci. Eu não te deixei só. Jamais abandonei, filha. Olhe para mim. Olhe para a promessa que eu tenho contigo. Os planos que eu tenho para a tua vida são planos de te fazer feliz.

0: Olha o mistério do senhor aí, ó. Ó, ó. Pra te fazer feliz. Assim eu peço, meu Deus querido, escreve, meu pai. Escreve aí no livro da vida. Porque sei que a tua graça, somente, meu pai, a tua graça nos basta. Amém, minha irmã?
1: Amém, pastor.
0: Dê glória a Deus,
1: obrigada.
0: Aí, filhinha.
1: Glória a Deus.
0: Vai dando glória.
1: Amém,
0: oh,
1: glória a Deus.
0: Eu vi aqui uma agenda, o telefone, sendo riscado assim o nome de algumas pessoas da tua vida. O Amém. Senhor tá tirando pessoas aí do teu meio, viu? Ele vai Sim. te ajudar, viu, mulher de fé?
1: Amém.
0: Viu? Fique ligado Amém. Nessa programação. Quando terminar o programa aqui, eu vou falar com você, eu vou passar algo pra você fazer aí fora do ar. Você vai fazer, viu? Faça isso.
1: Amém.
0: Deus, ele
1: Amém.
0: Vai te levantar ainda mais, Amém. Viu? Tá bom?
1: Amém, eu creio. Amém, muito obrigada, Deus abençoe.
0: Amém. Fica na paz, viu? Fica na escuta.
1: Amém. Tá bom.
0: Tá aí, viu? Tá aí. Pastor, bom dia. Bom dia, profeta. Eu gostaria, pastor, ore por minha criança, Ezequiel da Silva Medeiros. Minha irmã, coloca a mão aí no momento da oração, sobre a cabeça dessa criança. Sabe o que está acontecendo aí? Está acontecendo que tem muita idolatria aí, minha irmã. É muita idolatria, minha irmã. É muita idolatria que está tendo nessa família. No nome de Jesus Cristo. Eu anulo agora toda oração feita. No nome de Jesus agora. Toda reza. Cai agora por terra. No nome de Jesus Cristo. Senhor, visita esta casa. Visita, meu pai, essa família. No nome de Jesus agora. Olha aí, ó. No nome de Jesus agora, visita esta criança. Tira, meu pai, aquilo que não te agrada. Olha aí, ó. Aqui não tem simpatia. Aqui não tem simpatia. Em nome de Jesus. Visita, meu Senhor, esta vida. Você sabe o que está acontecendo aí, mulher? Vou te falar agora. Eita, Jesus. Aí está acontecendo, sabe o quê? O mal está indo em direção do pai, que está atingindo o filho. Viu? Fala pro teu marido, viu, serva do Deus vivo? Fala aí pro teu marido, fazer aliança com Deus, porque a casa que tem Espírito Santo não tem contenda, não tem enfermidade, porque Cristo, quando foi na cruz do Calvário, levou sobre si tudo. Porque não adianta a mulher estar na igreja e o marido estar na farra. E a farra que eu falo não é farra de forró não, viu, mulher? Não adianta você estar na igreja e o marido não está. Deveria ser o oposto, porque a Bíblia fala que o homem conduz. Tem que conduzir a sua casa à presença de Deus. Não a mulher conduzir a casa à presença de Deus. Deus levantou o homem como cabeça. Fala para ele que Deus quer ter um particular com ele. Para ele buscar a presença de Deus na casa. Não adianta dizer, eu vou servir a Deus em casa. Minha mulher está caminhando para a obra. Com Deus não tem fingimento.

0: isso aí, ó, é só o começo pra criança, viu? Não se brinca de servir a Deus. Não se brinca de estar caminhando com Jesus Cristo. E nessa casa aí, Deus está dando oportunidade. O Senhor está dando oportunidade hoje. Fazer, sabe o que é aliança? Servir a Cristo. Por que é que ainda anda na enganação do mundo nesta casa? Por que é que ainda a prática do mundo ainda prevalece sobre esta vida? Glória, glória, glória. O Senhor está dizendo, desce depressa que ainda dá tempo. O sopro de vida é um só. É um só. Viu, mulher? Em nome de Jesus, pastor. Vamos ouvir aí, dá tempo ainda, vamos lá. Bom dia. Ah. Ah. Ah. Ah.
1: Ah.
0: Amém. Eita glória, viu?
1: Que fala que não tem. Muitas vezes pra ele tem pra comprar algumas coisas. Então eu prefiro ficar sem pedir.
0: Ah.
1: Deus graças pra me ajudar a pagar minhas dívidas com o que eu tenho.
0: Ó, minha irmã, não se vive um casamento com orgulho. Irmã, ó, um casamento ele não é só no momento íntimo não, tá? Que ele tem que estar unido não. Quem te iludiu, colocou isso no teu coração, tira isso do coração, filhinha, viu? Você é uma escolhida do Senhor. O casamento não é só no momento íntimo, sexual não, tá? O casamento, ele funciona dessa maneira, ó. Um do lado do outro. A mulher virtuosa, ela edifica o lar. A tola, ela destrói. Não seja mulher tola. O teu marido, ele pertence a você e você é o teu marido. O que ele tem é teu e o que você tem é dele. Tira esse orgulho. Tira isso do coração. Pastor, meu marido está aqui, eu não vou ficar pedindo para me ajudar. Minha irmã, senta com teu esposo e diga, ó, você é meu marido. Você é meu esposo, eu pertenço a você e você a mim. Vamos por aqui, ó. Vamos fazer dessa forma, viu? Porque não adianta estar dentro do próprio casamento com orgulho. Você sabe quem é que gosta disso? O diabo. O diabo é que gosta disso. O diabo é que gosta de pessoas orgulhosas. Orgulho, Deus. Você sabe o que Jesus fala, filhinha? Vamos lá. Jesus Cristo disse assim, ó, aprendei de mim que sou manso e humilde de coração. Tá faltando humildade aí, viu? Senta com ele. Diz assim, ó, todo mês eu quero que você me ajude nisso aqui, ó. É, ajuda aí, tá? Ajuda aí. Por quê? Porque, deixa eu só dizer para você. Quando nós temos verdadeiramente a humildade, aí Deus assim, onde tem comunhão, minha irmã? Onde tem comunhão, Deus abençoa. Onde tem comunhão, onde tem ordem, comunhão, um caminhando com o outro, Deus dá bênção. Onde tem orgulho, soberba, onde tem, Deus diz assim, conserta. Como é que Deus vai honrar um casamento que é onde a pessoa pertence ao marido e pensa assim, não pode. Pastor, eu não consigo isso, então vou orar, vou apresentar a tua vida a Deus. Você vai fazer propósito comigo e pede para Deus mudar o teu coração, mudar o teu jeito. Me muda, Senhor. Muda a minha vida. Muda o meu jeito, me transforma. Eu estou completamente entregue aos pés do Senhor, ao altar do Senhor. Me muda. Aí Deus começa a mudar. Aí Deus começa a operar. Entendeu, minha irmã? Pastor, o nome do meu filho é Arthur Lopes Estela Lopes. Tá bom, olha aí, ó. casal de filhos abençoado, né? Hã? Deus é fiel, pastor, Deus é fiel. Ouça aí meu áudio. Hã? Deixa eu deixar o número aqui. Hã? Você que está me ouvindo aí, vamos lá. Hoje está sério o negócio aqui, ó. 011, no Brasil, qualquer emissora, mais de 700 emissoras interligadas, retransmitindo o programa, tá? Templo do Senhor Jesus Cristo na face da terra, esse é o programa, tá? Semanal. Eu sou seu irmão em Cristo, pastor Sebastião Nunes, te fazendo companhia por esse canal de comunicação abençoado, viu? Sou pastor de Monte Propósito a Deus, tá bom? E eu vou orar por você. Hoje é o sexto elo de 7 dias, mas eu tô aí há um ano todo, tá? Filhinha, Deus vai te alegrar, você vai andar assim, ó, tão feliz na presença do Senhor. Você vai andar tão feliz assim, que você vai olhar para o Zé e vai dizer, isso é pequeno demais para o grande Deus que eu sirvo, tá? Isso é pequeno demais para o grande Deus que eu sirvo, tá bom? Então, o que que acontece? Presta atenção, anota o telefone da bênção da vitória. 011 é o DDD 9102-70654. Pastor, posso congregar na igreja pequena? Procura um lugar para congregar, procura um lugar para visitar. Não se congrega por amizade, irmão. Se serve a Deus pelo que Ele é, tá? Então procura uma igreja aí, ó, para você visitar. Visita onde você se sinta bem, tá? Vai num domingo, vai uma vez na semana. Vai indo. Levanta a cabeça. Anda na presença do Senhor, tá? Não há acusação alguma já para aqueles que estão em Cristo. Deus é fiel e verdadeiro para te abençoar, viu? Deixa eu ouvir essa canção aqui. Estou contigo, eu volto já já. Fica aí, viu? Pega aí o copo de água, viu? Essa água hoje você vai derramar na porta da tua casa. Você vai derramar da direita para a esquerda, bem na entrada da porta, viu? A Bíblia fala, minha irmã, viu, meu irmão, que tudo aquilo que é apresentado a Deus se torna santo. Se tu pegar um pedaço de papel e escrever aí o nome de alguém, levantar e apresentar a Deus, se tu der na mão do diabo, ele não pega. Não pega, viu? Só pega se o servo do Senhor falar assim, pega. Vamos lá. Eu volto já já. Fica aí, viu?

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0: Bom dia.
1: Essa oração, meu favor.
0: Ah.
1: A Deus, trabalhado em todas as áreas da minha vida.
0: Ah.
1: E para Deus repreender o nervosismo. Eu tô mexendo com carteira de habilitação.
0: Ah.
1: E minha pauta vai vencer. Vai vencer em janeiro. Peço oração, meu favor, para Deus repreender todo o mal contra a minha vida.
0: Amém.
1: Bom dia, pastor, a paz do Senhor. Meu nome é Claudiene, sou de Minas Gerais. Semana passada o Senhor estava falando de chamado, de propósito. E a gente tem que entender o chamado e o propósito. E eu fico querendo saber qual que é o chamado do Senhor na minha vida, qual o propósito dele na minha vida. Qual é a área que o Senhor quer trabalhar na minha vida?
0: Ah.
1: Em qual área que Ele vai me usar? Porque muitos já me falaram que meu chamado é grande. Meu chamado é grande, que a minha chamada é muito grande, então eu queria entender.
0: Filhinha, o teu chamado é almas para o reino, tá? Abra a boca e convida o povo. Deus está separando o rebanho aí para você cuidar, tá? Então você vai fazer o quê? Pastor, vou fazer o quê no momento? Convidar o povo para a obra de Deus. Vamos para a igreja? Vamos buscar a presença? Vamos buscar a presença de Deus? Vamos? Vamos buscar a presença do Senhor? Eu vou orar por você. Viu, minha irmã? A senhora é ganhadora de alma, mulher. Ó, o que Deus tem contigo aí é tão bom. Se você sair convidando aí uma alma para o reino do Senhor, tem muito valor, assim como a sua. Dá um passo, Deus, concretiza isso que o profeta está falando na minha vida. Me mostra! Em nome de Jesus, amém, pastor? Ouça esse áudio aí, por favor. Vamos lá, deixa eu ouvir, dá tempo que o horário foi embora.
2: Peço oração para Davi Alexandre. Este fim de semana agora estou em viagem com ele para o Recife, porque há 8 anos
0: Recife?
2: Ele sofre com a deficiência no rins direito e ele já fez cirurgia. Nós estamos voltando quinta-feira agora para a volta para o médico. Peço que o Senhor ore por ele. É Davi Alexandre Silva.
0: Amém. Vou apresentar a vida do filhinho ao Senhor, viu, minha irmã? Tá? Eu vou apresentar a vida do filhinho ao Senhor, viu?
3: Pastor, quase que não deu tempo. Vou mandar esse áudio pro Senhor.
0: Diga.
3: Pastor Sebastião, eu te digo, por favor, veja meu áudio. Pastor Sebastião, de sexta para sábado. De sábado para domingo eu tive um sonho, mas foi tão esquisito, mas tão estranho, que eu acordei toda suada, toda agoniada. Eu sonhei que diz que tinha um casal e esse casal comia e bebia sangue. Era muito esquisito. Quando foi depois, acabou a comida, que era o sangue deles. Aí eles tinham um bebê. Quando acabou essa comida, eles começaram tipo comer assim de unha, enfiando as unhas, puxando no bebê os dois. E o bebê calado tava. E eu agoniada porque o bebê não chorava nem nada. E eu, vai matar. Pegava assim com as unhas e puxava. E depois a mulher foi e mandou o esposo comprar comida. Sei lá, pense num sonho.
0: Irmã, Jesus Cristo falou, ó, o dom é de Deus, tá? Ser humano nenhum tem dom. Temos, é Deus me deu, Deus não deu nada. Deus empresta para ser usado para obra, viu? Ó, esse sonho que a senhora teve aí, você sabe o que, que Jesus falou para Pedro? Pedro, tu me amas? Tu me ama, Pedro? Pedro disse sim. Então apacenta minhas ovelhas. Pedro, tu me ama? Então apacenta minhas ovelhas, para que as vidas não venham perecer. E você colocando somente as tuas vontades. Glória, glória, glória. E você colocando só as tuas vontades. Cuida das ovelhas. Vidas. Em nome de Jesus, chegamos no final do programa. Vamos orar? Vamos apresentar a Deus. O sexto é hoje de 7. Em nome de Jesus, amém?
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0: Senhor, meu Deus e eterno Pai, soberano, Pai querido, mais uma vez diante de Ti, da Tua presença, meu Deus amado, eu me apresento a Ti, meu Pai, mais uma vez, para pedir, meu Pai, por Tua filha, por Teu filho, meu Pai, que está acompanhando esse programa, no nome de Jesus Cristo, meu Deus querido, visita, meu Pai, esta casa, visita, meu Senhor, esta vida, alegra o coração da Tua filha, meu Pai, a Tua presença, alegra o coração do Teu filho, meu Pai, a Tua presença, no nome de Jesus, meu Deus querido, e assim como o Senhor, meu Pai, tem falado, assim, meu Pai, como o Senhor tem me usado como instrumento, e tem dito, meu Pai, que todo aquele que crê, todo aquele que ouve, crendo nos seus profetas, seria abençoado. Por isso eu peço, meu Pai, no nome do Senhor Jesus, visita, meu Senhor, o teu filho, visita, meu Pai, a sua família, tira, meu Pai, toda a cegueira espiritual, no nome de Jesus, abençoa esta casa. Aqui eu apresento ao Senhor esse copo de água, essa peça de roupa, essa fotografia. Consagra, meu Pai. Coloca a gota do teu sangue nesta água. Que ao tocar a essa jovem, no nome de Jesus, ao ingerir, que essa enfermidade ela venha a ser arrancada. Visita a tua filha que sofre dor no pé da barriga. Arranca, meu Senhor, esta enfermidade. No nome de Jesus Cristo, meu Deus querido, eu peço ao Senhor. Porque Jesus, quando foi na cruz do Calvário, meu Deus amado, levou sobre si todas as transgressões e enfermidade. Eu peço a ti, meu Pai Celestial, arranca, meu Senhor, essa enfermidade, para que ela, meu Pai, venha dar testemunho, não para glorificar homens, não glorificar placa, nome de rádio nenhuma, mas sim o Senhor Jesus ser glorificado. Visita, meu Senhor, essa vida da cabeça à planta dos pés, visita o teu filho, espírito do inferno, Umbanda que banda, só, no nome de Jesus agora, o sangue de Cristo que te queima agora, visita, meu Pai, esta casa, acampa teus anjos, meu Pai, celestial poderoso sobre esta família, sobre essa residência, levanta, meu Pai, da tua presença, e aqui eu apresento esse sexto ele em tuas mãos, nas mãos do Senhor, meu Pai, recebe esta oração agora, recebe, meu Pai, esta oração da tua filha, do teu filho, no nome de Jesus, bate o martelo da justiça em prol desta causa. Entrega, meu Pai, na mão do teu filho. desse embaraço. É o que eu peço a ti, meu Deus poderoso, glorioso. E que seja feita a tua vontade e soberania. Porque nós clamamos e cremos no Deus de graça e misericórdia. Não é pedaço de madeira, não. É no Deus vivo de Israel. Naquele que tudo pode. Abençoa cada ouvinte, seja de longe ou de perto. Aquele que recebe esse programa, que está recebendo, que está orando agora comigo. No nome de Jesus eu peço, olha aí, ó. O Senhor está te guardando, viu? No nome do Senhor Jesus eu agradeço. Em nome de Jesus, derrama dessa água aí. Derrama aí. O espírito maligno bateu, quando chegou na porta da casa caiu. Ó, o mal vai ser queimado aí. Não que você derrama, o mal que você vai ser queimado. No nome de Jesus, ó, fica ligado nessa programação, tá chegando um programa abençoado aí. Para você nessa rede de rádio, salva aí favoritos, né? No nome de Jesus, daqui tô indo pro monte de oração também. Amém? Você que deseja meu telefone particular, você que quer receber o programa, fala comigo. Que a paz e a graça e a misericórdia do Senhor esteja na tua vida, na sua casa e família, para todo sempre. Amém? Fica ligado nessa programação, vai chegar um informativo aí de 2 bloquinhos de 10 minutos. Com o informativo do Brasil e do mundo, na sequência tem aí a Denise Fernandes aí trazendo também um programa abençoado para você, viu?

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Nós estamos aqui no seu colo, Pai. Nós não entendemos muitas coisas, mas nós confiamos naquele que é poderoso para fazer infinitamente mais. A dor é grande, mas a confiança é maior do que a dor.

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subsistindo em forma de Deus, não julgou como usurpação ser igual a Deus. Antes a si mesmo se esvaziou, assumindo a forma de servo, tornando-se em semelhança de homens,

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0: Sequência especial do ouvinte. É hora de decidir qual vai ser a campeã de hoje. Vamos ouvir três sucessos e começando com a primeira música.
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1: Essa foi a primeira música. Agora vamos de segunda opção. E já aproveita para votar no WhatsApp Música 1 ou Música 2, tá?

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1: Está no ar a terceira música do Seleção Musical do Ouvinte. Vote agora.

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2: As três concorrentes já tocaram. E agora, qual merece vencer? Vote
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2: no WhatsApp
3: é
2: da
3: break,
2: rádio.
3: E já já a gente volta com mais um som pesado no Music Mix. Segura aí.
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0: Encerrando mais uma edição do Music Mix, mas fica tranquilo que a gente volta na próxima edição. Até lá e siga o ritmo. Tchau, gente.
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7: E a gente começa agora o programa Nas Mãos de Deus. Vai ser muito bom estar com você nesse programa, podendo adorar ao Senhor com as músicas que serão tocadas aqui. Os lançamentos da música gospel evangélica vão fazer com que você adore mais de perto o nosso Deus. Começando, programa Nas Mãos de Deus.

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4: Aqui de volta para você, programa Nas Mãos de Deus, com mais músicas, mais louvores, mais adoração.

0: o seu, o meu programa nas mãos de Deus. Faz uma paradinha rápida, rapidíssima, e volta já.
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Jesus. Amém? Pessoal, aí de cima, pula um dia pra Jesus. Vamos lá, a hora que tiver um bom tanto de som, nós soltamos um pancadão pra Jesus. Vamos lá, pulando.

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0: na fé, com Jesus de Nazaré. Eita glória, vamos caminhando aqui pela fé.
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0: Ligador, sintonizado.
2: Bom dia, também. Chegando aqui também, só pela fé. Bom dia, Um beijo, um cheiro no coração desse menino, dessa menina do

0: Você que tá com o radinho ligado,
1: sintonizado
0: no sítio,
1: na fazenda,
0: no agreste litoral e também a turma boa da fé que tá nas
1: capitais, viu? Sertão, interior, fazenda. Bom dia,

Eita glória! Glória ao Pai, glória ao Filho e ao Espírito Santo, né? E você que está aqui ligadinho, sintonizado, né? Nessa emissora de rádio, dizer bom dia, com alegria. Bora se alimentar da palavra de Papai do Céu, bora. É, aqui, olha, tá o anjo aí do seu lado, do meu lado, do nosso lado, para servir o pão, né? O verdadeiro pão que desceu do céu, né? A fé. Será que eu, você, tá na fé? Andando na fé, caminhando na fé, crendo, acreditando no Criador. Papai é bom demais, meu irmão, minha irmã. Ele deu o livre-arbítrio. Eita glória! Ô, Pai bom, e ele ama todos, viu? Ele não faz acepção de pessoa. Ele fez você, mandou você para a terra. E ele fica feliz quando você busca ele de todo o seu coração, né? Aí aqui é o Salmo 9. Eu te louvarei, Senhor, de todo o meu coração. Cantarei todas as tuas maravilhas. Em ti me alegrarei. Saltarei de prazer, cantarei louvores ao teu nome, ó Altíssimo, né? Porquanto os meus inimigos retrocederam, caíram, pereceram diante da tua face, viu? Eita glória, viu? Amém? Pois tu tens sustentado o meu direito, a minha causa. Tu te ausentaste no tribunal, julgando justamente, né? Glória a Deus. Repreendeste as nações, destruístes os ímpios, apagaste o seu nome para sempre e eternamente. Ó inimigo, consumaram-se as solações, arrastastes as cidades e a sua memória pereceu com elas, mas o Senhor está sentado perpetualmente, já preparou seu tribunal para julgar. Ele mesmo julgará o mundo com justiça, julgará os povos com retidão. O Senhor será também um alto refúgio para o oprimido, um alto refúgio em tempos de angústia. Em ti confiarão os que conhecem o teu nome, porque tu, Senhor, nunca desamparastes o que te busca. Cantai louvores ao Senhor que habita em Sião. Anunciai entre os povos os seus feitos, pois inquere do derramamento de sangue. Lembra-se dele, não se esquece do clamor dos aflitos. Tem misericórdia de mim, Senhor. Vê como me faz sofrer aqueles que me aborrecem. Tu que me levanta das portas da morte, para que eu conte todos os teus louvores às portas da filha de Sião
e me alegro na tua salvação. As nações participaram-se na cova que abriram, na rede ocultaram, ficou preso o seu pé. O Senhor é conhecido pelo juiz que faz. Enlaçado ficou o ímpio nos seus próprios peitos. Os ímpios serão lançados no inferno e todas as nações que se esquecem de Deus. Porque o necessitado não será esquecido para sempre.

em medo, Senhor, para que saiba as nações que são constituídas por meros homens. Eita glória! Glória ao Pai, o Filho e o Espírito Santo, né? A gente se alimentou da palavra de Papai do Céu.

É, bom dia, bom dia. Na comunicação, o seu irmão em Cristo, Gilberto Leite da Costa. É, eita glória, né? Nós aqui no Salmo 9, viu? A gente percebemos que Davi aqui tinha seus adversários inimigos, né? Estava sendo por eles oprimido, viu? Já na primeira parte aqui do versículo 12, ele diz assim: pois inquere do derramamento de sangue. Lembra-se dele. Havia pessoas que estava querendo matar. E por fim, vou ver aqui o versículo 3 aqui, ele continua, salmista aqui falando assim:

Tem misericórdia de mim, Senhor. Vê como me faz sofrer aqueles que me aborrecem. Ele está falando de adversário, inimigo, de pessoas que odiava, que queria matá-lo, que oprimia, né? Veja bem. Mas o Senhor, ele cuida de você, cuida de mim, cuida de nós. Mas a gente tem que passar por certas coisas, né? E aqui, ó, ele está experimentando aqui, né? A realidade que cada um de nós passa, ou pode passar, ou vai passar, ou está passando. O ambiente onde não somos tão assim amados como nós desejava, né, que fosse amado. Podemos citar, né, as experiências diversos locais, ambientes, como exemplo, trabalho. Todo mundo não vai gostar. Não tem como eu agradar, você agradar, principalmente quem nasceu de novo, é uma nova criatura. Aí vai vir guerra, vai vir batalha. Mas o Senhor cuida de cada filho e a gente tem que orar, interceder por essas pessoas que nós está conhecendo, convivendo, né? Onde há pessoas que são competidoras ao ponto de torcer pelo seu fracasso, para que aquilo que você faz vá dar errado. É, e afinal de contas, elas querem se destacar, né? E ver o meu fracasso. Pode ser um meio de colocar, né, desejadas evidências. Pode-se ainda encontrar assim tais situações. O ambiente familiar, igualmente, no lugar onde se vive. Assim, a experiência de estar em ambiente onde existem inimizades, não é comum estar em um ambiente, né? Para nós estamos sujeitos a elas a qualquer momento. Davi, falando aqui no versículo 9, fala um pouco do que isso provocava nele. O Senhor será também aqui um alto refúgio para o oprimido, um alto refúgio em tempos de angústia. Essa palavra, oprimido, fala de estar em dificuldade, prisionado, né? Mas o Senhor, se alguém tem o coração bem apertado, mas o Senhor cuida de mim, cuida de você e dá vitória, viu? Estamos se alimentando da palavra de Papai do Céu, Criador, que fez você, que fez eu, para se alimentar da palavra do Senhor, que Ele está lapidando, cuidando de mim e de você, né? Aqui no versículo 13 do Salmo 9, Davi novamente clama a Deus por socorro diante das perseguições de seus inimigos. É aqui a realidade. Nasceu, é uma nova criatura, vai ver muita guerra, muita batalha. Aí ele diz assim: tem misericórdia de mim, Senhor. Vê como me faz sofrer aqueles que me aborrecem.
Ele fala de angústia, aperto, sofrimento, essa situação aqui que ele se encontrava. Ninguém consegue ver, né? E viver muito tempo dessa maneira, né? Você pode viver diversos ambientes difíceis, escapa da realidade de viver em um ambiente em que todos lhe são contrários e tenta contra você, né? Agora, como pode alguém que vive em tal condição escrever palavras como esta que Davi registra aqui no Salmo 9? Eu te louvarei. É. Senhor, de todo o meu coração cantarei todas as tuas maravilhas. Em ti me alegrarei, saltarei de prazer, cantarei louvores ao teu nome, ó Altíssimo. O que faz com que alguém que tenha percepção clara de que é odiado e que está sendo ameaçado até de morte, que está vivendo uma situação profunda, profunda angústia, sofrimento, permanecer diante de Deus, dando graça e cantando. O que faz com que alguém está circunstância vive alegre, vitoriosamente? Perceba que aqui no Salmo Davi, ele tinha aqui uma consciência, né? Garantia essa segurança. E nós, da mesma forma, se tivermos, né, a consciência, desfrutaremos da mesma alegria que enchia o coração de Davi. E tem alguns amigos que enfrenta problemas, relacionamentos, como membros de sua família, problemas de relacionamento na comunidade, na igreja, no trabalho. Mas o que é que pode contribuir para que, em ambientes hostis, se viva de maneira marcada por alegria, segurança e louvor, hein? Após ter o relacionamento com o Papai do Céu, olhar para Papai do Céu, agora que vai passar, não dá para entender como é que pregadores não prega a verdadeira palavra. Venha para Cristo, a vida vai melhorar. Vai melhorar. Você vai ter um pastor, você vai ver luz, você vai ver pão, vai comer pão. Ele vai trabalhar na sua carne, ele vai trabalhar na sua alma, ele vai trabalhar no seu espírito. Você vai querer beber água, você vai comer pão, tem um desejo, tem a vontade. E então vai saber que tem um pastor. Agora, que você, eu, vai agradar todo mundo, não tem como agradar todo mundo e todo mundo não vai querer gostar de mim e de você também. Porque nós somos falhos, nós não somos perfeitos. Viu? Mas aonde a gente tiver, se está acontecendo alguma coisa, o que é que a gente vai fazer? O que é? Orar. Orar, conversar com o papai, né? Falar com o papai. E papai vai dar vitória a mim e a você. Se eu trabalho, eu vou ter que passar por luta, por problema, porque eu estou no planeta Terra. Tem gente que vai olhar para mim, não vai gostar de mim, tem gente que vai gostar. Mas a luz, as trevas não gostam da luz. As trevas não gostam da luz.
né? É isso. Relacionamento com pessoas não é fácil, não é fácil, viu? Aí nós vamos ter que orar, conversar com o Papai do Céu, né? Amém? Eu e você tem que olhar para quem? Para o Criador. Como é que eu e você vai olhar para o Criador? Através do pastor Jesus Cristo e o poder do Espírito Santo. Amém?

comunicando o seu irmão em Cristo, Gilberto Leite da Costa. Vejamos aqui, ó. Olha. Você aceitou a Cristo. Eita glória. Aí continua as pressões, continua problema em família, com o vizinho ou com os colegas de trabalho. Hein? Amém? Aqui Davi, nós, Papai do Céu ensina aqui, olha. Ele tirava aqui percepção de que o plano de Deus estava acima da circunstância. Davi sabia, segundo o próprio histórico de seu povo, lhe sobrevinham momentos de dificuldade e provação. Ele podia olhar para a vida de quem? Abrão. E percebeu que este enfrentara uma séria de tensão com seu sobrinho, com reis que se levantaram contra ele, ou uma função de males físico, como Abrão, Davi passara por períodos em que sua fé foi provada, viu? Mas ainda assim ele podia olhar para a história do povo de Israel, perceber até mesmo patriarca como Abrão viveu em um ambiente cheio de tensões, sendo Abrão um homem tão prominente de uma estrutura que espiritual destacada. Ainda assim, passou por todas aquelas provas. Além da história de Abraão, Davi podia olhar para a história de Israel. O povo permaneceu cativo no Egito por cerca de 400 anos. Uma boa parte deles, como escravo, como se não bastasse, ao sair do Egito, passou 40 anos no deserto. Outro exemplo aqui também de Josué, sucessor de Moisés. Ele liderou o povo de Israel em várias batalhas em Canaã, certo? Uma terra habitada por vários povos, assim Davi pôde olhar para a história de seu povo, reconhecer que antes dele, tantos outros homens de Deus passaram por uma série de situações, como angustiantes. Porém, no primeiro versículo, ele diz assim: Eu te louvarei, Senhor, de todo o meu coração. Cantarei todas as tuas maravilhas. Num salmo novo aqui. No versículo 11, fazendo menção à manifestação do poder de Deus, na história de Israel, ele diz: Cantai louvores ao Senhor que habita em Sião. Anunciai entre os povos os seus efeitos. E por isso que precisamos comer a palavra, amar a palavra, buscar a palavra, aprender, conhecer, viu? Tanto para termos do Senhor direção, quanto ao momento presente, quanto ao dia de amanhã, ou para visualizar aquilo que Deus tem feito ao longo da história. Hoje em dia as pessoas, né, vão à igreja sem grandes dificuldades, né? Encontra ali um certo conforto, mas não foi assim que o Evangelho chegou até a nós. Nossos
ancestrais lutaram, sofreram para que o Evangelho chegasse até a nós. Eles sofreram pressões, atravessaram momentos angustiantes. Experiência como esta faz parte da vida e não podemos ter expectativas falsas, viu? De que aceitarmos a Cristo não enfrentaremos as mesmas lutas e angústias, viu? Vamos ver aqui no livro de Hebreu, aqui, Papai do Céu, nos fortalecendo com a palavra dele, vamos? A palavra dele diz assim: as mulheres receberam pela ressurreição os seus mortos, uns foram torturados, não aceitando o seu livramento para alcançarem uma melhor ressurreição. Outros experimentaram escárnio, açoites, até cadeias, prisão, foram apedrejados, cerrados, tentados, mortos a fio de espada. Andaram vestidos de peles de ovelha, de cabra, desamparados, aflitos, maltratados, homens dos quais o mundo não era digno, errantes pelos desertos, montes, pelas covas, cavernas da terra. Hebreus, capítulo 11, versículo 35 até o 38, está escrito isso aqui. Amém? Glória a Deus. É isso aí. Não foi, portanto, com facilidade e com grandes simpatias que a igreja começou a sua tarefa de proclamar o Evangelho de Jesus Cristo, né? Olhando para a nossa história, podemos igualmente perceber hostilidade, pressão que enfrentaram os primeiros do Evangelho e nossos pais. Davi tinha conhecimento de que isto era parte da vida. Ele não tinha conhecimento simplesmente pela sua história, mas também por causa dos compromissos assumidos com Deus. Ele podia olhar para a aliança de Deus, que percebe que o pacto divino não excluía momentos de angústia, sofrimento, pelos quais passaria o povo de Israel. Quando Deus chamou Abrão, disse-lhe: abençoarei os que te abençoarem e amaldiçoarei os que te amaldiçoarem. A promessa é um compromisso de Deus com Abraão, o pai daquela nação, apesar de não incitar das pressões, sofrimento, garantia-lhe que em tais circunstâncias não estaria sozinho. Eu e você, nós que estamos aqui nesse mistério de Papai do Céu, o anjo do Senhor está servindo pão para você e para mim. Deus não garantiu a Abraão a ausência de perseguição, de maldição, de inimigos, porém todos aqueles que o amaldiçoassem receberia com a mesma medida, assim como aqueles que os abençoassem. Amém? No segundo passo do pacto de Deus com Abraão, que formava o povo de Israel, então disse: Abraão, saibas
deserto, que peregrina será tua semente em terra, que não é sua. Se vi-los-á, afligi-los-á 400 anos. Deus está assumindo um compromisso com Abraão em seu pacto. Já antecipa que ele e seu povo enfrentarão sofrimento, opressão, sob o jugo da escravidão nas mãos de outros povos. O plano, compromisso de Deus para conosco. Da mesma forma, não exclui momento de angústia, de dor. Foi o Senhor Jesus quem disse. Ele disse o quê? No mundo tereis aflição, mas tem bom ânimo. O compromisso de Deus conosco não inclui a criação de uma redoma que nos livre de sofrimento. Assim, na fé cristã, não deve haver surpresa em enfrentar hostilidade, pressão, inimizade, rancor, ódio. Ela opera também mais adversas circunstâncias e muitas vezes opera de maneira mais efetiva, transformadora. É por isso que vemos Davi louvando, cantando, né, o nome do Senhor, mesmo diante de tão difícil situação. Creio que se na vida tudo fosse tão fácil, não teria tanta graça. Para isso, quero dar um exemplo, né? Nós passa competição. É, sim, competição, né? E tem aquele que ganha e aquele que perde. Mas, sinceramente, não gosto de nenhuma competição em que muito fácil para um dos lados ou um dos competidores só perde. O outro não consegue fazer nada. Ou então um deles só ganha. O adversário não esboça nenhuma reação. É verdade que todos preferem só ganhar, né? Mas não há vantagem em uma partida em que efetivamente não há competição. Da mesma forma, a vida nos oferece uma série de pressões, adversidade. Olhe para a história do povo de Deus e você verá que isso sempre foi constante. O que não é necessariamente significa que a vida seja péssima, mas nós somos mais do que vencedor em Cristo Jesus. Glória a Deus. Glória a Jesus. Amém. Amém. Né? Amém. Amém.

0: Volta na programação, comunicando o seu irmão em Cristo, Gilberto Leite da Costa. Davi, escolhido por Deus, chamado por Deus, falou para o profeta pegar um chifre de carneiro, colocar o óleo da unção e a casa de Jessé ungir Davi. Davi chegou o dia de ser rei de Israel. Não foi de vez. Primeiro reinou, né, as 10 tribos de Israel, depois chegou lá no o sul. E aí, mas imediatamente ele não reinou em todo Israel. Passou luta, passou problema, dificuldade, mas ele nunca deixou de ter relacionamento com o Pai Criador. Aceita Jesus como Salvador, aí você vai ganhar dinheiro, dinheiro, dinheiro, dinheiro, dinheiro. Misericórdia! Você vai ter vitória, irmão. Mas você vai ter que andar com seu pai. Com seu pai. Você nasceu. Então você vai ser uma nova criatura. Você vai ser filho. Você sai do estado de criatura e vem para Cristo. Mas não é só bens materiais, não. Viu? Aí fica decepcionado, fica triste. Aí fica, porque se estudar, vai passar luta lá no colégio. Viu? Porque você está na terra. Se você trabalha, você vai passar por luta, prova. Vai passar. Não. Eu sou crente. E é, sou da igreja tal, do pastor tal, é só vitória, é só reteté, é só benção. Aí o seu pastor, e o seu pastor, hein? Passou por quê? Hein? Quem é o seu pastor? Quem é o seu pastor? Seu pastor não teve nem onde declinar a cabeça. O seu pastor, ele foi humilhado, chicoteado, desprezado, cuspido. Viu? As pessoas que bateram palma para ele, depois pegaram pedra para matar ele. Perseguir ele. Viu? Por quê? Porque ele se via pão. Se via água, libertava, curava. Viu? Amém? Agora, o pastor da instituição, aí é um irmão, é um ser humano. Da instituição, ele pode ter raiva de você, você pode ter raiva dele. Por quê? Porque nós somos humanos. Agora, se você buscar o lado espiritual, então a nossa luta não é contra carne nem sangue, mas sim contra principados e potestades. Aí você vai orar. Papai do céu quer ensinar você dentro da família. Papai do céu quer ensinar a você, quando você está estudando no meio daquele povo ali, quando você está trabalhando, quando você está se congregando. Agora você vai ter as lutas? Vai aprender, vai vencer, vai ser sábio, vai ser inteligente, amém? Agora vamos aqui, eu volto já.
1: Eu fico o tempo todo pensando no céu. Como será esse lugar divino? e a face do Senhor. Como será? Deve ser muito lindo. É como um sonho.

0: Está na programação seu irmão em Cristo, Gilberto Leite da Costa. Eita glória! Gilberto Leite da Costa, né? Eita glória! Vamos fazer aqui um intervalo e eu volto já.
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Eita glória, eita glória! De volta à programação, a palavra. É a igreja, sim. A igreja é você, sou eu, templo e morada do Espírito Santo. Ô glória! Você pode dar glória a Deus? Você saber que você é peregrino, você não é daqui. O que você tem pertence à terra. Quando eu e você sair da terra, não vai levar nada, né? Viu? Amém? Que nós somos da cidade espiritual e celestial, Jerusalém espiritual e celestial, que eu e você tem um pastor. Quem é o pastor? É o verbo que se fez carne. E acabou, meu irmão, minha irmã. Agora nós vamos buscar um lugar para ouvir a palavra, amar a palavra. Aí lá tem um irmão que recebeu lá o título de pastor. Perfeito, não vai ser perfeito. Que eu e você e nós não somos perfeitos. Mas só tem um que é perfeito, que é o Filho do Criador, que ele veio, se fez carne, se fez humano, venceu a morte. Você crê? Você acredita? Pronto. Aí vai caminhar com ele, até um dia chegar lá do outro lado, né? Ou no arrebatamento, que a palavra diz que vai... tem o arrebatamento, vai ter, ou quando morrer, e tem a questão da alma, do espírito. Aí o que o espírito é de Deus, ele vai buscar, ele vai pegar e vai levar para ele. Pronto. Bem, para que uma pessoa possa permanecer recebendo vitória, é ter a consciência de que, através dessas coisas, como perseguições, opressões, né, ela aprende que Deus está olhando, está vendo, está assistindo às nossas provações. E quando necessitamos de sua providência, né? Diante da adversidade desta vida que vivemos em uma sociedade, basicamente, né? As pessoas, por aquilo que são capazes de realizar e pela capacidade intelectual, física ou por causa do poder econômico, que é alguém reconhecido. Mas não é desta forma que Deus nos exalta. Na palavra, diz assim, foi Deus escolhido o povo de Israel como povo seu. O Senhor não tomou prazer em vós, nem vos escolheu, porque a vossa multidão era mais do que todos os outros povos, pois vós, né, em número do que todos os povos, não era, portanto, por causa de grandeza, de capacidade daquele povo. O versículo diz assim, temos o motivo, porque o Senhor vos ama para guardar o julgamento que jurará o vosso Pai. O amor de Deus foi a razão de o povo de Israel ser escolhido dentre todas as nações, mesmo sendo um povo tão insignificante e o mesmo... observar ao longo de toda a sua história. Viu? Glória a Deus. Olha,
Deus ama você, Deus escolheu você. Aí ele dá o livre-arbítrio, para mim e para você. Ele é bom demais, né, não? Aí, uma certa vez, o profeta Samuel foi enviado a uma casa de família para ungir alguém que seria rei de Israel. O chefe da família aqui fez seus filhos passar diante do profeta, sacerdote e juiz Samuel, né? À medida que eles iam passando, Samuel tinha o quê? A sua reação. Exemplo. Sucedeu que, entrando eles, o profeta viu Eliabe e disse: certamente está perante o Senhor o seu ungido. Porém, o Senhor disse a Samuel: não atentes para a sua aparência, nem para a altura da sua estatura, porque tenho rejeitado. Porque o Senhor não vê como vê o homem. Pois o homem vê o que está diante dos olhos. Porém, o Criador, o Senhor, olha para o coração. Deus não faz a sua escolha em função dos critérios que normalmente empregamos, segundo a nossa imperfeita justiça. Ele não está olhando a estatura, a capacidade que essa pessoa possa ter. O que lhe interessa é o coração. Aí Samuel, na sua opinião, o escolhido deveria ser quem? Eliabe. Ou alguém com muita presença. Mas Deus não se pauta segundo critérios humanos.

Ele não esquece de você, não, meu irmão, minha irmã. Ele está falando comigo, com você, com nós. Porque Papai do Céu, quem preparou isso aqui? Papai do Céu está aqui, com você, comigo, com nós, ensinando. Os anjos operando. O Espírito Santo está agindo. O pastor, o Verbo que se fez carne, está agindo. Ciente de que a justiça de Deus não se aparta dos oprimidos. Ele clama: tem misericórdia de mim, Senhor. Será que eu e você tem falado, conversado? Eu vou orar. Você vai falar com Deus. Você vai falar com Deus. Você quer falar com Deus? Tira um momento falando com Deus. Ah, eu não estou vendo, não. Veja pela fé, irmão. Veja Jerusalém pela fé. Veja o caminho da luz pela fé, os anjos pela fé. Certo? Quando eu quero uma coisa, eu digo: o anjo do Senhor está operando aqui. O anjo do Senhor trouxe. Agora é para o trabalho do Senhor, para a obra do Senhor. Então eu vejo o agir de Deus. Por quê? Porque eu quero fazer para o meu Pai Deus, porque pessoas vão ser impactados. Porque nós não vamos ficar aqui. Nós um dia nós vamos morrer, vamos perecer. E tem que sair esse medo. Medo de ficar doente, medo de ficar desempregado, medo disso, medo daquilo. Está repreendido, Satanás. Sai em nome de Jesus. Versículo 18, aqui ele diz assim: eita glória! Porque o necessitado não será esquecido para sempre, nem a expectação dos pobres, ou seja, aqueles desprovidos de recursos. Ele está se colocando diante de Deus como alguém que está aflito, que carece de paixão, né? E que carece de que Deus o atenda. Glória a Deus. E Papai do Céu está atendendo, eu e você, está cuidando. Amém? Deus não promete uma vida livre de opressão, perseguição, de hostilidade, mas nos diz que sempre que ele clamarmos, ele nos ouve, porque os olhos do Senhor estão sobre o justo e os seus ouvidos atentos às suas orações. Ele não garante que em seu ambiente de trabalho tudo irá privilegiar e você não terá nenhum problema. Contudo, ele está atento a todo aquele que invocar o seu nome e você recebe a sua vitória. Amém? Glória a Deus. Como devemos nos dirigir a ele diante das adversidades que nos sobrevêm a todo momento? Certamente, segundo nós, aqui o apóstolo, aqui João, sabemos que nos ouve em tudo o que pedimos. Entretanto, enganando-se aqueles que pensam pode se dirigir a Deus como se um pai condescendente, que faz todas a vontade e capricho de seu filho. Muitas vezes, como nos diz o apóstolo Paulo, não sabemos como pedir, segundo convém ao Senhor. Muitas vezes não levamos em conta a sua vontade, o seu propósito para conosco. Se assim fizermos, teríamos uma maior compreensão acerca das tribulações porque passamos, as quais, segundo a presciência de Deus,

concorrer para o nosso bem. Glória a Deus e aleluia! Glória a Deus! Louvado seja o nome do Senhor! Eita glória! Né? Aí Paulo aqui diante das dissensões entre os coríntios, o apóstolo Paulo dá um exemplo aqui do salmista. Remonta a história do povo judeu para exortá-lo acerca de sua posição, viu? Significante diante das nações ao ser por Deus escolhido como povo seu. Ele faz menção à natureza que os distingue das demais nações, não como grandes em conhecimento, poder ou mesmo em números, porque, vinde, irmãos, a vossa vocação, que não são muitos os sábios segundo a carne, nem muitos os poderosos, nem muitos os nobres que são chamados. Ou seja, ele quer saber se ele sabe quem é o povo chamado por Deus. Na sequência, ele mostra como opera o Senhor por meio de característica que nos parece um tanto paradoxal. Mas Deus escolhe as coisas loucas deste mundo para confundir as sábias. E Deus escolheu as coisas fracas deste mundo para confundir as fortes. E Deus escolheu as coisas vil deste mundo e as desprezíveis, as que não são, para aniquilar as que são. Glória a Deus! Você pode dar um glória a Deus e aleluia bem forte, como o Senhor está trabalhando, né? Amém? Amém! Amém! Vamos ouvir uma canção aqui, meditar.

Eita glória, né? A presença do nosso Pai Criador, né? Na vida de cada um, né? Que está nesta programação. Para quem chegou, meu nome, Gilberto Leite da Costa. Todo mundo ouve, todo mundo gosta. Bem, rimou. Amém? Olha, vejamos aqui a palavra. Paulo. Paulo, ele descreve aqui uma atuação do que ele chama de um espinho na carne, né? Um escolhido de Deus, era perseguidor, aí Papai do Céu pegou ele, né? Resgatou ele, né? E constantemente aqui esbofetava. Como atuava, não sabemos, né? Mas esse espinho aqui agia na vida de Paulo de uma forma que humilhava, não permitindo se exaltar pela excelência das revelações. E ele conta que por 3 vezes pediu a Deus para que afastasse dele. Porém, Deus não atendeu a Paulo. Insistia para que Deus livrasse. Mas apesar da dor que lhe causava, esta era para Paulo uma lição de que deveria tão somente descansar no Senhor. Eita glória! Quantos anos você tem aqui na terra, meu irmão, minha irmã, você que nasceu de novo? Aí Deus cuida de você. Amém? Deus está cuidando de mim, Deus está cuidando de você, né? Amém? Amém. Glória a Deus, né? É, vamos aqui. Portanto, como podemos ver através do exemplo do próprio apóstolo Paulo, Deus não promete nos livrar de todas as pressões, opressões da vida, mas nos diz que devemos nele descansar e saber que sua graça nos basta. Glória a Deus, né? Glória a Deus. É isso aí. As adversidades aqui, porque podemos passar aqui nessa vida, seja ela proveniente de situações em que, né, envolvermos aflições, Deus concedidas são uma oportunidade para o nosso crescimento espiritual. E muitas vezes, instrumento de tais provações são aquelas que estão à nossa volta, né? O linguajar é mesmo, vamos ver aqui, o evangélico, dizemos assim, muitas vezes que Deus agiu ou falou através da palavra, dos anjos, sonhos de uma música, ou através da pregação, ainda que o Senhor possa agir de cada uma desta maneira, gostaria de abrir os olhos para outras maneiras por ele usada. Exemplo, por exemplo, conforme, né, mencionamos, o Senhor estava usando o quê? Um espinho na vida de Paulo, em sua soberania e graça. Ele permitiu que Paulo vivesse aquela experiência angustiosa de opressão para que seu coração não se corrompesse, não se exaltasse. Certa ocasião aqui, um homem aqui chamado Balaão,
ouviu a voz de Deus na verdade. Deus falou com ele através de uma mula. Isso mesmo, uma mula. Deus pode usar uma mula na nossa vida, embora preferimos muitas vezes a mulher piedosa. José foi perseguido pelos seus irmãos, vítima de uma emboscada, foi traído por eles, vendido para os ismaelitas. Ano depois, ele diz, José diz, vocês tentaram fazer um mal contra mim. Mas, na verdade, Deus estava por trás disso. Deus usa algumas vezes um parente hostil e traidor. Aqui o salmista Davi igualmente viveu a perseguição de um rei. Reconheceu que Deus era soberano. Você duvida que Deus use um parente seu para falar ali? Certa vez perguntei a uma pessoa como era o seu pai. A resposta foi, é péssimo. Então procurei esclarecer, né, de que ele era uma oportunidade de Deus. Deus usa o chefe, o pai, a sogra, a enfermidade, o que quer que seja. Ele utiliza os instrumentos mais criativos para nos desenvolver em áreas que ainda precisamos ser lapidados. Viu? É isso aí. Jó, através da história aqui do patriarca, percebemos que o mover de Deus em nossa vida se dá muitas vezes de uma forma que pode nos parecer um tanto paradoxal. Porém, como Jó declarou ao seu por Deus provado, devemos igualmente reconhecer: bem sei que tudo podes, e nenhum dos teus planos pode ser frustrado. Não podemos olhar para tais pessoas como sendo nossa, né, adversários, mas como instrumento a serviço de Deus, pois ninguém é obstáculo para Deus. Você entendeu? Compreendeu? A verdade é que o opressor não consegue escapar da mão soberana e graciosa de Papai do Céu, né? É por isso que Jó diz, bem sei que tudo podes e nenhum dos teus planos pode ser frustrado. Não é o seu orientador que pode frustrar o plano de Deus. Não. E nem o seu chefe. Não. E nem seu pai ou qualquer pessoa. Ninguém pode frustrar o plano de Deus. Ele pode, por determinação do soberano Deus, participar no projeto em sua vida, mas não frustrá-lo. É por isso que José, com uma percepção tão clara, eu sei que vocês tentaram fazer o mal contra mim. Mas, na verdade, era Deus atuando por um intermédio de vocês. Ele tinha um propósito. E o que o Paulo menciona em Romanos, sabemos que todas as coisas contribuem juntamente para o bem daqueles que amam a Deus. Então, o que podemos esperar nessa circunstância? O que devemos fazer? Né? Amém? Amém. Eita glória. Meditar aqui na canção. E eu volto já já. Amém?

De volta na programação, seu irmão em Cristo, Gilberto Leite da Costa. Estamos no Salmo 9. Comendo pão, bebendo água, servida pelos anjos do Senhor, porque Papai do Céu está aqui, que criou eu e você. O agir do Espírito Santo é grande. Versículo 16 do Salmo 9, Davi diz: Senhor é reconhecido pelo juiz que fez. Enlaçado ficou o ímpio no seu próprio feito. Deus fará justiça a você. Basta somente entregar a ele a sua causa. Talvez você esteja sendo lesado, difamado, prejudicado financeiramente, mas Deus é conhecido pela sua justiça. Por isso, entregue a ele os seus problemas. Agora, versículo 3 aqui. Davi revela o fim dos seus inimigo diante da providência divina. Os seus inimigos retrocederam e caíram, pereceram diante da tua face. Quando você se refugia no seu Pai Criador e confia na sua soberania, ou glória, na verdade, está passando uma procuração para ele, age em seu nome, deixando de lado o sentimento de vingança. Se você se refugia em Deus, nele confiando e a ele entregando a sua causa, o seu inimigo não mais lhe dirão respeito, mas Deus é como diz o salmista, versículo 20, de alguma maneira eles passarão, né? Glória a Deus. Olha aí, viu? Aqui nesse versículo 2 do Salmo 9, vamos olhar aqui. Continua descrevendo o seu reconhecimento, gratidão a Deus. Em ti me alegrarei e saltarei de prazer. Cantarei louvores ao teu nome, ó Altíssimo. Olha aqui, amado. Olha aqui, Davi. Davi está com Deus. Davi está buscando Deus. Davi vê a situação. Davi sabe o que está enfrentando, o que está passando, mas ele não deixa Deus. Ele não deixa o pai dele, né? Não deixa, né? Amém? Glória a Deus. Aí Davi alegra. E essa alegria que vem da confiança, da certeza de que Deus está no controle, de que Deus é gracioso, de que Ele é o Senhor sobre todas as coisas. Que vê o que está acontecendo. Hoje sabe o que vai acontecer amanhã, amado. Por isso, alegre-se diante do seu Pai, Criador, Deus vivo. E desde já lhe renda graça. Dá graça, né? Nas palavras do salmista, alegra-se, executa, apesar das adversidades, concentrando-se nos feitos do Senhor, louvando o seu nome. Aí, opressão, perseguição, hostilidade, você irá enfrentar em toda parte. Não se surpreenda, pois é o próprio Senhor Jesus quem nos diz: no mundo tereis aflição, só que temos um Deus pronto
assistir a qualquer necessitado. E são justamente essas experiências que nos tornam mais e mais semelhante em Cristo. Glória a Deus. Amém. E receber a vitória, né? Receber a vitória no nosso Pai, no Criador, porque Ele está comigo e com você. Amém. Bem amados, bem amadas, agradeço o Pai, o Filho e o Espírito Santo, né? Toda a equipe do Exército, da casa do nosso Pai Criador, que teve com nós, com cada um de vocês, os anjos que trouxeram pão, água, se vindo a nós, e os anjos fazendo cura, os anjos que estão fazendo a libertação, os anjos que operaram ao decorrer desse encontro maravilhoso com o Papai Criador aqui, com cada irmão, com cada irmã. E o Espírito Santo pairou sobre cada um de nós, operando, tirando muitos de criatura, trazendo para ser filho, haver a luz, haver um pastor, a conhecer um pastor, e ele vê o caminho, e ele conhecer, receber a palavra, conhecer que tem um espírito, conhecer que tem uma alma, conhecer que ele é carne, pó, cinza, mas a alma e o espírito é de Papai do Céu e ele quer de volta. Aí essa criatura entender, compreender pelo Espírito Santo, o agir do Espírito Santo é quem convence, que trabalha na alma, que liberta, que transforma. Aí essa alma começa a beber água, começa a beber água, água da vida eterna. E comer pão, que é o maná, que é a palavra, é o Papai Criador falando com nós através da graça, da misericórdia. Ele ama nós, Ele ama você, Ele ama eu. Ele mandou o Seu Filho unigênito para que todo aquele que nele crê não pereça, mas tenha a vida eterna. A salvação é um dom, não vem de vós, para que ninguém se glorie. Eita glória! E portanto, nenhuma condenação há para os que estão em Cristo Jesus. Bem, eu agradeço o Pai, o Filho e o Espírito Santo por cada ouvinte, amigo, amiga, irmão, irmã. Um beijo, um abraço do seu irmão em Cristo, Gilberto Leite da Costa. Até outro programa. Amém? Tchau! Tchau! Eita glória! Continua na programação abençoada desta emissora de rádio, né?

é pra Jesus. Amém? Pessoal, ainda assim, um pulandinho pra Jesus. Vamos lá, a hora que tiver um bom tanto de som, nós soltamos um pancadão pra Jesus. Vamos lá, pulando.

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Amém, queridos, louvado seja Deus. Eu quero cumprimentar aí a todo o povo santo e poderoso, né, com a paz gloriosa do nosso Jesus de Nazaré. Aos santos, com a paz do nosso Rei Jesus, esteja aí na sua vida, meu irmão. Você que está acompanhando a programação, né, está ouvindo aí o lindinho da Continental. É? Está ouvindo aí o Gilberto Leite da Costa, né? O nome do homem é bonito, hein? Tava acompanhando aí o bonitinho da Continental, né? Tava fazendo o programa aí desde cedo, né? Cheguei a acompanhar um pouco, eu tava vindo pra cá, tava ouvindo ele no carro aí, o Gilberto Leite, aonde tem feito aí o ID do Senhor Jesus, da simplicidade na humildade, né? Ó, a partir de agora o programa Templo do Senhor Jesus Cristo na face da terra. Com a apresentação, né, vocês já sabem, né, pra quem não me conhece, eu sou seu irmão em Cristo, pastor Sebastião Nunes, te fazendo companhia, né, a partir de agora, com um programa abençoado. Esse programa tem como objetivo, minha irmã, viu, meu irmão, propósito por cada vida, viu? Tem como objetivo o que, pastor? Propósito, né, propósito por cada vida, viu? Então nós sabemos que quando nós passamos a apresentar a nossa vida a Deus, quando o servo do Senhor está ali falando, né, falando a Deus, ó, falando ao Senhor a respeito de cada vida, está sendo apresentado algo, criado algo, ó, apresentado a Deus em jejum e oração e madrugada de propósito por cada vida. E essa apresentação, ela se dá. Sabe por quê? Porque muitas vezes, vamos lá, deixa eu entrar aqui, daqui a pouco eu vou trazer aqui o que diz em 1 Reis, mas daqui a pouco também vou trazer uma revelação, aonde o Senhor vai trazer aqui a respeito de uma viagem, onde eu vi ali um homem e duas mulheres ainda óbito, tá? Através de uma caminhonete aí, em viagem, já eu vou falar a respeito disso, Deus quer que eu fale, viu? Mas deixa eu falar aqui a respeito primeiro, do propósito. O que é o propósito? Propósito, quando você faz para Deus, quando você apresenta algo a Deus, em Eclesiastes capítulo 5, diz assim, ó, é melhor que não votes, ou seja, que não faça propósito a Deus. Por quê? Aquilo que está sendo apresentado a Deus, presta atenção que você vai entender. Funciona da seguinte maneira, ó. Quando você apresenta algo a Deus, quando você começa a fazer algo para Deus, vá até o fim. Vá até o fim, por quê? Quando você apresenta a Deus algo, está apresentado. Quando você se apresenta a Deus diante desse propósito, apresentando a Deus a situação, está apresentado. Porque tem pessoas que o que mais me manda mensagem falando assim, profeta, eu queria saber se isso aqui para a pessoa devo fazer, pastor, eu queria saber se como é que se faz propósito aí, porque até aqui o que eu já fiz até hoje foi campanha, né, placa, hã? Então, o propósito é simples, é só fazer com responsabilidade, com fé, de uma forma diferente. Deus gosta assim, porque o Senhor, meu irmão, viu, meu irmão, presta atenção, Ele, quando Ele recebe a nossa oração, o propósito, viu, meu irmão? Viu, meu irmão? Está recebido. Amém? Então, esse programa, às vezes você está me ouvindo aí, está sem força para orar a Deus. Não sabe nem como é que fala. Não sabe nem como é que começa, de onde é o começo, o pré, o início. Né? E não precisa. Tem gente que confunde as coisas. Acha que Deus olha para a pessoa pelo que tem. É. Tem gente que Deus que acha que Deus faz acepção entre ela ter condições e a que não tem condições. Deus nunca
vão olhar para o ser humano pelo que tem. Porque ter e não ter Deus é a mesma coisa que nada. Tá com a mesa farta, mas Jesus não fazer presente nessa mesa farta é a mesma coisa que nada. Que adianta, porventura, o homem ganhar o mundo todo e perder a sua salvação? Que vai adiantar, né? O homem ganhou o mundo todo e perder a sua salvação, né? Que adianta você estar aí num carrão importado, conquistou através de trambicagem, gambiarra? Deus não está aí, não se faz presente. Não adianta pronunciar: "Oh, Deus, Jesus, obrigado." Não agradece. Você está agradecendo a Satanás. Deus, as bênçãos do Senhor, não causa dor e sofrimento em ninguém. Você quer ser abençoado de verdade, minha irmã? Viu, meu irmão? Comece a fazer as coisas certas. Comece a trabalhar da maneira certa. Pronunciar da maneira certa. O dizer, a palavra de Deus, ela é luz para a nossa vida. Lâmpada para nossos pés. Ah, pastor, mas se eu me arrepender, aí é uma questão de perdão. Ali Jesus andando na estrada de chão, de pé, disse ali para Zaqueu, que todo mundo falava: esse é um trambiqueiro, esse é um irresponsável, esse tem as coisas porque é trambiqueiro, fazia coisa errada. Hã? E a partir do momento que ele teve o encontro com Jesus, o que que Jesus falou para ele? Hoje a salvação entrou na tua casa. Hã? Sabe quem é que pode perdoar teus pecados, meu irmão? É, minha irmã? Hã? Cristo. Jesus, ele é que perdoa. João fala assim: ó, se tu confessares teus pecados a Deus, ele é fiel para te perdoar e te purificar de toda iniquidade, né? Zaqueu disse assim para Cristo: ó, Senhor, todos aqueles que eu pratiquei práticas erradas, estou arrependido. Eu quero fazer o dobro, quero fazer diferente, farei para obra, mudei. Mas a partir do momento de que aquela vida teve um encontro real com Jesus. Tem gente que está aí há 20 anos, 30 anos, mas ainda não teve esse encontro, né? Tudo que tem é da gambiarra, é, tudo que tem é do arranhado, tudo que tem é da trambicagem, e ainda diz que está servindo a Deus. Está no rolo, o pastor do rolo é a missionária da trambicagem. Aí diz que está sendo abençoado. Hã? Que bênção. Qual é a bênção? Ferindo o irmão. Trapaceando, trapaceiro. Hã? Qual é a vitória? Obtendo o que não pertence das outras pessoas. Isso não é bênção. Isso não é ser abençoado. E ainda não adianta fingir. Não adianta ter aquele fingimento. Ah, não é comigo, é com você. Não adianta, ó, você sabe que é com você, não adianta correr, né? Então Deus, ele é tão bom, amém, ele é tão bom, tão maravilhoso, que dá para você a oportunidade como tá dando para Zaqueu. É? Diz assim: ó, desce depressa! Desça aí depressa desse alto criado. Desça aí depressa aí para o alto escalão criado. Aonde as vidas que pereceram, pessoas que foram afligidas, trapaceadas. Tem gente que está na terra
não sabe nem o significado de estar aqui. Está achando que Deus gerou no ventre, veio para a terra, com o propósito de fazer o quê? Maldade. Tem gente que pensa isso, é? Ah, minha vida já está perdida, eu sou do mal, né? Não conhece a realidade. A palavra de Deus, ela é luz, ela diz assim, ó, que nós estamos aqui, mas não somos daqui. Quando Deus fez ali do pó da terra o homem, pegou o Senhor ali e fez o homem, e soprou ali, o seu espírito vivente soprou na narina do homem. Hã? Tu veio da onde, teu fôlego de vida? Você sabe de onde veio? Hã? Vai vendo que as coisas praticadas aqui na terra passarão em vão. Hã? Hoje, a salvação está entrando na tua casa através desse programa, através desse pequenininho aqui, ó, que está sendo um instrumento para a obra. Porque tem gente que acha que está aqui vivendo, ah, eu vou me acabar na desgramada, eu vou tomar cachaça, eu vou me acabar na bagaceira, hã? Não conhece 10 minutos, 10 minutos da vida. E a família, muitas vezes, olhando essa situação, o que que a família faz? Às vezes vai pro leito, aí a mãe tá lá, falando, ô Deus, cura meu filho. Ô Senhor Deus, tira ele do leito. Não, por ter ser mãe, por ser ser humano, aí pede para todo tipo de santo. Santo que não tem boca, começa a falar, a rezar, fazendo reza. Não? E o filho tá lá. O filho tá lá esperando.

Para pensar na vida. Para pensar assim, o que que eu estou fazendo mesmo da minha vida? O que que eu estou fazendo mesmo da minha caminhada na terra? Hã? Estou passando tanta perseguição, luta. Não sei por onde começar. Começa, sabe como? Sabe como é que você vai começar? Deixando de roubar a igreja. É? Ajuda a obra de Deus. Não seja um ladrão da igreja do Senhor, não. Ajuda a obra. Renuncia. Sabe como é que você vai começar? Renunciando às práticas do mundo. Ó, você sabe quem é que olha para você pelo que você faz ou tem? O ser humano. É o ser humano que olha para você aí, ó, e diz, aquele ali tem um carro. É, aquele ali tem uma roupa. Se comprar uma casa, diz, ei, tem a casa. Se está tendo um objeto material, ou até mesmo a forma física, é o ser humano que olha para isso aí. Deus, Jesus falou, foi para um jovem rico, disse assim para ele, ó, vende aí tudo que tu tem, ou seja, ensinando para ele, ó, teu coração tem que estar comigo, né? Vende aí tudo que tu tem, Deus pobre, me segue, amém? Sim, me segue, E ele dizendo, nós já tem Deus, tem muitos que estão assim, tem até Deus, coloca até, sabe o quê? Ali no retrovisor do carro, coloca um crucifixo, dizendo, ô, Deus está comigo, A fé. Sabe que existe, mas está de forma errada. Cola até um adesivo de uma santa, que não tem nem osso dela mais. E se não bastasse isso, ensina para os seus filhos e netos a idolatria, que é pior do que feitiçaria, pior do que feiticeiro para Deus. É? Aí você que está ouvindo o programa hoje, hoje é o sexto elo de sete dias, viu? Hoje é o sexto elo de sete dias. Pode ficar se perguntando, pastor, então a minha vida tem maldição cercada por causa da idolatria? É. Faz assim, ó. Você quer saber? Vou te contar. Aumenta aí o volume do rádio, você vai entender agora. Aumenta aí. Deus te chamou, meu irmão, para você ser luz na vida da tua família. Deus não te chamou para ter fingimento para com Ele. Deus não chamou você para ser um fingido a servir a Ele. Deus te chamou para você ser realista, transparente com Ele. Te chamou para ser amigo dEle. Te chamou para você ser verdadeiro. Não é apenas ser uma pessoa que está em fingimento, que fala até de Cristo para as pessoas, que fala do amor de Deus para muitos, mas esse mesmo amor de Deus que fala não é vivido na sua vida. Esse mesmo amor de Deus que você fala para todos, esse não está sendo vivido ou pregado na tua própria vida. Aí Jesus diz assim, Zaqueu, desça depressa, porque a salvação chegou na tua vida hoje. Filho, desça depressa, porque a salvação chegou. A bondade de Deus é tremenda. A bondade do Senhor é tão grande. A bondade de Deus é tão grande, né? Tão maravilhoso o Senhor, lindo. Deus maravilhoso e lindo. Majestoso, glorioso, bondade, misericórdia. Esse é o nosso Pai. Esse sim. Esse não tem fingimento. Esse cumpre a promessa que Ele faz.

0: nunca errou. Deus não erra, não mente. E sabe com quem está falando, né? Você tem amor, meu irmão, pela obra de Deus? Você tem amor, meu irmão, pela obra do Senhor? Tem ou não? Se você tem amor pela obra de Deus, então você vai fazer assim, ó. Eu tenho amor por Jesus. Coloque esse amor, eu queria tanto. Mas eu queria tanto, irmãos, que vocês sentissem essa presença que eu sinto aqui. Eu queria tanto, meus irmãos, você que está me ouvindo, que você tivesse essa alegria que eu sinto aqui. Que muitas vezes não é sentida, não é porque Deus não está aí para fazer isso, para fazer você bem, feliz, te colocar em lugares diferentes. Não é porque muitas vezes Deus é um menino malvado, que tem prazer em ver você triste, chorando, não, enfermidade, não. É porque muitas vezes falta você, fazer como Zaqueu fez ali, ó. Senhor, entra na minha casa, entra aí na minha vida, vem ceiar comigo, vem, Senhor, para minha casa, vem para minha vida, me ensina, eu sou pequeno, eu sou pecador, eu sou falho, eu sou um pobre coitado, que tudo que eu tenho, seja no banco, seja na vida, comparado, meu Pai, ao teu amor, comparado, meu Senhor, ao que o Senhor é para mim, não é nada. Mesmo que eu tenha que vender tudo o que eu tenho, se eu não tiver a tua presença na minha vida, eu sou um fraco, um perdido. É? Talvez, meu irmão, falta isso para a tua vida, esse reconhecer, esse humilhar, esse humilhar aí, ó, viu? E se humilhar a presença do Senhor no dia de hoje. Você quer oração? Você quer propósito a Deus? Você quer ser abençoado? Quer oração desse humilde vaso? Vou orar por você, meu irmão, viu, filhinho? Vou orar. Ó, lembre-se, o dia de hoje, guarda isso aqui, ó, no seu coração. O dia de hoje, tá me ouvindo hoje? Agora, esse tempo aqui que você tá vivendo, é bondade de Deus na tua vida, é? Olha quantos livramentos o Senhor já tem dado dentro da tua família. O Senhor tem aumentado os anos da sua mãe. Deus tem colocado pessoas para dizer assim: filho, você é bênção, você é uma pessoa especial. Deus, ele nunca errou, meu irmão, nunca perdeu batalha. Às vezes você está aí, ó, numa batalha. Pode ser o marido, que está difícil a situação. Pode ser a família, né? Que está passando por uma fase até complicada. É? Mas Deus, ele nunca perdeu batalha. Sabe o que que acontece? Porque o seu adversário, viu? O vosso adversário, ele não é que nem você, minha irmã. Que você tem que pagar conta, viu, meu irmão? Que você tem que tá ali, ó, numa batalha grande diariamente. O diabo, a função dele é ver você triste. A função do diabo é ver você perder. É, ele cria situações, laço, cria. Mas não vai pensando que o criado do diabo é que nem você pode até materializar ali, né? Materializar algo. Não, o diabo, ele faz assim, ele usa pessoas que ele diz que é dele para criar situações para você cair. Ele envia milhões de pensamentos e ainda coloca sonhos para você estar em sonho, transando com o ex. Para você sentir aquele pensamento, ó. Tem um demônio que ele trabalha só no subconsciente da pessoa. Ele trabalha só no subconsciente para não fazer a pessoa deixar o passado, ficar sempre lembrando do que fazia, do que fez. Hã? Eita Jesus, hein? Aí Deus me leva aqui, ó, que a sua vida tá assim. A sua vida tá com pensamentos do passado. A sua vida tá, presta atenção. A sua vida tá com pensamentos do passado. A senhora tem muito desejo sexual, se masturba. Você tem muito pensamento de lá atrás. E Deus está dizendo assim, ó, desça depressa. Por quê? O passado, o senhor não quer nem que olhe para trás. Deus não quer nem que você olhe para o passado. Deus não quer nem que você lembre do passado, ele quer que você olhe para ele. Aí você está aí, ó. Você sabe o que é que Deus me traz aqui, ó? O senhor me trouxe uma visão aqui agora, ó. Do meu lado aqui à frente apareceu uma tocha. Presta atenção aqui, ó. Tão branca que eu não consigo olhar direto para o que está aqui. Aí o senhor me mostrava ali, ó. Você casada. Ah, pastor. Tô com dúvida, é? Presta atenção. Ó. Você casada. Eu via você dentro de um cartório fazendo casamento no civil. Não tinha nem festa. Casamento simples, uma união simples ali. E via você casada, morando numa casa. Que ali corria uma criança. Saía assim, ó, do quintal para a porta. E falava assim, ó, mamãe. Mamãe. O papai tá chegando. Você sabe o que que acontece? Deus, ele tem planos de te fazer feliz na tua vida amorosa. Projeto. De te fazer feliz a tua casa. Tem, o Senhor tem. Mas para isso acontecer, você tem que querer, tá? Não adianta você estar aí dizendo, ah, não sei, será? Hã? E o tempo está passando. E triste mesmo é chegar diante do Senhor Jesus, e o Senhor dizer, Jesus dizer assim, por que você não ouviu, meu servo? Deus falou. Deus falou para a mulher, deixa eu trazer aqui, ó. Tinha uma mulher ali, ela é mineira, mas mora nos Estados Unidos, e Deus levantou uma pessoa que nunca falou comigo, não sabe nem quem sou eu, a gente nunca bateu um papo. Aí ela estava cheia da dúvida, né? Ela estava cheia da dúvida. Perguntava isso, cheia de pergunta. Eu disse, vai por aqui, né? Aí eu disse pro Senhor, Senhor, por que que essa pessoa tá com o coração desse jeito, cheio de dúvida? Aí o Senhor disse para mim, é porque o Deus desse século tem cegado a ela. Eu disse, mostra para ela que o Senhor fala. Fala ainda na terra. Sabe o que aconteceu? Entrou no seu carrão, foi num salão de beleza. Quando chegou lá para fazer sua unha, seu cabelo, o que que Deus fez? Levantou uma menorzinha e disse assim, ei! Por que que você não tá ouvindo o meu servo lá no Brasil? Hã? Eita glória! Por que que você não está ouvindo o meu escolhido lá no Brasil? eu não te disse, usei como instrumento aquele, hã? Sabe o que que aconteceu? Se assustou, entrou em desespero, hã? Tem gente, irmãos, que Deus está falando, todo dia o Senhor fala. A Bíblia fala que o Senhor, ele vai falar. Sempre vai levantar, amém, o menorzinho para falar, dizer da sua palavra, a respeito da vida ali. Deus vai mostrar, minha irmã, te dá um sonho, né? Deus, ele vai te dar um sonho e vai dizer assim, ó, o menorzinho fala, vou usar ele para ser um intérprete aí, o Espírito Santo vai estar sobre ele e ele vai falar. Vai fazer dessa maneira aqui, ó. Mas tem gente, amém, minha irmã, eu recebi aqui a foto dessa criança, viu? Eu vou ver já esses áudios que estão chegando aqui, mensagem. Então tem gente que deixa de viver o bom, deixa de viver o diferente, algo novo, algo bom, algo vitorioso, por orgulho. Por soberba. Tem gente que vai deixar de viver algo novo na vida amorosa, não é porque Deus é um menino mau, ou não gosta de abençoar a pessoa na vida amorosa. Aí Deus diz assim, vai por aqui, a pessoa, vá, tem dois caminhos, vamos, imagina aí, você que está me ouvindo, materializa aí agora, duas estradas, você está indo numa estrada só. Aí quando chega bem no meio da tua trajetória de vida, tem dois caminhos, da direita e da esquerda. Um, está escrito assim, ó, Jesus falando, desce e vem por aqui. O outro, está escrito assim, ó, é eu que tenho, eu que tomo de conta da minha vida, é eu que sei o que eu quero. O outro, é o outro lado. Aí você, em vez de ouvir o que Jesus, que é eterno, maravilhoso, Pai de toda misericórdia, conhece até o teu túmulo, seguir, não, o que você vai fazer? Vou seguir minha vontade, né? Vou seguir minha vontade, eita Jesus, vou seguir o meu querer, porque o meu querer é meu, é eu, é a minha vida, é os meus prazeres, é a minha conquista, né? Ó, eu vou citar eu como exemplo, para você que está me ouvindo. Hoje eu sou pai de um menino de 5 anos de idade. Meu filho tem 5 anos. O Isaac. Tem 5 aninhos, viu? Mas para o Isaac chegar na minha vida, eu tive que ouvir alguém falar. Deus levantar alguém para falar. Se eu não tivesse ouvido o que o Senhor levantou o profeta ali para falar, Isaac não estaria aqui. E para mim, o maior presente que Deus me deu é o bebê. É um dos maiores presentes que eu já tive. É a alegria que eu tenho aqui na terra, né? Uma das alegrias, ó, não é carro, não é dinheiro, tá? Nada disso. Porque as coisas da terra passará, filho, vai daqui a eternidade, né? Aí eu tive que ouvir, às vezes você está me ouvindo aí agora, Deus tem projeto para você, coisas boas, mas a insistência, o quebrar de cabeça há anos, pelas tuas próprias vontades, só te colocou ao fracasso, é? E para ser mais sincero, todo relacionamento que você teve até hoje, em todos esses anos, só te conduziu ao pecado, ao fracasso, não conduziu almas, só a erro e enganação. Sabe por quê? Porque Deus, quando levanta para falar, ele fala a verdade. Às vezes, A palavra pode ser dura. Às vezes Deus pode falar aqui, ó, seriamente, duramente. Mas é melhor assim, porque vai te levar, te conduzir a algo diferente, a algo novo. Então aproveita aí, ó, que você está me ouvindo. Se isso aqui é com você, pega aí o telefone e manda mensagem para cá. Muita gente manda mensagem, meus irmãos. Eu sei que está me ouvindo, tem muita gente ouvindo aqui, muito. Audiência absoluta aqui, eu vejo. Agora eu vou falar para você que está me ouvindo, seja homem ou mulher. Tem muita gente que manda mensagem depois. Ah, pastor, eu não falo porque eu tenho vergonha. Eu não falo é porque eu tenho vergonha. O senhor fala a minha vida toda, eu tenho vergonha. Não, não é eu que estou falando a tua vida. É Deus que revela. Mas não para deixar você envergonhada ou envergonhada. É para fazer, sabe o quê? Te abençoar. Te abençoar. Em 1 Reis 17, fala que Elias, Deus falou para ele assim: ô Elias, tu vai, né? Tu vai aí encontrar alguém. Deus, ó, meu servo Elias, tu vai encontrar alguém que vai te sustentar. Eita Jesus, hein? Mistério hoje é sério, hein? O negócio até é sério. Hã? Falou, Elias, tu vai ali, ó, para Serepta, né? Eu falei ali, ó, dê ordem para uma mulher, viúva, que vai te sustentar. Aos olhos da fé. A você que está me ouvindo aí agora. Hã? Deus falou para ele, vai, fala para a pessoa, para aquela mulher ali, ó, dê ordem. E a mulher só tinha comida, né? Só tinha um punhado de farinha ali, numa panela pequena, um pouquinho de azeite ali dentro de uma botija. Ali Deus viu que ela disse assim: ó, só tenho isso aqui para fazer para o meu filho e para mim, para a gente comer e depois morrer. Hã? Aí tem gente que acha, presta atenção, tem gente que acha que, ah, agora acabou, a minha vida agora já era, se não deu certo com essa pessoa, pronto. Hã? Deus chega bem nessa hora, igual chegou na casa dessa viúva aqui, ó. Você vai, ela disse até pro servo do Senhor, disse, como certo como vive o Senhor, só tem para comer aqui e morrer, eu e meu filho ainda, né? Eita glória. Deus, minha irmã, meu irmão, ele cumpre promessa quando ele fala. Ele cumpre promessa quando ele promete, ele cumpre, viu? Se Deus falou assim, ó, filha, você vai ter um casamento abençoada, abençoado, vai ter. Será do jeito que Deus falou. Mas você tem que querer. Você vai ter que aceitar a vontade de Deus, minha irmã. Não é a vontade do homem, não, é de Deus, tá? Porque a vontade do homem é falha. A vontade do ser humano pecador é muito falha. Deus não falha. A diferença entre estar ouvindo e praticando a palavra de Deus é diferente daquele ser somente ouvinte, viu? Presta atenção. Se Deus tem projeto onde você está aí, ó, na tua vida, meu, esse projeto ele vai se cumprir. Agora, fazer projeto, fazer planos, perguntando para terceiros, para saber se é Deus que fala ao Senhor que prometeu pelo homem. É, tem gente que está assim. Em vez de perguntar a Deus, faz assim, ó, pergunta para pessoas, para o vizinho, manda mensagem para a mãe, para o pai, para o primo, para a prima. A mulher, em vez de perguntar assim, Deus, eu vou orar aqui em cima dessa causa, fazer isso. Não, vai fazer, sabe o quê? Perguntar para terceiro, pessoa, ser humano da igreja, né? Às vezes a pessoa está lá com um problema sério, não pode estar vivendo nem o que fala. E vai querer dar conselho. É, falar, não, é aqui, faz por aqui que vai dar certo aqui, ó. Né? A pessoa está lá longe, não sabe nem o que você passa, o que você está vivendo. Só o que você fala, que conhece. Aí diz, não, você tem que vir para cá, você vai crescer, você vai ser grande, né? Deus não falou não. Dessa maneira aí não. Dessa forma aí não, viu? Então você que está cansado de bater em porta, você que já fez campanha, já fez a campanha das sete chaves, né? Já pediu para santo que não tem boca aí, já fez, já pediu para o padre fazer reza aí para você, né? Constantino, ele ensinou muitos, é até padre, é reza aí 20 Ave Maria, 30 mil Pai Nosso, bota essa santa aí, se prostra nos pés do pedaço de gesso, e Deus vai te abençoar, hã? Cego, cegueira espiritual, na podridão da idolatria, a santo que não tem boca, não conhece Bíblia, não conhece o que a palavra de Deus fala. Se o próprio Deus Pai abomina, é abominação, a idolatria é pior do que feitiçaria, o próprio Deus Pai deixa claro, mas a pessoa insiste, por quê? Porque veio da sua família, veio da geração, mas hoje, você está ouvindo o programa aí, ó. Hoje, você está aí, ó, acompanhando a programação pela rede de emissoras, né? Tem ponto de correr, não! Se ainda tiver dúvida, é só ler a palavra de Deus. Não estou falando você ler essa Bíblia que fala de São João, São Bartolomeu, São Jorge. Tem até o tal do santo casamenteiro. É. É o santo que casa. Hã? Eita Jesus, é? Eita Jesus! Você quer vitória, mulher de fé? Hã? Você quer vitória no seu trabalho? Hã? Aí passa tanta gente aí pra falar com você, né? Mas ninguém fala com você, só você com os outros. Só você com outras pessoas, né? Ninguém tá ali, ó, orando por você, pagando preço. Tá não, minha irmã, viu? A igreja que você vai, a igreja que você vai lá, o pastor que tá lá, ele nem ora. Me responde uma coisa aqui, vamos lá. Ó, o senhor tá falando aqui, ó. Quando foi que você viu alguém ficar 40 dias orando por ti? Hã? Ah, pastor, nunca vi não. Não? Pois é, eu fico o ano todo. Tá? Então aproveita aí, ó. Deus me chamou para servir. Aproveita aí que você tá ouvindo o programa. Se é com você, hã? O telefone tá liberado aí para você participar. Ó, o telefone para você participar aqui, ó. 011-9102-7654. É? 011-9102-7654. Vou trazer a revelação já já a respeito do acidente a respeito de uma compra, tá? Você quer resposta para essa compra, Deus vai te alertar hoje, tá? Pera aí, vamos lá. Tá me ouvindo aí no Brasil? 011-9102-70-654. É só um dígito 9, viu? Você põe aí 011, aí só o 9, só o número 9, viu? Faz assim, ó, 011-9102-70-654. Esse é o telefone da bênção, é o telefone da vitória, é o telefone a qual é o canal de bênção, é o número da bênção. Qual é a área que você deseja oração? Qual é a área que você deseja propósito? Hã? Manda pra cá. Tá me ouvindo aí fora do Brasil? Em Portugal? Lisboa? Em Porto? Hã? Tá acompanhando nos Estados Unidos? Alemanha? Guatemala? A rede continental tá em 90 países. É? 90 países em todos os portais internacionais. Então você que tá me ouvindo aí fora do Brasil, talvez você tá aí, parou, tava ouvindo aí um louvor, ouvindo aí um lindinho da Continental, ou então tava passando um programa e de repente você parou para ouvir aqui. Hã? Não existe um acaso, viu? Profeta, eu tenho mais de 15 anos de jornada espiritual, você faz oração aí pra quem mora fora do Brasil, propósito, com certeza, para muitas pessoas. Muitas pessoas, Deus colocou pessoas, o filhinho, a filhinha do Senhor, para falar comigo, ter contato comigo, para que eu possa orar por eles, para que eu possa fazer cobertura espiritual por essa vida, né? Manda teu nome, sobrenome, principalmente, e a cidade que você está me ouvindo. Você que está ouvindo aí fora do Brasil, você vai salvar esse contato dessa maneira. Vai aí no seu telefone celular, tá? Vai aí. Você vai fazer assim, ó, não é ligação, viu? Eu só posso ver aqui áudio ou texto, tá bom? Então você que tá ligando aí, ó, não é ligação, tá? É texto ou áudio, ó. Fora do Brasil, vai no seu teclado aí agora. Quando aparecer os números lá que você vai ligar para alguém normal, não é pela internet, então é exato, vai lá no teclado agora. Você vai apertar o dígito 0 e segurar, certo? Quando você apertar aí o zero e segurar, vai aparecer o mais. Você deixa, tá? Aí você põe assim, ó, 5511, tá bom? Aí você vai e coloca assim, ó, 9102-70-654. Dessa maneira aí. Aí você vai lá, salvar contato, salva assim, dessa forma, mais 5511. 9102-70-654. Aqui tem uma mulher que ela está casada há muito tempo já. Só que ela está vivendo como se fosse amigo dentro de casa. É como se fosse uma amizade. E também tem outra família, presta atenção, que está dessa forma aqui, a briga. O negócio ficou desandado. De uma semana pra cá o negócio tá sério. Tá tendo umas intrigas dentro da casa. Tá desse jeito. Eu vou orar pela vida da senhora. Aí seu casamento, viu? Ele não vai acabar não, mas tá tendo umas contendas. O marido da senhora já virou a casaca. Já quer até sair da casa. Você sabe o que é isso aí, minha irmã? Aqui eu vejo o que é, viu? Ó, o diabo criou algo, preparou algo aí, ó, pra destruir o casamento. Se ele sair daí, vai ser complicado aí o retorno, viu? Então a senhora tá me ouvindo aí, ó, o teu casamento tem uma semana, exatamente, praticamente uma semana que tá desse jeito. E a outra tá assim, como amigo. Já não tem mais aquele prazer, já não tem mais aquele amor de estar junto. Tá desse jeito, né? Eu tô passando aqui, se é, pega o telefone aí, eu vou anotar o nome de vocês dois. Nós vamos orar junto, eu vou apresentar essa vida a Deus. Grava o áudio aí. Pra mim é melhor o áudio. Grava aí, ó, pastor, é comigo. Pastor, é comigo. Isso aí está acontecendo aqui em casa. Em nome de Jesus, amém? Bom dia, pastor. Gostaria de oração pelo meu casamento. Já, já. Ó, deixa eu trazer isso aqui, porque é algo muito importante. Nessa madrugada, o senhor me mostrava um homem que ele quer comprar uma caminhonete. Presta atenção, você quer comprar uma caminhonete? E essa caminhonete que você quer comprar, o valor Deus até trouxe, falou que você vai pagar, quer pagar 90 mil reais. É 90 mil reais que você quer pagar nessa caminhonete. Isso aqui é pra você, ó. Você vai, não se assuste não, tá? Não se assuste não. Quando você mandar uma mensagem aí, quando você mandar uma mensagem pela primeira vez, tu vai receber uma mensagem do sistema, viu? Que sistema, pastor? É, quando você mandar a mensagem, vai chegar uma mensagem do sistema pra você aí, falando assim, ó, acessa o site, ouça e tal, esse é o site da rede de rádio, tá bom? É só a mensagem do sistema, não se preocupa não. Você vai, eu vou ouvir tua mensagem. Deixa a mensagem aí, grava aí, manda. Ó, essa caminhonete você quer comprar de 90 mil. Aí você diz assim, eu vou comprar essa caminhonete e vou viajar, vou pôr a mulher aqui, vou pôr outra aqui e vou. Só que no meio dessa viagem eu vi um capotamento. Eu vi um laço ali, um capotamento, carro. O carro ele andava normalmente em alta velocidade no ABR, só que ele virava, atravessava na tua mesma mão e você ia sair desse veículo, capotava, viu? Capotava ali, ó, que a capota, sabe a parte de cima da caminhonete ali, ela arrancava, né? Eita Jesus, né? Deus, quando ele revela, é para dar livramento, viu? E ali o Senhor falava assim, ó, não morrerá, né? Não morrerá, não vai morrer. Todo mundo olhava ali e dizia assim, ó, como é que pode que tu saia por cima da capota ainda? Hã? Presta atenção, eu tô falando hoje. Hoje, tá? No sexto elo de sete. Hoje. Viu? Presta atenção.
1: Profeta, bom dia.
0: Bom dia.
1: Eu tenho uma imagem na minha mente. De quando eu tinha mais ou menos 5 anos, 6 anos. Minha mãe comigo em um local onde ali é como se fosse um pai de santo. E eu tenho essa imagem na minha mente, eu tenho sentado numa mesa, junto com a minha mãe e esse pai de santo à nossa frente. E eu tenho essa imagem na minha cabeça, e eu sei que Deus tem algo para me revelar do que estava sendo conversado ali. Porque eu sei que é algo a respeito da minha pessoa. Mas eu não sei o que é. Eu sei que eu tenho essa imagem na minha mente. Eu tinha 5 anos. Hoje eu tenho 35. E eu estou buscando do Senhor a resposta. Do que é? Porque se o Senhor me permitiu estar com essa imagem até hoje na minha mente, é porque tem algo para mim.
0: Sim, meu irmão, o senhor, qual o nome do senhor? Eu já vi o que é que foi dito. Eu já vi o que é que o diabo falou, tá? O nome do senhor e a cidade. Pode mandar o nome completo aí, filho, se eu puder gravar aí, viu? Bom dia, pastor. Meu irmão, eu vou citar aqui como exemplo. Quando eu era pequeno, me levaram a um pai de chiqueiro. Viu? O senhor, meu irmão, me tirou do espiritismo, viu? Tá? Aí quando eu era pequeno, É, nessa idade aí. Menor de 5 anos, me levaram a um pai de chiqueiro. Aí quando chegou lá, disseram assim. O pai de chiqueiro disse assim. Esse rapaz aí, esse menino aí, ele vai ser um vidente. Esse menino aí, ele vai ser um vidente. Quando ele tiver com 20, acima de 26 anos, ele será vidente. Vamos lá, você vai entender agora, viu, meu irmão? Ali nos meus 15 para 16 anos, 16 anos, 15 para 16 anos, já, viu? Ali incorporou um demônio, ali numa mãe de chiqueiro, tá? Aí, disse pra mim, disse, ó, presta atenção, olha as palavras do demônio pra mim. Tu sabe que tu é vidente. Tu sabe que tu pensa as coisas e acontece. Só que tu tem que vir pro nosso lado. Tu tem que vir, porque se tu vier, tu vai ser rico. Tu vai ter condições. Tu sabe que tu é vidente. Hã? Tu é um vidente. Falou pra mim. Viu, meu irmão? Mas, pastor, o que isso tem a ver com o que eu materializo da minha mente? Meu irmão, antes de tu nascer, Deus, ele já fez a promessa a ti. Só que, como instrumento, o mal, ele usa as pessoas. Hã? Isso que foi apresentado, colocado para ser apresentado a tua vida a Deus, mas quem tem promessa, meu irmão, do Senhor, essa apresentação feita, que foi feita a tua vida, viu, meu irmão? As entidades, ela não foi adiante, foi um fracasso. Foi um fracasso total. Você sabe o que que o demônio gritou? Aqui, ó. Miserável! Miserável! E disse assim, eu não pude nele. Mas quero filho! Mas quero filho dele! Porque recebi. Eu recebi para isso. Viu, meu irmão? Então a apresentação é uma coisa. Mas a promessa de Deus sobre a tua vida é outra. Tá? Mas você acha, meu irmão? Né? Que o diabo é como nós, ser humano, né? Que tem sentimento, que esquece. Ó, os demônios, filhinho, viu? Eles viram ali, ó, todos os discípulos sendo mortos. Eles viram ali tudo, até hoje. Acompanha tudo. Tá? E grande é a fúria do mal sobre os menores da casa. É. Sabe por que que Deus te fez, meu irmão, ouvir esse programa? Pastor, eu sou Danilo Lopes aqui de Massachusetts, Estados Unidos. Ó, meu irmão Danilo, presta atenção. Não é você. Você não carrega nada, nem um laço do mal. Esse laço, ele não foi adiante, ele foi quebrado. Só que a hierarquia maligna um demônio que manda em sete, e cada um dos sete manda mais em sete. Um fala pro outro, ó, eu não posso, mas vou no pude dele, mas vou querer o menor, vou querer arrastar, vou colocar aquilo que não era para ser, aquilo que era para ser, que não foi, vai ser. Você está entendendo, meu irmão? Olha o tamanho da importância de se ter alguém que faz cobertura espiritual, viu? Hã? Olha o tamanho da importância de ter alguém que faz cobertura espiritual. Sabe por quê? Porque se nós verdadeiramente praticarmos o evangelho dito, que nós recebemos do Senhor e colocamos em prática em nossa vida, Deus é Deus de livramento. Deus é Deus, meu irmão, de livramento. Ó, o passado já não pertence a vós. O que se faz presente é a graça do Senhor na família, na casa. Mas grande é a fúria do mal, tá? Grande é a fúria. Eu vi aqui, ó, dois pequenos assim, ó. Um menor que o outro, viu? Assentado em cima de um pedaço de madeiro. Só que em cima desse pedaço de madeiro, homem, embaixo tava cheio, jorrava sangue. Aonde faz muito sacrifício a demônios, tá em cima do madeiro. E esse, viu, que tá em cima do madeiro, é o que mais dá ordem aos outros menores do que ele, para junto observar aí. Ó, sabe como é que funciona? Um diz assim, vai. Fica 24 horas do lado dele. Vê lá. Aí não acha brecha. Aí volta. Aquele que foi leva uma surra. E o outro manda outro. Até isso, meu irmão. Não é só durante o dia. Durante estudo, durante escola. É 24 horas. Né? Vai vendo que o diabo, ele gosta de, ele tem sentimento com você, como qualquer outro ser humano, que quando adoece fica ali, ô Jesus, ô meu Deus, hã? Já não tem sentimento não, meu irmão, tá? Não tem hipótese alguma. Ó, um gritando pro outro, é meu, é meu, hã? Mas não vai não. Não vai não. Não vai hipótese alguma. Viu? Eu tô o ano todo de propósito, viu, filhinho? Hã? Eu vou passar algo aí pro senhor fazer. Você vai fazer aí, ó. Hã? Aí na sua casa, depois, para com a criança, tá? Vai não. Vai adiante não. Os planos do diabo são planos fracassados. Vai não, viu? Manda o nome aí dos menores da casa pra mim, viu? Depois do programa, depois da oração, eu vou falar com o senhor aí, você vai fazer algo aí, viu? Não se preocupe não. Tenha medo não, tá, meu irmão? Viu? Em nome de Jesus, a Bíblia fala que nós temos que temer aquele que mata a carne e o espírito, que é Deus, não é o diabo, viu? Aqui, ó. A irmã diz, pastor, eu queria oração para minha filha. A minha filha é muito desejada, pastor. Os homens ficam tudo doidos. A minha filha é linda, pastor. Uma mulher assim. Ele disse, é, minha irmã? É, pastor. Morando em Portugal, hein? Brasileiro. Morando em Portugal. Tá bom. Pastor, parei pra ouvir essa rádio aí. Eu queria oração pra filha. Eu disse, por que que a senhora não para primeiro? Para primeiro de pôr a mão de Deus, tá? Como assim, pastor? Por que a senhora não para de pôr a mão de Deus, tá, com a dele? Você sabia que se você estender a mão para alguém errar, por exemplo, você vai saber que a pessoa, você entende, tem intelecto, é inteligente e sabe que a pessoa vai errar. Se você ajudar a pessoa a errar, a Bíblia fala que se você compactuar com o erro alheio, erra junto. Eu disse, por que que a senhora não para primeiro de fazer ela mesma errar? A sua filha é sexo, farra, pecado da idolatria. Porque a idolatria não é só imagem. Tem gente que idolatra o próprio corpo, viu? Gosta de ser desejada. Então vamos começar por aqui, minha irmã. Vamos primeiro parar de fazer a sua filha desandar. Vamos por aqui primeiro, ó. Me ouve, né? Me ouve, vamos por aqui, ó. Viu? Ah, pastor, mas a minha filha é... Mas a tua prática para com a tua filha vai conduzir ela ao inferno, e se você não vigiar também a senhora pelas práticas que você faz. Filhinha, eu tenho mais de 15 anos de jornada espiritual. Deus, ele me revela imagem, nome, sobrenome. Ele traz. Então vamos aproveitar aí que a senhora tá falando comigo. Vamos fazer isso aqui, ó. Vai por aqui. Faz dessa forma aqui. Vamos começar por aqui, vamos. Vamos consertar aquilo que precisa ser consertado aí? Ela falou, amém, pastor. Disse, faz isso. Faz dessa forma aqui, ó. Você vai crescer, você vai estar.
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0: Viu? Eu tô o ano todo de propósito, viu, filhinho? Hã? Eu vou passar algo aí pro senhor fazer. Você vai fazer aí, ó. Hã? Aí na sua casa, depois, para com a criança, tá? Vai não. Vai adiante não. Os planos do diabo são planos fracassados. Vai não, viu? Manda o nome aí dos menores da casa pra mim. Viu? Depois do programa, depois da oração, eu vou falar com o senhor aí. Você vai fazer algo aí, viu? Se preocupe não. Tenha medo não. Dá, meu irmão. Viu? Em nome de Jesus. A Bíblia fala que nós temos que temer aquele que mata a carne e o espírito, que é Deus. Não é o diabo, viu? Aqui, ó. A irmã diz, pastor, eu queria oração para minha filha. A minha filha é muito desejada, pastor. Os homens ficam tudo doido. A minha filha é linda, pastor. Uma mulher assim. Eu disse, é, minha irmã? É, pastor. Morando em Portugal, hein? Brasileiro. Morando em Portugal. Tá bom. Pastor, parei pra ouvir essa rádio aí. Eu queria oração pra filha. Eu disse, por que que a senhora não para primeiro de pôr a mão de Deus, tá? Como assim, pastor? Por que a senhora não para de pôr a mão de Deus, tá, com a dele? Você sabia que se você estender a mão para alguém errar, por exemplo, você vai saber que a pessoa, você entende, tem intelecto, é inteligente e sabe que a pessoa vai errar. Se você ajudar a pessoa a errar, a Bíblia fala que se você compactuar com o erro alheio, erra junto. Eu disse, por que que a senhora não para primeiro de fazer ela mesma errar? A sua filha é sexo, farra, pecado da idolatria. Porque a idolatria não é só a imagem. Tem gente que idolatra o próprio corpo, viu? Gosta de ser desejada. Então vamos começar por aqui, minha irmã. Vamos primeiro parar de fazer a sua filha desandar. Vamos por aqui primeiro, ó. Me ouve, né? Me ouve, vamos por aqui, ó. Viu? Ah, pastor, mas a minha filha é... Mas a tua prática para com a tua filha vai conduzir ela ao inferno, e se você não vigiar também a senhora pelas práticas que você faz. Filhinha, eu tenho mais de 15 anos de jornada espiritual. Deus, ele me revela imagem, nome, sobrenome. Ele traz. Então vamos aproveitar aí que a senhora tá falando comigo. Vamos fazer isso aqui, ó. Vai por aqui. Faz dessa forma aqui. Vamos começar por aqui, vamos? Vamos consertar aquilo que precisa ser consertado aí? Ela falou amém, pastor. Disse, faz isso. Faz dessa forma aqui, ó. Você vai crescer, você vai se dar bem. Deus, minha irmã, tem coisas boas para entregar, inclusive para ela. Hã? Eita glória, hein? Eita glória, hein? Pastor, eu parei para ouvir essa rádio. Senti vontade de pedir oração para voltar para a igreja. Sou afastada. Não consigo me firmar. Minha irmã, a senhora mora onde? Qual é a cidade que a filhinha está ouvindo o programa? Você, minha irmã, presta atenção. A Bíblia fala, filhinha, está ouvindo pela primeira vez? Vamos lá. A Bíblia fala que o cair é do homem, o levantar é de Deus. Quando você ouvir, mandar mensagem aí, tá? Você vai receber uma mensagem automática. Essa mensagem, ela faz parte do sistema da rede de rádio, tá? Não se preocupe, não. Falando assim, acessa o site para ouvir e tal, não se preocupe com essa mensagem aí, não, tá? É só você quer ouvir o site oficial da rede de rádio para me ouvir também, né? Grava aí a mensagem. Olha, meu irmão, o cair é do homem, por 7 vezes cairá o homem que Deus levanta. E o 7 de Deus não é o 7 da senhora, não é o 7 meu. Para Deus o ano pode ser um segundo, tá? Sentiu no coração, eu vou orar por você. Escreve teu nome completo. No final do programa eu vou fazer a oração, você vai orar comigo. Você vai apresentar a sua vida a Deus. Se a senhora deseja fazer aliança com o Senhor, deixa eu falar uma coisa para você, é porque o mal te acusa muito. O mal, ele te acusa demais. Os demônios, ele te acusa demais. Aqui eu ouvi uma risada de uma pombagira sete saia. Te acusa demais. Pelo teu cair, tem muito te acusado, viu, filhinha? Jesus, ele veio não para te condenar, mas para que você venha alcançar a salvação, a graça, viu, filhinha? Aqui a risada, ó. Hã? Coisa oculta. Muita coisa oculta o Senhor me trouxe aqui. Eu não vou pronunciar a tua trajetória aí, nem conheço você, viu, filhinha? Mas presta atenção. Você sabe o que, que Jesus está falando aqui, ó? O Senhor está falando para mim? Bom mesmo é não negar o nome do Senhor, que mesmo tendo pouca força, se achando frágil, pequena, mas não tem negado o nome do Senhor. Não tem negado o nome do Senhor Jesus, né?

Amor, me sinto presa em algo que só me arrasta cada vez mais, né? Ó, o Senhor está dizendo assim, ó, vem para mim, vem comigo, que eu vou te ajudar. Não é placa, não é nome de rádio. Eu, Senhor, ajudarei você. Eu, Senhor, ajudarei, ó. Aqui você vai descansar. Sabe o que eu vi? Eu vi dois travesseiros pequenos assim, ó. Deus, ele tem, minha irmã, para te entregar. Não é nada que você está vivendo hoje. Você está vivendo hoje, não é o que ele tem para ti, não. Pastor, sou do DF Brasília. É, minha irmã? Tá, filhinha? Você quer fazer aliança com Deus? Faça aliança com o Senhor, tá? Fale aí, eu quero fazer aliança com Deus. Faça aliança, não é com placa, tá? Aqui você pode fazer aliança com o Senhor, tá? Eu vou orar por você. Eu vou falar para você fazer algo aí, ó. Que isso vai te levantar. Depois disso, você vai olhar para os tropeços, até mesmo as pessoas. As pessoas aí vão olhar para você, não, ela não está mais assim, não. Quando falar assim, vamos, você vai dizer assim, não, não. Você sabe o que, que significa esses dois travesseiros pequenos aqui, minha irmã? Ah? Jesus falando assim para você, ó, filha, senta aqui, eu vou sentar aqui do outro lado. Conversa comigo. Conversa aí comigo, tá? Conversa, viu? Você quer oração? Você quer fazer aliança? Sim, pastor, quero fazer aliança, amém. Então eu vou te ligar, você vai atender o telefone, você vai orar comigo, tá bom? Eu vou te ligar aí. Você vai fazer aliança, você vai orar comigo. Eu vou passar algo para você fazer. E a partir de hoje, isso que eu vou passar para você fazer, coloque em prática. Coloque em prática, viu, minha irmã? Tá? Eu posso ligar para você? Se eu puder, você fala. Tá bom? Que eu vou orar por você. Eu vou apresentar aí a tua vida, tá? Não precisa se preocupar. Jesus está dizendo assim, ó. Eu tenho para te dar. Eu vou te ajudar. Pessoas que olham para você, já não te veem como serva, verão. Não temas. Não temas. Não temas que eu te ajudo. Eu te ajudarei. Eu te ajudarei. Atende aí, minha irmã.

0: Atende. Atende aí. Vamos orar a Deus. Você vai fazer aliança com o Senhor. Deus abençoe, filhinha.
1: Amém, pastor. Amém.
0: Qual o nome da filhinha?
1: É Geovânia. Chamo Geovânia.
0: Geovânia, fecha aí os seus olhos.
1: Amém.
0: Senhor, meu Deus e eterno Pai, Todo-Poderoso, Pai querido, mais uma vez, diante de Ti, da Tua presença, Senhor da glória, eu peço por Tua filha e apresento ela em Tuas mãos, para que o Senhor, meu Pai, venha perdoar a ela, levantar a Tua filha, meu Pai, na Tua presença. Levanta, meu Deus querido, a Tua filha.

0: pela tua presença. Coloca, meu Pai, as tuas mãos sobre ela, tua escolhida. Que já tem, meu Pai, por muitas vezes pensado em largar tudo. Deixar esta vida de crente. Mas hoje o Senhor tem esse encontro, meu Pai, marcou esse encontro para abençoar a ela. Para ajudar a tua escolhida. Visita, meu Pai, esta mente. Visita, meu Senhor, este coração. Tira, meu Pai, todos os pensamentos que não te agrada. Perdoa, meu Pai, a tua filha. No nome de Jesus Cristo eu peço ao Senhor. Faz, meu Pai, reescreve, meu Pai, o nome dela no livro da vida.
1: Senhor, em nome de Jesus.
0: Porque o maior presente, meu Deus querido, que nós podemos receber de ti é a tua presença, meu Pai, a estar contigo na glória. A tua palavra diz, meu Deus querido, que por muitas vezes cairá o ser humano. Mas tem festa no céu, meu Pai, quando tem um coração aquebrantado na tua presença. Filho, o Senhor está dizendo assim: eu te tomo pela tua mão direita e te coloco de pé na minha presença. Faço novo na tua vida. Que muitos não conseguem ver, mas eu vejo. Até mesmo aqueles que andavam contigo, né? Andavam dizendo pra ti. O Senhor tá dizendo assim, ó: eu te tomo hoje pela tua mão e te coloco de pé. Sou eu que apago as tuas transgressões, os teus pecados. Por amor a ti, te farei tudo novo na minha presença. Pega aí, ó, tua bagagem. Pega aí, porque tu não ficará aí. Tu não vai ficar aí, não. Deus vai te usar, mulher. Olha aí, ó. Glória, glória, glória. Senhor, na tua presença eu entrego a tua filha. Levanta ela, meu Pai, a partir de hoje. Faça um novo, meu Pai, sobre esta vida. Olha aí o Senhor tirando palavra de maldição, ó. O Senhor está dizendo assim: onde é que estão teus acusadores agora? Aonde que estão teus acusadores? Glória, glória, glória, glória. Olha o Senhor te tomando pela mão direita aí, ó. Colocando você de pé na sua presença. Dizendo: eu marquei esse encontro contigo para falar que eu não te abandonei, eu não te esqueci, eu não te deixei só, jamais abandonei, filha. Olhe para mim, olhe para a promessa que eu tenho contigo, os planos que eu tenho para a tua vida. São planos de te fazer feliz. A partir de hoje, olha aí, ó. Olhe somente para o Senhor. Abandona. Risca a agenda do telefone aí, ó. Vai riscando. Vai apagando. Vai tirando essas pessoas aí, ó. Vai arrancando. O Senhor tá fazendo assim, ó. Ó. Ó o mistério do Senhor aí, ó. Ó. Ó. Para te fazer feliz. Assim eu peço, meu Deus querido, escreve, meu Pai. Escreve aí no livro da vida. Porque sei que a tua graça, somente, meu Pai, a tua graça nos basta. Amém, minha irmã?
1: Amém, pastor. Dê
0: glória
1: muito
0: a Deus,
1: obrigada
0: aí, filhinha.
1: Glória a Deus.
0: Vai dando glória.
1: Oh, amém, glória a Deus.
0: Eu vi aqui uma agenda, o telefone, sendo riscado assim o nome de algumas pessoas da tua vida. Amém. O Senhor tá tirando pessoas aí do teu meio, viu? Ele vai, sim, te ajudar, viu, mulher de fé? Viu? Fique ligado nessa programação. Quando terminar o programa aqui, eu vou falar com você, eu vou passar algo pra você fazer aí fora do ar. Você vai fazer, viu? Faça isso. Amém. Deus, ele vai te levantar ainda mais, viu? Tá bom?
1: Amém, eu creio. Amém, muito obrigada, Deus abençoe.
0: Amém. Fica na paz, viu? Fica na escuta.
1: Amém, tá bom.
0: Tá aí, viu? Tá aí. Pastor, bom dia. Bom dia, profeta. Eu gostaria, pastor, ore por minha criança, Ezequiel da Silva Medeiros. Minha irmã, coloca a mão aí no momento da oração, sobre a cabeça dessa criança. Sabe o que está acontecendo aí? Está acontecendo, tem muita idolatria aí, minha irmã. É muita idolatria, minha irmã. É muita idolatria que está tendo nessa família. No nome de Jesus Cristo, eu anulo agora toda oração feita. No nome de Jesus agora, toda reza cai agora por terra. No nome de Jesus Cristo. Senhor, visita esta casa. Visita, meu Pai, essa família. No nome de Jesus agora. Olha aí, ó. No nome de Jesus agora, visita esta criança. Tira, meu Pai, aquilo que não te agrada. Olha aí, ó. Aqui não tem simpatia. Aqui não tem simpatia. Em nome de Jesus. Visita, meu Senhor, esta vida. Você sabe o que está acontecendo aí, mulher? Vou te falar agora. Eita, Jesus. Aí está acontecendo, sabe o quê? O mal está indo em direção do pai, que está atingindo o filho. Viu? Fala para o teu marido, viu, serva do Deus vivo? Fala aí para o teu marido fazer aliança com Deus. Porque a casa que tem Espírito Santo não tem contenda, não tem enfermidade. Porque Cristo, quando foi na cruz do Calvário, levou sobre si tudo. Porque não adianta a mulher estar na igreja e o marido estar na farra. E a farra que eu falo não é farra de forró não, viu, mulher? Não adianta você estar na igreja e o marido não está. Deveria ser o oposto, porque a Bíblia fala que o homem conduz, tem que conduzir a sua casa à presença de Deus. Não a mulher conduzir a casa à presença de Deus. Deus levantou o homem como cabeça. Fala para ele que Deus quer ter um particular com ele, para ele buscar a presença de Deus na casa. Não adianta dizer, você via Deus em casa, minha mulher está caminhando para a obra. Com Deus não tem fingimento. Isso aí, ó, é só um começo para a criança, viu? Não se brinca de servir a Deus. Não se brinca de estar caminhando com Jesus Cristo. E nessa casa aí, Deus está dando oportunidade. O Senhor está dando oportunidade hoje. Fazer, sabe o que? Aliança. Servir a Cristo. Por que que ainda anda na enganação do mundo nesta casa? Por que que ainda a prática do mundo ainda prevalece sobre esta vida? Acorde agora! O senhor está dizendo, desce depressa que ainda dá tempo. O sopro de vida é um só. É um só. Viu, mulher? Em nome de Jesus, pastor. Vamos ouvir aí, dá tempo ainda, vamos lá. Bom dia. Ah. Ah.
2: Eu tinha que deixar o orgulho. Na verdade, pastor, meu orgulho.
0: Amém. Eita glória, viu?
2: Que fala que não tem. Muitas vezes pra ele tem pra comprar algumas coisas. Então eu prefiro ficar sem pedir. Então, as graças pra me ajudar a pagar minhas dívidas com o que eu tenho.
0: Ó, minha irmã, não se vive um casamento com orgulho. Irmã, ó. O casamento, ele não é só no momento íntimo, não, tá? Que ele tem que estar unido, não. Quem te iludiu, colocou isso no teu coração, tira isso do coração, filhinha, viu? Você é uma escolhida do Senhor. O casamento não é só no momento íntimo, sexual, não, tá? O casamento, ele funciona dessa maneira, ó. Um do lado do outro. A mulher virtuosa, ela edifica o lar. A tola, ela destrói. Não seja mulher tola. O teu marido, ele pertence a você e você é o teu marido. O que ele tem é teu e o que você tem é dele. Tira esse orgulho. Tira isso do coração. Pastor, meu marido está aqui, eu não vou ficar pedindo para me ajudar. Minha irmã, senta com teu esposo e diga, ó, você é meu marido. Você é meu esposo, eu pertenço a você e você a mim. Vamos por aqui, ó. Vamos fazer dessa forma, viu? Porque não adianta estar dentro do próprio casamento com orgulho. Você sabe quem é que gosta disso? O diabo. O diabo é que gosta disso. O diabo é que gosta de pessoas orgulhosas, orgulho, Deus. Você sabe o que é que Jesus fala, filhinha? Vamos lá. Jesus Cristo disse assim, aprendeis de mim que sou manso e humilde de coração. Tá faltando humildade aí, viu? Senta com ele. Diz assim, ó, todo mês eu quero que você me ajude nisso aqui, ó. É, ajuda aí, tá? Ajuda aí. Por quê? Porque, deixa eu só dizer pra você. Quando nós temos verdadeiramente a humildade, aí Deus assim, onde tem comunhão, minha irmã, onde tem comunhão, Deus abençoa. Onde tem comunhão, onde tem ordem, comunhão, um caminhando com o outro, Deus dá benção. Aonde tem orgulho, soberba, onde tem, Deus diz assim, conserta. Como é que Deus vai honrar um casamento que é onde a pessoa pertence ao marido e pensa assim? Não pode. Pastor, eu não consigo isso, então vou orar, vou apresentar a tua vida a Deus, você vai fazer propósito comigo, e pede para Deus mudar o teu coração, mudar o teu jeito, me muda, Senhor, muda a minha vida, muda o meu jeito, me transforma, eu estou completamente entregue aos pés do Senhor, ao altar do Senhor, me muda, aí Deus começa a mudar. Aí Deus começa a operar. Entendeu, minha irmã? Pastor, o nome do meu filho é Arthur Lopes e Estela Lopes. Tá bom, olha aí, ó. Casal de filhos abençoado, né? Hã? Deus é fiel, pastor, Deus é fiel. Ouça aí meu áudio. Hã? Deixa eu deixar o número aqui. Hã? Você que está me ouvindo aí, vamos lá. Hoje está sério o negócio aqui, ó. 011, no Brasil, qualquer emissora. Mais de 700 emissoras interligadas, retransmitindo o programa, tá? Templo do Senhor Jesus Cristo na face da terra. Esse é o programa, tá? Semanal. Eu sou seu irmão em Cristo, pastor Sebastião Nunes, te fazendo companhia por esse canal de comunicação abençoado, viu? Sou pastor de Monte Propósito a Deus, tá bom? E eu vou orar por você. Hoje é o sexto elo de 7 dias. Mas eu tô aí há
3: o ano todo, tá? Filhinha, Deus vai te alegrar. Você vai andar assim, ó, tão feliz da presença do Senhor. Você vai andar tão feliz assim que você vai olhar para o Zé e vai dizer: isso é pequeno demais para o grande Deus que eu sirvo, tá? Isso é pequeno demais para o grande Deus que eu sirvo, tá bom? Então, o que que acontece? Presta atenção. Anota o telefone da bênção da Vitória. 011 é o DDD 9102-7654. Pastor, posso congregar na igreja pequena? Procura um lugar para congregar. Procura um lugar para visitar. Não se congrega por amizade, irmão. Se serve a Deus pelo que Ele é. Tá? Então procura uma igreja aí para você visitar. Visita onde você se sinta bem. Tá? Vai num domingo, vai ouvir na semana. Vai indo. Levanta a cabeça. Anda na presença do Senhor. Tá? Não há acusação alguma já para aqueles que estão em Cristo. Deus é fiel e verdadeiro para te abençoar, viu? Deixa eu ouvir essa canção aqui. Estou contigo, eu volto já já. Fica aí, viu? Pega aí o copo de água, viu? Essa água hoje você vai derramar na porta da tua casa. Você vai derramar da direita para a esquerda, bem na entrada da porta, viu? A Bíblia fala, minha irmã, viu, meu irmão, que tudo aquilo que é apresentado a Deus se torna santo. Se tu pegar um pedaço de papel e escrever aí o nome de alguém, levantar e apresentar a Deus, se tu der na mão do diabo, ele não pega. Não pega, viu? Só pega se o servo do Senhor falar assim: pega. Vamos lá. Eu volto já já. Fica aí, viu?

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1: Eu tenho um pai.

0: Bom dia.
1: Essa oração, meu favor.
0: Ah.
1: A Deus trabalhar em todas as áreas da minha vida.
0: Ah.
1: E para Deus repreender o nervosismo. Eu tô mexendo com carteira de habilitação.
0: Ah.
1: E minha pauta vai vencer. Vai vencer em janeiro. Peço oração, meu favor, para Deus repreender todo o mal contra a minha vida.
0: Amém.
1: Bom dia, pastor, a paz do Senhor. Meu nome é Claudiene, sou de Minas Gerais. Semana passada o Senhor estava falando de chamado, de propósito. E a gente tem que entender o chamado e o propósito. E eu fico querendo saber qual que é o chamado do Senhor na minha vida, qual o propósito dele na minha vida. Qual é a área que o Senhor quer trabalhar na minha vida?
0: Ah.
1: Em qual área que Ele vai me usar? Porque muitos já me falaram que meu chamado é grande. Meu chamado é grande, que a minha chamada é muito grande, então eu queria entender.
0: Filhinha, o teu chamado é almas para o reino, tá? Abra a boca e convida o povo. Deus está separando o rebanho aí para você cuidar, tá? Então você vai fazer o quê? Pastor, vou fazer o quê no momento? Convidar o povo para a obra de Deus. Vamos para a igreja? Vamos buscar a presença? Vamos buscar a presença de Deus? Vamos? Vamos buscar a presença do Senhor? Eu vou orar por você. Viu, minha irmã? A senhora é ganhadora de alma, mulher. Ó, o que Deus tem contigo aí é tão bom. Se você sair convidando aí uma alma pro reino do Senhor, tem muito valor, assim como a sua. Dá um passo, Deus, concretiza isso que o profeta está falando na minha vida. Me mostra, em nome de Jesus, amém, pastor. Ouça esse áudio aí, por favor. Vamos lá, deixa eu ouvir, dá tempo que o horário foi embora.
2: Peço oração para Davi Alexandre. Este fim de semana agora estou em viagem com ele para o Recife, porque há 8 anos.
0: Recife?
2: Ele sofre com a deficiência no rins direito e ele já fez cirurgia. Nós estamos voltando quinta-feira agora para a volta para o médico. Peço que o Senhor ore por ele. É Davi Alexandre Silva.
0: Amém. Eu vou apresentar a vida do filhinho ao Senhor, viu, minha irmã? Tá? Eu vou apresentar a vida do filhinho ao Senhor,
3: Sebastião,
0: viu?
3: Pastor Sebastião, quase que não deu tempo. Vou mandar esse áudio pro senhor.
0: Diga.
3: Pastor Sebastião, eu pedi, por favor, veja meu áudio. Pastor Sebastião, de sexta pra sábado. De sábado pra domingo eu tive um sonho, mas foi tão esquisito, mas tão estranho, que eu acordei toda suada, toda agoniada. Eu sonhei que diz que tinha um casal e esse casal comia e bebia sangue. Era muito esquisito. Quando foi depois, acabou a comida, que era o sangue deles. Aí eles tinham um bebê. Quando acabou essa comida, eles começaram tipo comer assim de unha, enfiando as unhas, puxando no bebê os dois. E o bebê calado tava. Eu agoniada porque o bebê não chorava nem nada. E eu, vai matar. Pegava assim com as unhas e puxava. E depois a mulher foi e mandou o esposo comprar comida. Sei lá, pense num sonho.
0: Irmã, Jesus Cristo falou, o dom é de Deus, tá? Ser humano nenhum tem dom. Deus é Deus me deu, Deus não deu nada. Deus empresta para ser usado para obra, viu? Ó, esse sonho que a senhora teve aí, você sabe o que Jesus falou para Pedro? Pedro, tu me amas? Tu me ama, Pedro? Pedro disse sim. Então apacenta minhas ovelhas. Pedro, tu me ama? Então apacenta minhas ovelhas, para que as vidas não venham perecer. E você colocando somente as tuas vontades. Glória, glória, glória. E você colocando só as tuas vontades. Cuida das ovelhas. Vidas. Em nome de Jesus, chegamos no final do programa. Vamos orar? Vamos apresentar a Deus. O sexto relógio de sete. Em nome de Jesus, amém?
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0: Senhor, meu Deus, eterno Pai, soberano, Pai querido, mais uma vez diante de Ti, da Tua presença, meu Deus amado, eu me apresento a Ti, meu Pai, mais uma vez, para pedir, meu Pai, por Tua filha, por Teu filho, meu Pai, que está acompanhando esse programa, no nome de Jesus Cristo, meu Deus querido, visita, meu Pai, esta casa, visita, meu Senhor, esta vida. Alegra o coração da Tua filha, meu Pai, na Tua presença. Alegra o coração do Teu filho, meu Pai, na Tua presença. No nome de Jesus, meu Deus querido, e assim como o Senhor, meu Pai, tem falado, assim, meu Pai, como o Senhor tem me usado como instrumento, e tem dito, meu Pai, que todo aquele que crê, todo aquele que ouve, crendo nos seus profetas, seria abençoado. Por isso eu peço, meu Pai, no nome do Senhor Jesus, visita, meu Senhor, o teu filho, visita, meu Pai, a sua família, tira, meu Pai, toda a cegueira espiritual, no nome de Jesus, abençoa esta casa. Aqui eu apresento ao Senhor esse copo de água, essa peça de roupa, essa fotografia. Consagra, meu Pai. Coloca a gota do teu sangue nesta água. Que ao tocar a essa jovem, no nome de Jesus, ao ingerir, que essa enfermidade ela venha a ser arrancada. Visita a tua filha que sofre dor no pé da barriga. Arranca, meu Senhor, esta enfermidade. No nome de Jesus Cristo, meu Deus querido, eu peço ao Senhor. Porque Jesus, quando foi na cruz do Calvário, meu Deus amado, levou sobre si todas as transgressões e enfermidade. Eu peço a Ti, meu Pai Celestial, arranca, meu Senhor, essa enfermidade, para que ela, meu Pai, venha dar testemunho, não para glorificar homens, não glorificar placa, nome de rádio nenhuma, mas sim o Senhor Jesus ser glorificado. Visita, meu Senhor, essa vida da cabeça à ponta dos pés. Visita o teu filho. Espírito do inferno. Umbanda que banda. Só. No nome de Jesus agora. O sangue de Cristo que te queima agora. Visita, meu Pai, esta casa. Acampa teus anjos, meu Pai. Celestial poderoso sobre esta família, sobre essa residência, levanta, meu Pai, da tua presença, e aqui eu apresento esse sexto ele em tuas mãos, nas mãos do Senhor, meu Pai, recebe esta oração agora, recebe, meu Pai, esta oração da tua filha, do teu filho. No nome de Jesus, bate o martelo da justiça em prol desta causa. Entrega, meu Pai, na mão do teu filho. tira esse embaraço. É o que eu peço a ti, meu Deus poderoso, glorioso. E que seja feita a tua vontade e soberania. Porque nós clamamos e cremos no Deus de graça e misericórdia. Não é pedaço de madeira, não. É no Deus vivo de Israel. Naquele que tudo pode. Abençoa cada ouvinte, seja de longe ou de perto. Aquele que recebe esse programa, que está recebendo, que está orando agora comigo. No nome de Jesus eu peço, olha aí, ó. O Senhor está te guardando, viu? No nome do Senhor Jesus eu agradeço. Em nome de Jesus, derrama dessa água aí. Derrama aí. O espírito maligno bateu, quando chegou na porta da casa caiu. O mal vai ser queimado aí. Não que você derrama, o mal que você vai ser queimado. No nome de Jesus, fica ligado nessa programação, tá chegando um programa abençoado aí. Para você nessa rede de rádio, salva aí favoritos, né? No nome de Jesus, daqui tô indo pro monte de oração também. Amém? Você que deseja meu telefone particular, você que quer receber o programa, fala comigo. Que a paz e a graça e a misericórdia do Senhor esteja na tua vida, na sua casa e família, para todos sempre. Amém? Fica ligado nessa programação, vai chegar um informativo aí de 2 bloquinhos de 10 minutos. Com o informativo do Brasil e do mundo, na sequência tem aí a Denise Fernandes aí trazendo também um programa abençoado para você, viu?

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1: Mais uma edição do nosso Acredite Se Quiser, chegando aqui na nossa sexta-feira, né, rapaz? Hoje, dia 29 de maio de 2026. E o estado do Tennessee suspendeu a execução de Tony Carruthers, condenado à morte por um triplo assassinato em 1994, após a equipe médica do presídio não conseguir encontrar uma veia adequada para aplicar a injeção letal. Diante do problema, o governador Billey autorizou o adiamento da execução por um ano. O caso reacendeu críticas ao sistema de pena de morte no estado, especialmente após denúncias de uso de substâncias vencidas e falhas anteriores nos testes dos medicamentos utilizados nas execuções. Tony Carruthers foi condenado pelos assassinatos de Barcelos Anderson, a mãe de Louise Anderson e Frederick Tucker, cujos corpos foram encontrados e enterrados em um cemitério de Memphis. Desde então, ele afirma ser inocente, enquanto seus advogados alegam que não existem provas físicas ligando-o ao crime e defendem novos exames de DNA e impressões digitais, pedidos que já foram negados pela justiça. O Tennessee havia retomado as execuções recentemente, após uma pausa de 3 anos, provocada justamente por irregularidades no protocolo de injeção letal. Que coisa, rapaz. Imagina só a angústia, hein? Caramba, rapaz. Olha, inacreditável mesmo isso aí, viu? Inacreditável. Eu sou Kleber Salles, esse foi o nosso Acredite Se Quiser.
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sexta-feira. Cola aí com a gente hoje, 29 de maio, ano 2026. Gente, tá começando o nosso Conectados com Deus pra fechar muito bem a nossa semana por aqui, tá? Quero ver todo mundo feliz, de bem com a vida, coladinho com a gente. Bora de muito louvores por aqui, tá? Deixa a trilha por nossa conta, então participa aí. Pede a sua favorita, manda seu alô, manda seu recado, manda seu beijo. Aquele abraço especial, tá? Deus sempre no coração da gente. Bora começar então o nosso Conectados com Deus. Tá começando, bora.

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1: É tão difícil, Senhor. Você precisa decidir.

E aí, firmes e fortes, estamos aqui no programa Conectados com Deus, o nosso programa, né, gente? Maravilhoso, abrimos muito bem com essa sequência. Tô te aguardando por aqui, tá? Manda seu alô, manda seu recado. O WhatsApp da nossa rádio tá liberado, hein? A sua total disposição, então manda ver aí, pede a sua, você tá em casa, no trabalho, seja onde tiver, obrigado pelo carinho, obrigado pela audiência. Vou trazer esse som aqui, ó, que é maravilhoso. Aumente o volume aí, bora!

0: maravilha demais, é o nosso Conectados com Deus. Vamos pro intervalo rapidinho, já já tem mais pra você, eu volto já, hein, gente.
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3: Mais um Acredite Se Quiser no seu rádio. Olha essa, gente. Mulher compra barco no Facebook e fica à deriva por 5 dias após sofrer séria avaria com inundação. Rapaz do céu. Claire Erin passou 5 dias à deriva durante a primeira longa viagem que fazia sozinha com o barco misto comprado por cerca de R$14,8 mil no marketplace do Facebook. A embarcação começou a afundar após a água entrar pelas janelas enquanto ela descansava ancorada no canal entre Belford e Wilmington. Sozinha com o cachorro, Claire viu roupas, cama, ferramentas e toda a comida serem destruídas por água salgada e diesel, sobrando apenas um saco de pistache para se alimentar. Depois de conseguir rebocar o barco até uma área segura, ela passou 5 dias tentando recuperar o motor, trabalhando sem parar e dormindo em uma cama molhada para evitar perder a embarcação. Claire contou que no momento em que o motor voltou a funcionar, foi um dos mais emocionantes da sua vida. Atualmente ela segue viajando com o misto e compartilha as aventuras nas redes sociais para mais de 20 mil seguidores. Que coisa, que aventura, hein? Rapaz, uma aventura e tanto. Eu tenho que escrever um livro, rapaz, contando essas histórias aí, viu? Eita, nós! Eu sou Kleber Salles e esse foi o nosso A Deriva Se Quiser, quer dizer, Acredite Se Quiser por aqui.
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o Tribunal Superior Eleitoral aprovou por unanimidade alterações no Estatuto da Federação Brasil da Esperança. A decisão inclui uma nova regra para a indicação de candidaturas, permitindo que partidos associados, sem direito a lançar candidaturas pela proporcionalidade, possam indicar até duas. O relator do caso afirmou que as mudanças estão em conformidade com a legislação e não extrapolam os limites da autonomia partidária. A medida é relevante para as eleições de 2026, impactando a formação de chapas e a estratégia eleitoral da federação.

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1: E aí, beleza? Opa, tô de volta, hein? E aí? Tá tudo bem com você? Tudo certinho? De volta com o nosso programa. Esse é o nosso Conectados com Deus, Conectados com Alegria e Conexão com Deus e muito mais. Gente, bora de sexta-feira, bora de alegria, bora fechar nossa semana aqui junto com você, tá bom? Daqui a pouquinho tem o seu quadro, o nosso quadro. Alô, alô, tudo de bom?

0: E aí, de bem com a vida?
1: Alô, alô.
0: Ah, você que tá ligado aqui no programa Conectado com Deus, hein?
1: Alô, alô.
0: Deixa eu mandar um abraço pra Sueli, tá por aí, que alô, Sueli.
1: Alô, alô.
0: Deixa eu mandar um abraço pra Lloyd Ferreira, tá comigo, Lloyd.
1: Alô, alô.
0: Deixa eu mandar um abraço pra Fernanda Soares.
1: Alô, alô.
0: Mandar um abraço pra Cíntia Parcelos, tá por aqui.
1: Alô, alô.
0: Mandar abraço pra ela, Ana Luísa. A Sara também tá por aqui.
1: Alô, alô.
0: E você, tá onde? Manda pra gente aquele esperto, hein?
1: Alô, alô.
0: Alô, alô, Espírito Santo, alô, São Paulo, Minas Gerais.
1: Alô, alô.
0: Alô, Bahia. Forte abraço, vamos nessa, a música não para.

é o nosso Conectados com Deus, para fechar muito bem a edição desta sexta-feira. Gente, um ótimo fim de semana para todo mundo. Que Deus possa abençoar aí, ó, o nosso início de final de semana, hein? A gente volta a se falar segunda-feira aqui na nossa rádio favorita. Tchau, pessoal, até segunda. Fui, cuide-se bem de você pra mim e cuide-se um dos outros. Tchau, pessoal.

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a partir de agora com mais uma Adoração Sertaneja. Obrigado pelo teu carinho, pela tua audiência, você de qualquer parte da cidade, do Brasil, do mundo, tá ligado com a gente. E é claro, a gente liga sempre em você, aí se liga sempre. Aumenta o som.

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1: Existe um tesouro. 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
1: Pra cada pessoa, Deus

0: brisas.
1: Olá, Samuel!
0: O amor é como brisa, tudo acalma e tudo suaviza. O amor é como um rio manso, oferece carinho e oferece descanso. O amor, na verdade, é uma dádiva de Deus. E eu descobri que a felicidade é o amor que existe entre vocês e eu. Vamos lá!

0: Geração Sertaneja. Que sequência é essa, hein? A gente volta daqui a pouquinho.
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8: Adoração Sertaneja está de volta. Depois daquele intervalo bacana, a gente volta aqui, ó, com essa aqui.
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0: abençoe a sua vida. Que Deus continue protegendo a sua família. Que Deus abençoe os seus passos. E que toda honra e toda glória seja dada a Ele.
1: Glória. Deus abençoe a tua casa. Que a bênção de Deus esteja sobre todos vocês, gente. Fica com Deus. Tá bom? Obrigado.
0: Deus abençoe, gente.

Deus abençoe. Deus abençoe. Oh, valeu, Samuel.

0: outras, a gente encerra a edição de hoje do nosso Adoração Sertaneja. A gente volta na próxima edição com mais Adoração Sertaneja, aqui na sua rádio mais ouvida. Fica com Deus e até o próximo programa.
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2: O ex-governador do Rio de Janeiro, Cláudio Castro, desistiu de sua pré-candidatura ao Senado Federal pelo PL, após recentes operações da Polícia Federal. A decisão repercute no cenário político. As investigações da PF apontam para um suposto esquema de influência política na aplicação de recursos, com menção a jantares de luxo e favores. A saída de Castro da disputa eleitoral abre novas perspectivas para a corrida ao Senado no estado.
1: Sim.

Que a luz da fé ilumine nossa jornada a partir de agora no nosso É Para Adorar dessa sexta-feira. Sejam bem-vindos! Vamos tocar aqui para você os melhores louvores que vai conduzir você para aquela paz espiritual, para aquela alegria. Então prepare-se para deixar se envolver pela graça divina através da boa música gospel.

perfume que exala aqui está impregnado em mim. 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

0: Celebra Jesus essa noite. Glória. Você não precisa ver, você não precisa, os seus olhos não precisam contemplar para saber que Ele está fazendo algo. Ele diz para você nessa noite: eis que estou fazendo uma coisa nova.
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0: Que momento especial de adoração, hein? Fique ligado para mais inspiração e conexão espiritual.
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1: Estamos de volta aqui para mais momento de adoração e comunhão através da música. Prepare-se, gente, para se sentir renovado e inspirado com as próximas seleções que preparamos para você.

0: Partido Socialista Brasileiro, PSB, decidiu em reunião da Executiva Nacional em Brasília, lançar o ex-ministro Márcio França como candidato ao Senado por São Paulo. A proposta foi levada ao presidente Lula. A decisão do PSB condiciona o apoio a Fernando Haddad, do PT, no estado, a um acordo que garanta a candidatura de França. Este movimento estratégico visa fortalecer a chapa e a presença do partido nas eleições de 2026.
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4: De volta à nossa programação repleta de louvores que transcendem o tempo. Você está preparado aí para se deixar levar pela poderosa mensagem contida aí em cada melodia?

Quem é o homem que teve o poder de andar sobre o mar? Quem é o homem que tem o poder de fazer tudo mudar? Esse homem é o Senhor Jesus. É Ele que quer reger a tua vida se você deixar. É Ele que quer te tirar do fundo do poço e te colocar num lugar alto e seguro e te fazer muito mais que vitorioso. É Ele.

0: É hora de concluir mais uma jornada de louvor e espiritualidade. Que os louvores que ouvimos aqui hoje continuem aí a te iluminar nos seus caminhos. Obrigado por estar aqui conosco. Esse programa é para adorar e para você. Até a nossa próxima edição.
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Olá, bom fim de semana para você, estamos na sexta-feira, espero que a sua semana tenha sido muito boa, muito produtiva, cheia de bons resultados, notícias boas, que você tenha recebido o carinho e o amor que você merece, viu? O Estação Louvor está começando, eu tô chegando para te acompanhar aqui com muita alegria, muito prazer, muito amor no coração e muita fé. As melhores músicas começam agora, na sua rádio, no Estação Louvor.

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0: A gente vai dar uma paradinha rápida em nossa programação, mas não saia daí. Daqui a pouquinho voltamos com muito mais para você. Estação Global.
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5: Deu tempo de tomar aquela aguinha? Muito bem, já estamos de volta com a nossa programação e eu sei que você vai adorar mais essa parte, com grandes sucessos aqui na sua.

0: Obrigado, seja teu nome. Glórias a Deus. Obrigado, patrão. Obrigado.
1: Eu que agradeço.
0: Deus abençoe, Deus abençoe.
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na hora do intervalo, mas é super rápido. É, aqui a gente gosta de ouvir mais música. Então fique por aí porque eu já volto trazendo mais sucesso. Até já!

as forças iranianas lançaram mísseis em direção a alvos no Golfo Pérsico, segundo a agência semioficial Fars. A operação ocorre em um momento de alta tensão, enquanto negociadores dos Estados Unidos e Irã tentam um acordo para prorrogar o cessar-fogo. Os disparos chegam após uma série de ataques limitados entre os dois países, revelando a fragilidade das tentativas diplomáticas. O destino exato dos mísseis ainda é desconhecido, mas fontes indicam a possibilidade de um confronto nas águas do Golfo Pérsico.

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3: Oi, eu falei que era rapidinho, já estamos de volta e agora tem mais sucesso na melhor programação do seu rádio. Escuta essa aí.

0: E aí, gostou da nossa programação? A gente fez o melhor para que você ficasse muito bem, se divertisse e curtisse as melhores músicas durante o tempo que passamos juntos. Até a próxima vez. Fui!
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2: Uma ótima sexta-feira pra você, dia abençoado. Tá no Maro Gospel Hits, nesse sextou sensacional pra louvar e pra glorificar o nosso Deus. Seja grato, seja grata pela semana que passou e prepare-se pra um fim de semana divertido, cheio de esperança, que você curta com a pessoa que você ama, com a tua família. Que Deus abençoe demais e bora lá que é sexta-feira, o Gospel Hits vai no ar.
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4: De volta com os louvores selecionados por você, os mais pedidos aqui da programação, pra gente aproveitar essa hora. É o Gospel Hit

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1: Um louvor mais lindo que o outro está aqui no Gospel Hits e você participa pedindo aqui nas nossas redes sociais. Voltamos já.
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2: Hoje é sexta-feira, 29 de maio de 2026. Eu sou Jéssica Mendes e está no ar o Radar Cristão. Uma cruzada evangelística voltada para curas e milagres deve reunir milhares de pessoas neste sábado, 30 de maio, no estádio Willie Davids, em Maringá, no Paraná. O evento Milagres Maringá terá entrada gratuita e contará com a participação do pastor norte-americano Randy Clark, conhecido internacionalmente pelo Avivamento de Toronto, além dos cantores Juliane Souza e Théo Rubia no momento de louvor. Promovido pela Igreja CIA, o encontro chega à segunda edição, com foco em oração, salvação e manifestação do poder de Deus. As inscrições já foram esgotadas, mas quem não conseguiu vaga poderá acompanhar tudo por transmissão ao vivo nos canais oficiais da Igreja. A organização também está arrecadando 1 quilo de alimento não perecível para ajudar famílias em situação de vulnerabilidade. Na edição do ano passado, cerca de 25 mil pessoas participaram do evento, marcado por testemunhos de curas e experiências de fé. Para os organizadores, a proposta é abrir espaço para oração, adoração e encontros pessoais com Jesus, em uma programação gratuita que deve movimentar Maringá neste fim de semana. Daqui a pouco mais informações aqui no seu Radar Cristão.
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1: Esse é o Gospel Hits nessa sexta-feira, gente. Que demais essa semana, como Deus é bom, né? E ó, não sei que batalha você tá enfrentando por aí, mas pode contar com o Senhor. Se Ele te colocou aqui, né, falou ao teu coração através dessas músicas, através da palavra. Então, atenção, muita atenção para o que o Senhor diz. E Ele cuida de você, pode ter certeza. E maior presente do que um livramento, do que um milagre, é a presença dEle nas nossas vidas. Ótima sexta, bom fim de semana. Deus te abençoe, te guarde, graça e paz.
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10: Olá, meus queridos, sejam todos muito bem-vindos à edição do Adora Top de hoje com Jonatas Gonçalves. É um prazer imenso fazer parte de mais uma edição do Melhor do Louvor aqui na sua rádio preferida. Tudo de bom para você na audiência. O programa tá começando.

0: Programa Dora Top com Jonatas Gonçalves fazendo parte do seu dia a dia, com músicas escolhidas a dedo do seu artista predileto. Claro, tem um pouquinho de tudo. Tem as músicas que foram sucesso e marcaram corações, marcaram épocas. E também tem as músicas novas, os lançamentos, as novidades, um pouquinho de tudo para você ficar por dentro dos bastidores e das músicas novas dos artistas. É o Programa Dora Top, que volta no próximo bloco aqui na nossa rádio.
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3: Desenganado pelos médicos e com apenas 30 dias de vida, o rapper Matheus Brisa afirma que recebeu uma cura milagrosa após clamar a Deus dentro de um hospital na Paraíba. O testemunho voltou a ganhar repercussão depois que o jovem contou sua história em cultos e entrevistas cristãs. Matheus foi diagnosticado com linfoma de Hodgkin em 2020 e chegou a ficar internado em estado terminal. Muito debilitado, pesando 40 quilos e usando cadeira de rodas, ele contou que enfrentou o período praticamente sozinho. Durante uma madrugada de fortes dores, uma enfermeira perguntou se ele acreditava em Deus. A conversa levou o rapper a fazer uma oração, pedindo uma nova chance de vida. 3 meses depois, uma nova biópsia apontou que ele não tinha mais câncer. Após a recuperação, Matheus decidiu dedicar sua vida à fé cristã e passou a evangelizar através do rap gospel em trens e eventos. Hoje, ele usa o próprio testemunho para incentivar pessoas que enfrentam momentos difíceis a não perderem a esperança. Daqui a pouco, mais informações aqui no seu Radar Cristão.
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0: Já estamos de volta no Adora Top na edição de hoje com Jonatas Gonçalves e o melhor da música gospel pra você.
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2: Tá todo mundo curtindo aqui a edição do Adora Top, hein? Graças a Deus pela vida, pela saúde, pela família, pelo trabalho, pelo relacionamento e, acima de tudo, pelos livramentos, pelo aprendizado, pela bagagem e por tudo que Deus coloca em nosso caminho. Sempre tudo é válido, sempre trazendo um aprendizado, uma bagagem, um discernimento para nos conduzir nesta terra. Tudo de bom para você na audiência. Este é o Adora Top, que vai dando uma rápida pausa pro intervalo comercial e a gente volta na sequência com mais um bloco com mais canções gospel aqui no Adora Top.
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1: Poxa, que peninha, o nosso programa Dora Top vai ficando por aqui. É uma pena, mas a gente se encontra na próxima edição, neste mesmo horário, aqui na nossa rádio, para juntos a gente louvar e agradecer o nome do Senhor Jesus em mais uma edição do Adora Top. Fiquem com Deus e até a próxima.
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4: Um jovem brasileiro criado na comunidade da Vila Kennedy, na zona oeste do Rio de Janeiro, foi aprovado com bolsa integral na Yale University, uma das universidades mais prestigiadas dos Estados Unidos. Thales de Souza, de 23 anos, pretende cursar Ciência Política e Economia, com uma bolsa avaliada em cerca de R$1 milhão. O momento da aprovação foi compartilhado em vídeo ao lado da família e emocionou milhares de pessoas nas redes sociais. Hoje, morando em Massachusetts, Thales relembrou uma infância marcada por violência, pobreza e perdas na comunidade onde cresceu. Ele também agradeceu a Deus pela oportunidade e destacou a força da família durante a caminhada. A mudança começou em 2016, quando a mãe decidiu deixar o Brasil e recomeçar nos Estados Unidos após um tiroteio dentro de casa. Antes de chegar a Yale, Thales conciliou estudos com trabalhos em fast food e hotelaria. Para ele, a conquista mostra que a origem não define o futuro, e que histórias improváveis também podem alcançar lugares extraordinários. Já já tem mais destaques para você, aqui no Radar Cristão.
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2: Seja muito bem-vindo, muito prazer, eu sou o Johnny Silva, que a graça de Jesus esteja sobre a sua vida. Como que você está? Tudo bem? Ah, uma maravilha ter você aqui, tá bom? Tá começando mais um Worship Inbox nesta sexta-feira, 29 de maio de 2026. Finalzão de semana, que a graça de Cristo venha estar te abençoando, te cobrindo aí. Vamos juntos, muito louvor maravilhoso vai passar por aqui a partir de agora. Vamos começar muito bem, chegando o Ademar de Campos com as Zaf Borba, com Carlinhos Félix, com Gerson Ortega. Ah, que maravilha, gente. É uma super caravana de cantores maravilhosos aí, né? Aumenta o som.

Você ouvindo aqui Camila Torres com Ana Nóbrega aqui na nossa programação. Ah, que maravilha! Seja bem-vindo, tá bom? Pra você que tá chegando agora, você está ouvindo aqui o Worship Inbox aqui na nossa programação. E tá chegando por aqui o Brasa Church. Aumenta o som aí porque a música, o louvor, a adoração por aqui não para.

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1: E hoje, sexta-feira, a Branca Nunes já está conosco no estúdio de Oeste Sem Filtro para trazer alguns dos destaques da mais recente edição da Revista Oeste, já disponível no nosso site. Branca Nunes, boa noite. Seja bem-vinda.
2: Boa noite, Paula, Caute, Piotto, Alexandre e Ana. Boa noite a você que nos acompanha. Paula Capa, ela foi assinada pelo Adalberto Piotto. E eu quero, já vou passar a palavra para ele. Eu só queria fazer uma introdução que o Piotto, né, ele mostra nesse texto a desmoralização mesmo desse consórcio Lula-STF e que isso está ficando claro com as decisões, né, de cortes internacionais que estão escancarando estes abusos. Só que o que eu queria destacar aqui é que a Oeste, há 5 anos, ela vem denunciando isso e de uma forma quase solitária. E daí eu pedi para a nossa produção preparar um vídeo em que mostram algumas dessas capas nós falamos sobre isso, sobre o STF, sobre o Alexandre de Moraes, sobre tudo isso que vem acontecendo no Brasil todos esses anos. Então, não sei se a gente pode já mostrar.
1: Podemos? Temos aí essas capas para a gente ilustrar e fazer esse panorama nessa retrospectiva de alguns assuntos que foram tratados.
2: É uma pequena retrospectiva, isso.

0: Bom, Paula, não foi por falta de aviso, né? Não foi por falta de mostrar isso tudo que vem acontecendo, mas acho que o Piotr pode dar os detalhes dessa reportagem.
1: Imagens que valem mais do que mil palavras, né? Adalberto Piotr, boa noite, seja bem-vindo, parabéns pela capa. Piotr fez um apanhado aí das derrotas do consórcio supremo governo Lula pelo mundo, né, Piotr? Usou até a jabuticaba, sobrou até para jabuticaba azeda, o negócio tá tão ruim que você conseguiu colocar uma jabuticaba azeda. É difícil até de imaginar, né, porque jabuticaba é uma fruta tão docinha.
2: Pois é.
1: Mas a coisa está ruim, Piotr. Boa noite.
2: Boa noite, Paulo. Boa noite, Branca. Boa noite, Caute. Bem-vindo, Ana. Alexandre, querido. Seja bem-vindo sempre. Um privilégio tê-lo às sextas-feiras conosco. A Branca me pediu esse artigo e é incrível porque a gente ouviu durante todo esse tempo que as instituições estavam funcionando no Brasil. E você chega à conclusão, só que ali era uma narrativa. Aqui são fatos. O que eu tentei colocar aqui, nesse artigo, é que hoje a única corte de apelação que os brasileiros têm acesso, com alguma chance de ter analisado o seu caso, apenas de acordo com a lei brasileira, porque obviamente eles encaram obviamente, os processos que chegam lá com pedido de extradição, pela lei brasileira antes de tudo. Essas cortes estão no exterior, ou seja, eu até mencionei uma frase que é lamentável e eu tenho certeza que o Tom Jobim também lamentou de tê-la dito uma vez, né? Que a saída para o Brasil é o aeroporto. Se você estiver no exterior, você tem chance do seu caso ser reanalisado por uma corte de apelação ou por um órgão de governo estrangeiro, como é o caso argentino, analisando apenas o caso em si de acordo com a lei e não pela motivação política que, lamentavelmente, influencia as decisões do Supremo Tribunal Federal, como a gente viu aí por essas capas todas que o Oeste tem denunciado e não é de hoje. E são essas cortes que têm dado derrotas imensas à justiça brasileira. Aliás, o Supremo Tribunal Federal e o governo Lula expõem o Brasil ao ridículo de uma maneira como talvez nunca na história desse país. Porque o último caso, e talvez o mais recente, né, foi a decisão da Corte de Cassação na Itália, em que o caso da Carla Zambelli, da ex-deputada Carla Zambelli, era um caso que nos chamava atenção, porque até nós, digamos, imersos nessa realidade brasileira completamente fora da lei, mas era um caso que, de alguma forma, houve um processo, passou pelo Supremo, enfim. Não é o caso, por exemplo, do Taliaferro, que é completamente absurdo, abusivo. Ele não foi julgado e está pedindo a extradição. Como assim? No caso da Carla Zambelli, havia uma condenação. A Corte de Cassação da Itália foi lá e reverteu, anulou a decisão da Corte de Apelação anterior ao Supremo Tribunal Federal de lá, que é a Corte de Cassação, e disse assim, não, esse processo não andou como deveria andar. E nós estamos pedindo, desde o começo, né, Branca, e acho que a exibição dessas capas demonstra claramente qual é o intuito de Oeste, é só a lei, a gente não quer nada além da lei, não queremos nada além da Constituição. Hoje temos o privilégio de ter o Alexandre Garcia conosco, a gente só pede a Constituição, não estamos pedindo nada além da Constituição. E se a gente aplicar a Constituição em todos esses casos e pegar só a vida brasileira pós-Constituição, nada disso estaria acontecendo. O que os estrangeiros estão fazendo por nós, esses juízes de cortes de apelação, seja o caso da Espanha, do Oswaldo Eustáquio, os organismos americanos, argentinos e agora essa corte italiana, estão mostrando para nós que nós estamos fora da lei. Daí o título da coluna era uma vez um fora da lei. Porque o Supremo fora da lei está enfrentando agora no exterior a verdade da lei brasileira. Eu confesso que eu nunca imaginei que nós precisaríamos desse tanto de gente no exterior, juízes e especialistas, ou órgãos de governo, para dizer para nós que nós deveríamos cumprir a lei brasileira. Felizmente, essas pessoas que estão lá têm esta sorte. Os brasileiros que estão aqui só têm o Supremo Tribunal Federal. E ter só o Supremo Tribunal Federal no Brasil hoje, para quem é de direita, conservador e só quer a lei aplicada, não quer privilégio nenhum, só quer a lei aplicada, é uma tragédia, lamentavelmente. E isso é a pior das histórias que esse país poderia contar aos seus próprios cidadãos.
1: Sem dúvida. O que mais que nós temos, Branca, nessa edição?
0: A reportagem da Yasmin Alencar, ela conta a trajetória dos irmãos Batista, dos Batista, né? Desde a criação da Casa de Carnes Mineira, em Alfenas, que foi criada pelo pai do Wesley Batista, até agora eles, a JBS se tornar a maior produtora de proteína animal do planeta. E coloca alguns pontos dessa trajetória. Por exemplo, em 2014, a JBS virou a maior financiadora de campanhas no Brasil. Então, foram 164 deputados federais, 6 governadores, a chapa Dilma Temer. Depois, em 2017, eles confessaram ter subornado 2 mil políticos. Tiveram que pagar uma multa diante disso. Só que agora, eles se tornaram eles começaram a operar uma estrutura de informal entre Washington e o Brasil, que é uma espécie de embaixada, é a embaixada dos Batista, como a Yasmin coloca. E isso tem, né, consequências, porque é como se fosse um estado paralelo. E o que é decidido, o que é negociado ali, primeiro que não tem transparência. A transparência que deveria ter. E segundo que não defende necessariamente os interesses do país. Então, a Yasmin conta, queria destacar essa reportagem e terminar com o texto da Ana, que a Ana fala sobre, né, o tema que está, acho, mais atual, porque ela escreve sobre a classificação como organização criminosa do PCC e do CV pelo governo dos Estados Unidos. Então, a Ana também coloca no texto dela, né, por que agora isso, essa pergunta, e acho que vale ela comentar.
1: Ah, então vamos convidar a Ana para integrar aqui a bancada. Ana, boa noite, seja bem-vinda. Ontem a Ana estava na audiência. Durante o programa, nós fizemos esse anúncio, né, Ana, do governo americano, de classificar, então, as duas principais organizações criminosas, o Comando Vermelho e o Primeiro Comando da Capital, como organizações terroristas. Comentamos um pouquinho, né, dos desdobramentos, dos impactos para o Brasil. E hoje, claro, a gente vai tratar um pouco mais disso, mas a Ana rapidamente já aproveitou para escrever esse artigo que já está na edição de hoje da Oeste. Boa noite, Ana.
3: Boa noite, Paula. Boa noite, Branca, querida. Boa noite, Piotr. Parabéns pela capa, Caute, nossa audiência. Olha, Paula, o artigo, até falei para a Branca, ficou até um pouco maior do que normalmente a gente escreve, porque ele é um artigo que vai no passado, vai em 2010, por exemplo, quando o PCC entrou no radar dos americanos, passa por 2021, quando o Departamento de Tesouro também já tinha colocado o PCC e o Comando Vermelho no radar. Depois, 2024, sob a administração de Joe Biden, um dos integrantes do PCC aí sim entrou na lista de sanções americanas, né, na OFAC. Então, o que eu chequei também aqui, eu sempre falo como o PCC está em alguns estados americanos, eu sempre falava de 15 a 17 estados, porque quando a gente trata desse assunto, e aí agora vem, né, a contrapartida do Lula, a gente vai falar hoje sobre isso, é um ataque à soberania nacional, à soberania brasileira. Não é bem assim, porque nós estamos falando do PCC como uma ameaça à soberania americana. Eu sempre falo de 15 a 17 estados, Paula, mas eu fiz uma apuração ontem aqui com algumas autoridades americanas e o PCC pode estar em até 19 estados americanos. E claro que os americanos sabem que com essa quantidade de dinheiro que tem, né, os cartéis e o PCC, isso acaba influenciando até em eleições locais, por exemplo. É um assunto vasto, a gente vai falar bastante sobre esse assunto aqui. Está tudo lá no artigo, também tem a seção 301, tem o PIX, tem o próprio domínio da América Latina pela ótica do Marco Rubio, que é um secretário de Estado filho de cubanos, né? Então ele entende exatamente todo esse contexto dos cartéis mexicanos no Brasil, na Venezuela, e essas operações todas que precisam ser feitas, repito, para a segurança americana. E Donald Trump, como a gente sempre fala aqui, ele vai conversar com todo mundo e ele vai seguir com a agenda America First, América primeiro. Então, é um assunto que tem várias perspectivas. Eu sei que já tem gente, inclusive na imprensa, criticando essa designação, né, como organização terrorista, mas fato é que você sabe muito bem, todos nós sabemos muito bem, da quantidade de lavagem de dinheiro, tráfico de influência, tráfico humano, tráfico de armas, ou seja, são tentáculos que não ficam apenas ali, ah, é um cartel, são drogas. São tentáculos muito vastos que atingem hoje vários países e principalmente nos Estados Unidos, Paula, para finalizar, as operações financeiras, né? Então, hoje, quem quer que esteja no mundo ligado ao PCC através de operações financeiras vai ter que prestar mais atenção porque os americanos colocaram esse dedo na balança.
1: Sem dúvida, a gente vai tratar mais do assunto ao longo do programa de hoje. Branca Nunes, era isso?
0: É isso,
1: Esse é o
0: mas tem
1: recado?
0: muita coisa boa, coluna do Carlo Cauti, o artigo do Alexandre Garcia, do Augusto, várias reportagens.
1: Augusto fez uma homenagem à Dona Biloca, vale a pena a leitura. Muita coisa boa nessa edição. Aliás, Augusto Nunes de folga hoje, manda um abraço para todos. Carlo Cauti está na bancada fazendo companhia para a gente hoje nesta sexta-feira. Branca, sextou para você, nós seguimos por aqui. Boa
2: Posso
1: noite. Diga.
2: fazer só uma menção?
1: Claro.
2: Eu já contei isso para a Branca, eu fui treinado quando comecei no jornalismo a ler cartas ao leitor. Tem uma frase da Branca nessa carta ao leitor que ela diz assim, quando ela está explicando depois das capas todas de Oeste. Ela diz assim: depois, essa subespécie de imprensa alegou que a democracia precisava defender-se de um golpe que nunca existiu. E o fato é que há uma subespécie. Na biologia, subespécie é um negócio que, né, é muito abaixo. E é uma parte da imprensa que simplesmente abriu mão dos fatos, porque os fatos estavam todos expostos. Branca, eu confesso, vou usar essa expressão de subespécie e vou dar todos os créditos, viu? Não, mas é importante citar esse ponto porque, de fato, nós lutamos com um grupo de jornalistas que negavam os fatos. Ah, não, mas agora pode. Mas agora pode o quê? A Constituição não permite, então como assim? Você está se fazendo cega aos seus direitos? Porque agora, do ponto de vista da narrativa ou da conveniência, permite-se abrir mão da Constituição? Não, nenhum artigo da Constituição, que tem mais de 250 artigos, diz assim: em alguns momentos você pode abrir mão da Constituição. Não,
1: Pode
2: não pode.
1: relativizar
2: Exatamente, foi o
1: os
2: que essa
1: princípios.
2: subespécie de imprensa fez.
1: Deixa eu ver, que acho que a Ana levantou a mão. Quer complementar, Ana?
3: Eu acho que eu não dei boa noite para o nosso mestre Alexandre Garcia. Eu estou aqui, socorro, alguém me. Não, boa noite, mestre Alexandre Garcia.
4: Boa noite, Ana.
1: Ah, então já vou dar boa noite para o Alexandre também, que na semana passada ele nos deixou um pouquinho mais cedo, mas hoje com certeza a conexão aí de Lisboa vai ajudar, Alexandre. Vamos seguir firmes e fortes até o fim. Boa noite.
4: Boa noite, Paula. Boa noite, Ana. Boa noite, Branca, que ainda está aí à mesa. Cauti, meu querido Adalberto Piotto. Pois é, eu estava ouvindo aí as conversas, né? Eu queria mencionar alguma coisa do meu artigo, mas hoje eu gravei enfim, antes do meu comentário. Hoje é um dia em que acaba a Idade Média para os historiadores, né? Com a queda de Constantinopla. Mas aí eu lembro, peraí, a Idade Média produziu muita coisa boa, porque dizem que era época da escuridão. Em 2015, saiu a Magna Carta. E aí eu acrescentei: que pena que não é obedecida no Brasil, né? Na sua essência dos direitos. E essa é uma questão básica que a gente discutiu aí nessas tantas capas, né? A Constituição, a nossa Magna Carta. Eles não se dão conta que a alternativa para a Magna Carta é a lei das selvas. É a selvageria, a civilidade é seguir uma Constituição. Eles não se dão conta disso. Então, é o que a gente está vendo aí, essa decadência moral, jurídica e tudo, em que agora o país está dividido em a favor dos bandidos e contra os bandidos. É incrível! É incrível que a gente tenha uma divisão como essa, né? É isso, Paula.
1: Maravilha. Deixa eu aproveitar aqui, Alexandre fez menção à queda de Constantinopla. Já fiquei sabendo em primeira mão, spoiler, que o De Leste a Oeste vai tratar do assunto, Piotr. Conta um pouquinho para
2: a Ana pode contar com mais propriedade.
1: Não. Ela quer que você dê um resumo rápido.
2: Não, é um dos vídeos apresentados, que serão apresentados hoje no programa. A Ana escreveu o artigo, obviamente, eu só coloquei voz. E fala justamente sobre o que representa Constantinopla, né? Dentro, obviamente, desse mundo, o mundo árabe, e, obviamente, o que foi depois o Império Turco Otomano e o que foi de alteração do que era e o que se transformou, obviamente, essas relações. Mudou, obviamente, a configuração do mundo a partir da queda de Constantinopla.
1: Gente, grupo conectado. E assim, a gente não combinou absolutamente nada, Alexandre.
2: Eu fui muito simplista aqui. O texto é muito mais sofisticado que isso,
1: Alexandre, deu uma palhinha aqui rápida, já levantou a bola para a gente fazer o convite para o De Leste a Oeste, que vai ser assunto tratado logo mais, Ana, é isso?
3: Foi um assunto que rendeu bastante. Até quero deixar avisado aqui para a nossa audiência que nós encerramos a gravação e preparamos a finalização da edição antes da notícia de Washington de que o PCC e o Comando Vermelho agora estão em lista de organizações criminosas, né? Terroristas, perdão. Então, essa notícia em si não entrou porque a gente finalizou a edição antes da notícia. Semana que vem, o programa inteiro vai ser só sobre isso. Mas hoje falamos de Constantinopla e não apenas isso. Os meu FBI, né? O Flávio, Bernardo e o Ivan, nós fizemos uma conexão histórica que vai de 1453, com a queda de Constantinopla, a 2026. Como tudo isso está ligado, como essa queda redesenhou, né? A queda de Constantinopla redesenhou o Oriente Médio e como tudo isso hoje afeta a nossa vida. A gente fala de 1453, mas a gente sempre faz a nossa colcha de retalhos e a gente liga ao presente. Então, aguardo vocês às 20h30. E o off, né, o vídeo que nós explicamos a queda foi maravilhosamente narrado pelo Piotr.
1: 1492 a 2026 em uma hora e meia de programa,
3: 1453.
1: É isso? 1453 a 2026, uma hora e meia. Bom, estaremos todos na audiência, Ana. Logo mais, às 8h30 da noite, tem De Leste a Oeste. Branca Nunes, já me despedi de você umas duas vezes, agora é para valer. Boa noite, obrigada.
0: Boa noite.
1: Bom, a gente, claro, abre o programa de hoje falando dessa decisão do governo americano de incluir as organizações criminosas como terroristas. A decisão anunciada na quinta-feira inseriu o primeiro comando da capital, o PCC, e o Comando Vermelho, o CV, numa lista com ao menos outros 98 grupos considerados como organizações terroristas estrangeiras pelos Estados Unidos. Com isso, as facções brasileiras se juntam aos grupos como o libanês Hezbollah, o nigeriano Boko Haram e o palestino Hamas, além da Al-Qaeda e do Estado Islâmico. Um dos critérios legais para designação é se a atividade do grupo ameaça a segurança dos cidadãos americanos ou a segurança nacional dos Estados Unidos. A legislação americana permite que a organização conteste a inclusão por meio de uma revisão judicial em até 30 dias após a publicação oficial. As organizações terroristas estrangeiras são designadas pelo secretário de Estado. O atual ocupante do cargo é o republicano Marco Rubio. A gestão de Donald Trump foi a com mais designações, chegando a 29 nomes com o anúncio de ontem. O presidente já havia incluído outras 15 organizações no primeiro mandato. Bom, daqui a pouco a gente, claro, vai trazer todas as repercussões dessa decisão da noite de ontem, que também chacoalharam o governo brasileiro, como essas medidas, claro, afetam o Brasil. Mas deixa eu dar as boas-vindas a... Carlo Cauti está quietinho aqui do meu lado. Quero te ouvir, você não estava conosco ontem no programa, mas quero saber como é que essa decisão do governo americano impacta não só as questões econômicas, né, mas também o enfrentamento do crime organizado no Brasil a partir de agora. Cauti, boa noite.
5: Boa noite, Paula, boa noite, Ana, boa noite, Branca, boa noite, Piotr, boa noite, mestre. Eu estava aqui te escutando os mestres, então por isso eu estava aqui. Boa noite ao nosso público. Pois é, é uma decisão que impacta muito o mercado financeiro brasileiro, porque agora os bancos brasileiros deverão prestar mais atenção a quem deposita o dinheiro em suas contas. Há quem movimenta os recursos voltuosos e que a gente viu foram movimentados por organizações criminosas. Vimos agora duas fases da Carbono Oculto, fundos ligados ao Banco Master que lavaram dinheiro do PCC, fintechs que abriram conta para pessoas ligadas ao crime organizado, movimentando milhões, bilhões de reais, e está tudo bem? E ninguém viu nada? Quando a gente vai pagar um boleto numa lotérica aqui no Brasil por R$2.000, o nosso nome vai direto para o COAF para ser sinalizada uma movimentação atípica. Ué. E como é possível que o Banco Master movimentou bilhões de reais e ninguém viu nada? Então, claramente, temos um problema no Brasil. Agora, é sempre ruim quando um país, quando alguma força estrangeira, um país, uma organização internacional, alguma entidade de fora do Brasil, indica que o Brasil não está fazendo dever de casa. Mas é isso que temos. Temos duas organizações criminosas que se tornaram multinacionais do crime, que movimentam e lavam bilhões de reais. Vimos agora a operação com uma influenciadora advogada que falou que gosta de bandido, que o Marcola também foi identificado na cadeia, ou seja, ele também estava sabendo. E está tudo bem. E até mesmo em penitenciária de segurança máxima, temos os chefões do crime comandando ainda o tráfico no Brasil e ninguém viu nada. Então é óbvio que as autoridades brasileiras, nas duas uma, ou são lenientes e aí compactuam com o presidente Lula quando ele fala que criminoso é vítima da sociedade, que é a questão do celularizinho, do jovem que não pode ser preso, a cervejinha, ou são incompetentes porque não sabem como contrastar esse tipo de situação. E aí faz pensar que o Banco Central, a CVM, o próprio COAF, não estão fazendo o trabalho direito. Então, o que vimos ontem vindo dos Estados Unidos é a consequência direta de ou falta de vontade ou falta de capacidade de contrastar um fenômeno tão claro e tão evidente e que está transformando o Brasil no México, no narco-estado tomado por organizações criminosas que estão elegendo vereadores, prefeitos, deputados federais e até mesmo indicando juízes para cortes superiores. Então, é muito triste tudo isso, mas é necessário para o Brasil acordar e entender o tamanho do problema.
1: O Piotr, me chamou a atenção hoje, claro, lendo a repercussão dessa decisão do secretário de Estado americano Marco Rubio, que a legislação americana permite aí a contestação da inclusão dessas organizações criminosas. Eles teriam ali 30 dias para contestar. Como é que seria isso? Já tem algum precedente nesse caso?
2: Não, agora, mas imagina só, se o PCC ou o Comando Vermelho tiverem que contestar, se quiserem contestar, essa é a lógica do legalismo, né? Tudo tem que permitir a defesa. Então, você vai lá, mas você vai ter que se apresentar o que? Ah, eu sou o líder do Comando Vermelho, que é uma organização que age nas sombras no Brasil. Eu sou líder do PCC. Então, quer dizer, no mínimo tem que se apresentar. É, tem uma história que é das melhores para entender a lógica americana, que talvez não é muito comum aqui. É, os americanos pegam o crime da mentira. A mentira é um negócio grave nos Estados Unidos. Se você diz que você tem uma lei, né, que você não pode viajar com mais de $10.000... e você tem que dizer lá no avião que você não está com mais de $10.000. É, se você estiver com 11 mil e for pego, ou estiver com 25, ou estiver com 50 mil, pouco importa, eles pegaram você pela mentira. É a mentira que vai ser punida. Essa é a lógica. Então, quer dizer, e tanto que você vai tirar visto, por exemplo, nos Estados Unidos, tem perguntas que, claro, você... coisa absurda. Ah, você pertence a um grupo terrorista? Não, porque se você disser que você não pertence e você pertence, você já caiu na mentira. Você já vai ser pego pela mentira. É, não é uma coisa que vale aqui, porque ninguém faria uma pergunta dessa dentro da nossa lógica cultural. Mas, enfim, nesse caso específico, o que faz os Estados Unidos? Tá bom, então você pertence, tá, você pode contestar. Não sou uma organização terrorista transnacional. Tá, vai alegar o quê? E quem vai se apresentar em nome do PCC ou do Comando Vermelho? Ou seja, é uma lógica legalista que, sim, quando você tinha movimentos em tese criminosos fora da lei, mas por motivações políticas, dentro da lógica democrática americana, você pode contestar. Você fala, não, mas eu estou lutando por uma causa. Aqui não há causa nenhuma, é só crime comum, simplesmente para ganhar dinheiro e fazer os donos ficarem cada vez mais ricos, né? Ou seja, é só influência criminosa. Mas eles estendem o mesmo direito a isso aí, mas só que você vai ter que se identificar. Como não é movimento político, vai ser preso como bandido e ponto, acabou.
1: Alexandre, quero te ouvir também, você antecipou um pouquinho, né? Mas como é que isso impacta agora também no enfrentamento do crime organizado no Brasil? O que significa essa decisão do governo americano em relação às facções criminosas agora consideradas terroristas pelos Estados Unidos?
4: Bom, vejam só, tem a ver com a capa de hoje também, né? a desmoralização da justiça brasileira e a desmoralização do nosso suposto combate ao banditismo. É o reconhecimento que a gente tem facções que estão dominando o país. Agora, o Piotr falou uma questão aí da mentira, né? Essa mentira não foi surpresa, mas me confirmou uma questão, né? Que nós, brasileiros, vivemos sob o jugo do crime. Um seguidor meu, que está morando nos Estados Unidos, se transportou para lá com a família, são de Fortaleza. Me contou ontem que o filhinho deles, na escola, estavam discutindo meios de locomoção. O filhinho contou que a família usava carro blindado. Claro que foi tomado como uma mentira. As crianças acharam aquilo coisa de filme de heróis e bandidos. A professora viu, era uma questão grave, chamou os pais. Olha, o seu filho está dizendo que vocês no Brasil andavam de carro blindado. E os pais confirmaram. E o carro blindado é muito comum no Brasil. Gente, isso é absolutamente anormal em qualquer país civilizado. A não ser que sejam forças militares. Mas no Brasil é normal. Então a gente aceita essa anormalidade como normal. É terrível, né? E todo mundo sabe, o Ministério da Justiça diz, não é organização terrorista porque não tem questões de ódio, religiosas, não falar em políticas. Mas tem questões políticas também. O que é toque de recolher? O que é mandar todos os comerciantes fecharem? O que é exigir que a pessoa tenha aquele fornecedor de internet, ou de gás, ou de telefone, seja lá o quê? O que é dominar territórios inteiros? O que é dominar a entrada do Rio Solimões lá em Tabatinga? O que é dominar pistas de aviação, pistas de pouso por toda a Amazônia? O que é furar a fronteira para entrar droga e arma? O que é submeter territórios da ex-capital brasileira a serem alheios ao Estado brasileiro? Né? Existem territórios liberados, digamos assim, pelo terrorismo. Eu ia dizer guerrilha, é semelhante, porque os métodos são de guerrilheiros. Então, o que os americanos podem fazer é nos ajudar a nos livrar de ter que andar de carro blindado, de ter que morar em casamatas. Mas o presidente Lula não quer. Numa conversa muito cabulosa de reação, ele acabou confirmando esse consórcio de que a Oeste fala. As palavras dele dizem assim, nós queremos os terroristas que estão lá. Ou seja, sim, nós queremos trazer de volta todos aqueles que são perseguidos pelo Supremo por liberdade de expressão. Só que lá eles estão sob a proteção da primeira emenda. Esse é o nosso vexame internacional. O PCC está aqui em Portugal também, segundo me contam autoridades que têm informações e que acompanham e que agora certamente vão tratar de modo diferente. Acho que isso nos ajuda e muito. Né? Mas está separado. Tem gente que é a favor e não é novidade, porque se a pessoa diz, não, coitadinho, está roubando celular para tomar uma cervejinha, a gente já sabe qual é o lado dele, né? Então, pelo menos esse fato expõe essa chaga terrível do Brasil, que é não ter segurança, que ter o Atlas da insegurança pública, da violência, admite que podem ser 50 mil os homicídios por ano no Brasil. Isso a guerra do Vietnã me demorou 10 anos e morreram 57 mil soldados americanos. Então, é tão perigoso viver nas ruas do Brasil quanto ser... Ou, aliás, tão perigoso não. 8, 9 vezes mais perigoso andar pelas ruas do Brasil do que ter sido soldado americano no Vietnã.
1: 18:17. Daqui a pouquinho a gente vai trazer a repercussão dessa decisão do governo americano, mas antes a gente vai para um rápido intervalo. Antes, eu aproveito, claro, para convidar você a participar do nosso programa, enviando um vídeo para a nossa produção. O número do WhatsApp é o 11 95786 1993, e conta para a gente o que você achou dessa decisão do governo americano de classificar as facções criminosas como PCC e CV como organizações terroristas. Grava um videozinho na horizontal, diga também o seu nome, a cidade de onde você nos acompanha, de onde você assiste Oeste Sem Filtro, para a gente exibir, compartilhar com a nossa audiência no término do Sem Filtro. Enquanto isso, a gente vai para um rápido intervalo. Volta já.
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5: E o governo Lula reagiu à decisão dos Estados Unidos de classificar o PCC e o Comando Vermelho como organizações terroristas. Por meio de nota, o Palácio do Planalto demonstrou preocupação com possíveis impactos sobre a soberania do Brasil e com eventuais interferências externas do país. O comunicado também reforçou o discurso de combate ao crime organizado e ainda fez críticas a integrantes da família Bolsonaro, chamando de falsos patriotas que buscam interferência estrangeira em assuntos brasileiros. Já o assessor internacional, Celso Amorim, afirmou que o Brasil aceita a cooperação entre países no combate à lavagem de dinheiro e ao contrabando de armas, mas disse que qualquer possibilidade de intervenção externa é inaceitável. E hoje, durante o anúncio de investimentos da Petrobras em Sergipe, Lula disse estar muito triste com a classificação feita pelo secretário de Estado dos Estados Unidos.
6: Eu estou muito triste hoje com a notícia de que o secretário dos Estados Unidos da América do Norte, um tal de Marco Rubio, disse que os Estados Unidos, disse que os nossos criminosos aqui são terroristas e que os americanos podem fazer intervenção. Por que que eu estou triste? Primeiro porque essa tal de Comando Vermelho, esse tal de PCC, eles são terroristas para as comunidades brasileiras, para a sociedade brasileira, para o povo da periferia desse país, eles são terroristas, porque eles incomodam as famílias, eles incomodam o bairro, eles incomodam a cidade, eles roubam tudo que tem direito do povo, o direito do povo ver livremente. Então eles são terroristas e nós vamos combater eles aqui dentro. Nós aprovamos uma lei antifacção e aprovamos a lei de combater o crime organizado. E vamos combater. Eles não são terroristas que o Trump quer. O Trump quer um Osama Bin Laden.
5: Bom, quem mora no Brasil sabe que isso não é verdade, Ana. Eu até ia seguir, porque a gente preparou outras declarações, mas acho que dá para parar por aí, porque tem muito para a gente discutir aí sobre essa declaração do presidente Lula. O próprio governo ontem disse que se foi pego de surpresa, que não esperava esse posicionamento do governo americano, esperava uma ligação antes da inclusão ali, da classificação como organização terrorista, uma vez que o presidente Lula tinha se encontrado com o presidente americano Donald Trump há 20 dias e disse então que esperava pelo menos um gesto ali antecipado antes dessa decisão da noite de ontem.
7: Paula, vamos lá. Primeiro, meu Deus, um tal de Marco Rubio, isso da boca do presidente do Brasil, um tal de Marco Rubio. O desrespeito é inacreditável. Agora, Paula, o meu artigo de hoje, a primeira frase do artigo é a seguinte: não foi por falta de aviso. Se pegarmos aqui, pelo menos os meus artigos aqui na Revista Oeste, que são bem direcionados à política externa e a tabuleiro geopolítico e principalmente à política americana, se buscarmos o artigo do dia 26 de setembro, o abraço da raposa, que foi logo depois da tal química da ONU, que rolou uma química, e aí muita gente disse, ah, Lula colocou Donald Trump no bolso, e aqui a gente fez uma análise fria, pragmática. Donald Trump é assim, esse artigo é de 26 de setembro. Depois o outro, de 10 de outubro, Lula joga damas e Trump xadrez. Exatamente porque, enquanto a narrativa no Brasil da esquerda e do consórcio da grande imprensa era Lula colocou Donald Trump no bolso, a Magnitsky caiu, agora tem química, tem aperto de mão. Depois, em 31 de outubro, eu escrevi diplomacia trumpiana, sorrisos e porretes. Ou seja, o Trump vai falar com todo mundo. Ele chamou o Xi Jinping há 2 semanas, na visita que ele fez à China, de nossa amizade, temos uma amizade. E aí, Paula, no dia 13 de março desse ano, talvez a última chance do Lula de prestar atenção no que Donald Trump estava tentando dizer, narcoterrorismo nas Américas. Esse artigo, Paula, é sobre o escudo das Américas. 17 países participaram dessa manifestação, desse grupo criado pelo Donald Trump exatamente para combater o narcoterrorismo nas Américas. Mas quem não estava? Quem não quis participar do escudo das Américas? Brasil e Colômbia e México. Então a gente vê, a gente percebe que, né, aquela coisa que eu sempre brinco aqui, boi preto conhece boi preto, e Donald Trump vem dando várias chances para que Lula receba esse convite do Donald Trump de participar dessa guerra contra o narcoterrorismo, contra as drogas, guerra, Paula, que faz parte da campanha do Donald Trump. É um dos principais pontos, foi um dos principais pontos da campanha de Donald Trump. Ele não ia largar isso. Poderia ser o presidente que fosse no Brasil, assim como depois da eleição de outubro, se será Flávio, se será Lula, os americanos.

0: dupla ofereceu e que provavelmente não deu, porque o Lula não respeita acordos. Então, a reunião passada entre Lula e Donald Trump de 3 horas, provavelmente o Lula saiu da reunião achando que, bom, ganhei mais tempo. Coloquei o Donald Trump no bolso mais uma vez, como todos ali em seu à sua volta falam há bastante tempo, há alguns meses. E Donald Trump, quando Donald Trump cansa, ele cansa. Então ele não apenas, para finalizar, ele não apenas estabeleceu a política que ele queria desde o começo, e ele tentou uma conversa com Lula, mas ele usou um timing perfeito logo depois da visita do pré-candidato Flávio Bolsonaro, sinalizando para Lula exatamente isso. Eu te dei todas as chances, você quis comprar tempo, agora eu não, o Donald Trump, que até agora não endossou publicamente, né, Flávio Bolsonaro ou qualquer outro candidato, mas essa relação ela se mostra mais estreita quando ele usa um time logo depois da visita do senador Flávio Bolsonaro para colocar em prática uma coisa que ele já queria há muito tempo. Então, são vários recados. America First. Lula, você não vai me fazer de bobo. Eu vou continuar. Eu te dei todas as chances. E agora, mesmo sem endossar oficialmente, eu tenho um candidato aí no Brasil alinhado com as políticas de interesse de segurança pública no Brasil e no mundo.
1: Cautio, eu quero te ouvir também, mas antes deixa eu trazer mais uma declaração do presidente no evento de hoje, que ele disse então também estar disposto a cooperar com os Estados Unidos no combate ao crime organizado e citou a entrega do ex-deputado federal Alexandre Ramagem, que está nos Estados Unidos, como um exemplo de parceria entre os dois países.
2: E nós queremos os terroristas brasileiros que estão lá, porque sabe que as armas importadas que são contrabandeadas para o Brasil vêm dos Estados Unidos. Vêm de lá as armas. A Polícia Federal entregou um documento para o Trump. O Brasil está disposto a trabalhar para combater o crime organizado. E vamos começar pelo seu estado de Delaware, que tem lavagem de dinheiro de brasileiro. Vamos começar por aí. Vamos começar por entregar o Ramagem, que está condenado a 16 anos e está escondido lá. Vamos começar entregando o maior contrabandista de combustível desse país, o Cláudio Magno.
1: O Lula também criticou a ausência de Marco Rubio na reunião com Donald Trump e fez críticas a integrantes da família Bolsonaro.
2: Não aceitamos ser tratado como um moleque. Nós não aceitamos ser tratado como se fosse uma republiqueta. Eu tive 3 horas com o presidente Trump, 3 horas com ele. Entreguei 4 documentos para eles. Um deles era o combate ao crime organizado. O seu Marco Rubio não estava lá. Possivelmente porque ele estivesse preparado para ajudar um filho de um bolsonarista que é candidato à eleição aqui nesse país, que não tem vergonha na cara de trair a nossa pátria, de nos Estados Unidos pedir intervenção americana no Brasil. Não tem traidor. Joaquim Silvério do Reis ficaria envergonhado se soubesse que tem um candidato a presidente que vai nos Estados Unidos pedir intervenção americana no Brasil.
1: E sem apresentar provas, o petista acusou a família Bolsonaro de associação com milicianos.
2: Se ele fosse pedir intervenção para prender miliciano, eles ficavam presos lá. Essa é a verdade. Então, companheiro da Figueteu, vocês me conhecem. Eu tenho 80 anos de idade. Sou o presidente mais longevo da história desse país e eles estão incomodados porque eles sabem que eu vou ganhar outra vez as eleições para presidente da República.
1: O Cautio, aí é o presidente Lula em estado puro, né? Lula, porque o Palácio do Planalto emitiu uma nota, mas ele não chegou a fazer uma reunião ali. Hoje parece que eles iriam se reunir, inclusive, com a ministra da Casa Civil para estudar uma estratégia, mas ali estava ele em estado puro, falando em ataque à soberania brasileira, intervenção americana. A Ana trouxe muito bem, né, esse panorama que Donald Trump já tinha da intenção de combate ao narcotráfico já há bastante tempo e também o timing em que isso ocorreu, que com terminou ali com a visita do senador Flávio Bolsonaro à Casa Branca nesta semana. Ele conversou ali com os principais representantes do governo americano e ontem.

0: ontem, então, teve essa decisão do secretário de Estado, Marco Rubio. Cauti.
1: Primeiramente, a longevidade do Lula nem sempre é positiva no caso, né? Provavelmente nesse caso, eu acho que é mais um problema do que um fato positivo. Até porque, acredito que depois de uma frase como essas, devemos começar a discutir claramente nesse país o estado de saúde mental do nosso presidente, a capacidade clínica do Lula de conseguir levar adiante o governo do quinto maior país do mundo. Porque aqui temos claramente problemas, um declínio cognitivo evidente. Não é possível achar normal um presidente da República em exercício usar essas expressões e esse tom e não saber do que está falando. Porque não é possível normalizar quando o presidente Lula coloca na mesma balança o PCC, que é uma organização de narcoterroristas que foi condenada em várias ocasiões, os líderes foram condenados em várias ocasiões por 3 graus de jurisdição, primeira instância, segunda instância, até Superior Tribunal de Justiça, eventualmente também o Supremo Tribunal Federal, e o Ramagem, que foi processado de forma ilegal pelo STF, num processo onde ele sequer deveria estar, sem provas formais, sem uma acusação correta, sem ver nada pela pessoa que era promotor, juiz e eventualmente vítima também, que era Alexandre de Moraes, essa mesma coisa. Então, assim, é claramente, assim, a demência não é apenas política, é claramente clínica do presidente Lula, porque não é possível que a gente considere isso, esse discurso, minimamente sério, e a turma que estava lá aplaudindo, exemplares equinos, provavelmente que não sabiam do que se estava falando, provavelmente. Então, é disso que estamos vendo Lula dizer que no Delaware, que é um estado americano, onde a maioria das empresas mais importantes do mundo, como o Google, como o próprio SpaceX, como todas as big techs estão sediadas, é um lugar onde se lava dinheiro? Mas o Lula tem noção do que está dizendo? Se eu fosse o governador do Delaware, eu processaria o Lula por difamação. Não é que assim, as big techs estão lá para lavar dinheiro ou porque eles têm condições fiscais, mas especialmente societárias, melhores? Agora, que tem brasileiro levando dinheiro para lá é porque está fugindo do inferno fiscal que se tornou o Brasil e não procurando um paraíso tributário como deveria ser, como é no caso o Delaware. Então, de novo, temos problemas sérios de falta de lógica, falta de conhecimento. Lula não deve nem ter lido a nota escrita com partes anatômicas não tão nobres assim pelo governo federal, porque senão, no mínimo, se placaria, se calmaria e não falaria esses absurdos. E por último, um presidente que não sabe nem o nome correto do maior país do mundo, os Estados Unidos, Estados Unidos da América do Norte, claramente demonstra, mais uma vez, que é um homem inadequado pelo papel que deveria cumprir como presidente da República do Brasil.
0: Deixa eu só jogar para o Alexandre e complementar a informação. Alexandre, foi marcada realmente uma reunião de emergência em Brasília hoje, sem a presença do presidente Lula, que está em Sergipe. Quem vai comandar essa reunião é a nova ministra da Casa Civil, a Miriam Belchior, que deve estar acompanhada do ministro da SECOM, o Sidônio Palmeira, do chanceler, o Mauro Vieira, e do ministro da Fazenda, o Dario Durigan. Nós não temos informações aí do resultado dessa reunião, que foi convocada às pressas, né, para entender o que o governo brasileiro vai fazer a partir de agora.
2: Nós vamos fazer, né? Eu tô imaginando a reunião deles lá, o que nós vamos fazer para evitar desgaste eleitoral. E como o ministro da Fazenda nos conta aí das intervenções no sistema bancário, no sistema financeiro, para ir atrás dessa quantidade enorme de lavagem de dinheiro. Foi constatada ontem naquela operação da Polícia Federal lá na Faria Lima. Mas o Lula, eu acho que conversou com o Sidônio Palmeira antes de fazer essa declaração lá na Petrobras, em Sergipe, quando ele fala, eu não sei se vocês notaram, ele acabou com a discussão, a dúvida sobre PCC e CV ser terrorista ou não. Ele confirmou que é terrorista. Ele disse várias vezes, procurem aí a frase de novo, né? Terrorismo, fazem terrorismo, assustam as populações, assustam a favela. Ele quer tomar partido, ele quer pegar esse trem da história, essa diligência do Trump, né? Quer pegar carona. Não, é terrorista, eu não vou negar que é terrorista, porque isso aí é terrorismo, porque aterroriza as populações. Quem aterroriza é terrorista. É preciso ensinar isso para aquele pessoal do Ministério da Justiça que acha que terrorismo é religioso e de ódio. Não, é quem aterroriza. Mas aí ele faz a ressalva: o terrorismo é nosso. Ele está lá numa instalação da Petrobras, né? Deve ter lembrado, petróleo é nosso daquela época, lá dos anos 50, final dos anos 40. Terrorismo é nosso, PCC é nosso, o Comando Vermelho é nosso, a gente tem um diálogo aí conhecido, né? O ministro da Justiça pode entrar sem blindagem, sem nada, lá como aconteceu com o Dino. Há essa convivência, essa é a forma identificada outro dia pelo ex-presidente da Federação das Indústrias do Rio Grande do Sul, Dagoberto Godoy, de sobreviver e conviver com o crime, se adaptando lentamente para ninguém notar, né? E há pouco aí eu vi essa comparação, o Caut fez uma comparação entre o PCC e o Ramagem, né? A distância, porque o PCC foi condenado em 3 instâncias. Tem outro aí que foi condenado em 3 instâncias também e foi livrado pelo Supremo, né? Naquele consórcio que até hoje está em vigor.
0: Piotr, eu queria trazer mais um ponto aí para a discussão. Tem gente até que levantou no chat um ponto que hoje, claro, muita gente, muitos especialistas vieram a público dar entrevista em relação a essa decisão do governo americano. E o promotor de justiça Lincoln Gakia, que trabalha há mais de 20 anos, né, combatendo o crime organizado, ele vive com escolta, já foi ameaçado de morte por integrantes do PCC, enfim, uma vida dedicada ao enfrentamento do crime. Então, ele tem uma posição, claro, de quem trabalha ali na linha de frente, e ele traz um ponto que eu acho importante aqui para a gente colocar na mesa, inclusive para a discussão, que é o seguinte, que essa decisão do governo americano, ela pode dificultar a cooperação internacional no nível de informações, porque hoje ele diz que o GAECO, né, que é o grupo que ele trabalha, compartilha informações com o DEA, que é o Departamento de Estado ali americano antidrogas. Hoje tem muito compartilhamento de informações. E a partir dessa decisão do governo americano, elas se tornam ultra-secretas. Elas passam agora para o nível da CIA. E aí fica mais difícil o intercâmbio de informações. E aí, na visão dele, isso pode dificultar a investigação no Brasil de combate ao crime organizado. Então, queria trazer esse posicionamento de alguém que está na linha de frente, né, trabalhando há muito tempo com isso. Como é que você enxerga essa posição, Piotr?
3: Paula, nenhum reparo ao trabalho de herói que faz o Dr. Lincoln Gakia. Este aspecto precisa ficar muito claro aqui. Eu entendo a ponderação do Dr. Gakia, como também o Dr. César Dario Mariano, que é um procurador federal, que disse assim que o Brasil realmente não precisa de mais legislação, porque acabou, inclusive, de aprovar uma legislação, ao contrário do que pretendia o governo Lula em relação a faccionados e tudo mais. Isso é um projeto que veio do ex-secretário de Segurança de São Paulo, deputado federal Guilherme de Ritchie. O governo Lula queria outra coisa que era muito mais leve em relação às facções criminosas. Eu entendo a postura, a posição do Dr. Gakia em relação a quem está, obviamente, no dia a dia desse combate. Mas eu pressuponho que essa cooperação pode acontecer se o governo brasileiro, ou seja, via, obviamente, as polícias brasileiras, precisarem de informação, e, obviamente, informações que estão lá fora, porque todas que estão aqui, o governo brasileiro já tem, as polícias já têm, não acho que isso será um empecilho. Com todo respeito ao que pensa o Dr. Gakia, porque, vamos lá, é um trabalho de alguém que está na linha de frente e sofre na pele o que é combater o crime brasileiro. Agora, vamos olhar por uma outra perspectiva. Imagina só você que está querendo combater todo o narcotráfico e esse crime violento dessas organizações criminosas, que são organizações terroristas que agora passam a integrar também esse rol de organizações terroristas pela legislação americana, que são o PCC e o Comando Vermelho. Um país como o Brasil, que tem um promotor como o Dr. Gakia, que não consegue viver sem escolta pesadíssima, não é um país normal. E não é de hoje. Um país que continua tendo bairros inteiros, para usar uma expressão mais familiar ao Rio de Janeiro, comunidades inteiras dentro das favelas do Rio de Janeiro, absolutamente sitiadas pelo crime, e eu estou falando especificamente do Comando Vermelho neste caso, e não é de hoje. Eu vi esta realidade em 2005, acho que eu já contei essa história aqui, resumo rapidamente. Convidado uma vez pela OIT, Organização Internacional do Trabalho, fui, acho que ao Morro do Pavão, Pavãozinho. E eu disse que chegaria atrasado, era um sábado de manhã, esse final da manhã, esse evento. Eu falei, olha, mas eu tenho uma aula, eu fazia uma especialização em economia na USP, eu queria participar da aula, eu pego o avião, chego no final da manhã, me dá o endereço que eu vou de táxi. O sujeito falou, você não entendeu, você não pode ir de táxi. Você tem que vir aqui numa concentração em Ipanema e vamos todos de vans, porque as vans eram autorizadas pelo tráfico para subir o morro. Eu vi, sofremos, digamos, vistoria de traficantes. Eu vi essa realidade. Estou falando de 2005, ou seja, não é de hoje que essas comunidades vivem sitiadas pelo crime. Não tem soberania nenhuma para essas pessoas. Para essas pessoas não existe constituição, não existe lei, não existe absolutamente nada. Existe o que o crime impõe. Qual foi o trabalho do governo Lula desde quando chegou ao poder em 2003 para combater esse tipo de coisa? Porque só piorou de lá para cá. E o discurso agora é o Lula que diz que está triste, porque as organizações como o PCC, criminosas transnacionais e agora terroristas, segundo o governo americano, como o PCC e o Comando Vermelho, elas só aumentaram a sua atuação, fora do Brasil, inclusive. Quando, imagina só, um estrangeiro olha para o Brasil e diz o seguinte, o que está acontecendo aí? Vou contar outra peculiaridade. Nesta viagem, neste evento que eu fui participar no Morro do Pavão, Pavãozinho, se não me engano, não podia usar, tinha um jornalista inglês que estava com uma gravata vermelha. E aí vem um sujeito brasileiro da organização e fala assim, você fala inglês? Fala, pois não, escuta, você pode pedir para o rapaz da BBC tirar a gravata vermelha? Eu falei, posso pedir, mas por que, que eu vou falar isso para ele? Aí ele me explicou que ali era dominado pelo Terceiro Comando, que é o rival do Comando Vermelho do Rio de Janeiro, e não aceitava nada de vermelho. Eu estou falando de coisas que eu vivi. Eu vi isso como jornalista. Essas coisas só pioraram. Há alguém que olha de fora e fala, pera um pouquinho, tem comunidade sitiada num país que pretensamente diz assim, as instituições estão funcionando. Então, quer dizer, por mais que haja o trabalho hercúleo do Dr. Gaquia e de outros promotores e procuradores no país, ou seja, do Ministério Público, do GAECO, de policiais civis, militares, enfim, que atuam nesse trabalho, a realidade piorou. E aí, esta ajuda que vem dos Estados Unidos é porque nós não temos mais controle sobre essa situação. Isso só piorou no país. Eu preciso de ajuda exterior. Em algum momento, pode ser que haja ali, digamos, um curto-circuito na comunicação, pode ser que haja, mas aí que a diplomacia age, entra e fala o seguinte, a minha polícia precisa disso. Agora, se por um acaso a CIA ou qualquer organismo do governo americano perceber que aquela parte da polícia brasileira, isso lamentavelmente também existe, ou de algum órgão brasileiro, estiver contaminado por gente do PCC ou do Comando Vermelho, eles não vão repassar a informação. Mas alguém duvida que isso existe em alguma medida no poder brasileiro? Você ouve isso com citação, vai ser citado na campanha. Ah, o PCC e o Comando Vermelho já estão nos três poderes do país. Ou seja, a decretação, pelo entendimento agora do Departamento de Estado, do secretário Marco Rubio, Ana já fez menção a isso, me permita-me, Ana, o Lula chama de o tal de Marco Rubio. Eu conheço o PT desde os anos 90 como jornalista. Este modo do Lula é o PT desesperado. Eles não esperavam por isso. Este é o Lula desesperado. E eles não sabem o que fazer. Daí vem as, digamos, as invencionistas do Lula. A citação com Ramage, que não tem pé nem cabeça, como o Cauti e o Alexandre já mencionaram. E todas essas bobagens que o Lula fala. Ah, eu fiquei triste. Você ficou triste o quê? Porque você vai ter uma ajuda internacional para combater duas organizações que você não consegue combater sequer em território nacional? Em algum momento, eu entendo a posição do Dr. Gaquia, de novo, com absoluto respeito, porque o trabalho dele é hercúleo, mas isso vai ajudar o Brasil em algum momento. A legislação brasileira vai continuar punindo e processando e condenando essas pessoas com penas cada vez maiores, porque é exatamente essa legislação que agora existe no Brasil. Mas a gente precisa de sim um braço estrangeiro e sim com o poder e a inteligência que tem as organizações americanas.
0: Deixa eu voltar para a Ana, quer complementar, Ana?
4: Quero sim, Paula. Rapidamente, vou tentar ser rápida, porque o assunto realmente ele é profundo e traz várias vertentes para a gente explorar. Sobre o Dr. Gaqui, é claro que né, há um respeito imenso pelo trabalho dele, mas eu acho que o Piotr traz um ponto que é fundamental e que o próprio Donald Trump fala muito sobre o vazamento de informações. O presidente americano fala muito sobre isso, não apenas em relação a operações militares ou operações de agências como o ICE ou o FBI ou a CIA, mas quando você coloca esses grupos na lista de grupos terroristas, você diminui demais a chance de vazamento, porque as operações elas têm uma celeridade, elas correm de uma maneira mais rápida, elas usam um bypass, né, legal, porque essas organizações estão na lista de grupos terroristas. E isso é importante. Inclusive isso que os Estados Unidos fez, né, agora designando o PCC e o CV como grupos terroristas, faz com que, por exemplo, o governo americano ele possa lidar diretamente com governadores. Ele não precisa bypassar, né? Vou usar um verbo aqui americano, bypass, pelo governo federal e Lula, aquele trâmite todo que a gente sabe que nessa cadeia legal, né, você acaba vazando informações para quem não tem que saber. A gente sabe muito bem no Brasil e em alguns estados americanos, no mundo, que os cartéis, eles hoje, eles têm juízes, eles têm promotores, eles têm advogados, eles estão absolutamente, os tentáculos estão dentro das sociedades. E sobre o medo do Dr. Gakia da não divisão ali de informações, porque sai do FBI, sai da esfera do FBI e passa para a CIA, depois do 11 de setembro, Paula, os americanos têm até uma série muito boa, recomendo muitíssimo para os nossos queridos espectadores esse fim de semana, se chama The Looming Tower. E essa série mostra que o 11 de setembro também aconteceu porque o FBI e a CIA não dividiam algumas informações e não dividiram informações cruciais que talvez poderia ter, no 11 de setembro poderia ter sido evitado. Então, depois do 11 de setembro, há uma cooperação, os americanos aprenderam com esse erro e há uma cooperação muito mais intrínseca e muito mais operacional entre o FBI e a CIA. Então, eu não acredito que esse medo, né, esse receio do Dr. Gakia, ele venha a ser uma coisa que pese na balança, porque os americanos corrigiram isso. Agora, para finalizar mesmo, Paula, a imprensa que está aí, a grande imprensa, né, o consórcio, os que adoram a bandidolatria, defendendo os terroristas e os cartéis, eles que falam tanto sobre a ONU, vamos ler então aqui a definição de terrorismo da própria ONU, porque eles estão falando, não, é relacionado à religião, é relacionado à ideologia. Pois bem, na definição de 1994, a Resolução 4960 da Assembleia Geral da ONU diz que o terrorismo é descrito como atos criminosos destinados ou calculados para provocar um estado de terror no público em geral, em um grupo de pessoas ou em pessoas específicas para propósitos políticos. Ou seja, check, né? Para o PCC e para o CV. Tais atos são injustificáveis em qualquer circunstância, independentemente de considerações políticas, filosóficas, ideológicas, raciais, étnicas ou religiosas. Também entram. E o parâmetro, os parâmetros do Conselho de Segurança da ONU, que é a Resolução 1566, diz o seguinte, né, para definir terrorismo: atos contra civis cometidos com a intenção de causar morte ou lesões corporais graves ou a tomada de reféns. Ações destinadas a provocar terror na população ou coagir um governo ou organização internacional a realizar ou abster-se de realizar qualquer ato. Ou seja, de acordo com a própria ONU, o PCC e o Comando Vermelho se encaixam direitinho na categoria de terroristas.
0: Deixa eu passar para o Alexandre, porque realmente esse tema tem várias camadas. A Ana trouxe aí o conceito de terrorismo. Só para a gente trazer também do ponto de vista prático, né, Alexandre, o que, que essa medida pode acarretar? Por exemplo, o governo americano pode excluir do sistema do dólar instituições brasileiras com vínculo com essas organizações criminosas. Um, pode sancionar empresas brasileiras ou multinacionais que operam no Brasil que paguem a intermediários ligados a essas facções e também podem barrar a entrada nos Estados Unidos de pessoas com qualquer tipo de ligação com essas facções. São algumas medidas aí do ponto de vista prático do que pode acontecer daqui para frente, Alexandre, mas também queria te ouvir sobre esse ponto que nós discutimos aqui, né, do promotor de justiça Lincoln Gakia, da possibilidade de dificultar a cooperação internacional, né, com o compartilhamento de informações nas investigações de combate ao crime organizado.
2: Eu não creio que vai acontecer isso, não. Né? Mas é natural. A Ana estava lembrando aí os desencontros, né? Eu lembro muito bem de um desencontro chamado Dia da Infâmia, 7 de dezembro de 41. Os americanos tinham informações das decolagens dos zeros, Mitsubishi Zero, né? Dos porta-aviões japoneses, e aconteceu Pearl Harbor. Né? E assim como aconteceu o 11 de setembro. Mas eu acho que, na prática, né, vai dificultar a lavagem de dinheiro, vai cortar o fluxo, digamos, de caixa, o fluxo financeiro dos terroristas, dos narcoterroristas. E só para lembrar, né, o narco hoje, segundo os estudiosos aí do Atlas de Violência, a cocaína é só 10%. 60%, por exemplo, é combustível. Depois são bebidas. Depois é o ouro do Amazonas. Isso eu já sabia, que o Zé Altino Machado já tinha me contado. Eu moro entendido de região amazônica. Já sabia das compras. Estão lá, mandando nas pistas, mandando no Rio Solimões. A fronteira continua ali, aberta, Colômbia, Peru, né? Essa é a soberania que a gente fala, faz só discurso. O Lula, por exemplo, agora falando, vai combater o crime. Por que não combateu até agora? Por que o crime cresceu tanto? Ele está no terceiro mandato, teve mais dois de Dilma. Por que o crime cresceu tanto? Deu uma recuada no governo Bolsonaro. Porque o crime sentiu a força do poder central. A força moral do poder central, o apoio à polícia, a força que deu à polícia, o crime recuou, né? Os homicídios despencaram, né? Mas esse crime agora está envolvido na lavagem do dinheiro, nos negócios, ampliando os negócios, e esses negócios vão ser prejudicados, sim, pelo combate americano a essas forças terroristas. Aí eu fico preocupado também. Vão partir para quê? Para assalto a banco? Vão partir para sequestros? Para manter o nível de correntes de ouro no pescoço? Né? Domínio sobre as mulheres do morro? Né? Sobre as famílias das regiões que dominam? Domínio, né? Faria Lima tinha, no mínimo, 6 financeiras envolvidas, né, na lavagem de dinheiro, e a gente não sabe quanto. Qual é o outro esquema que ainda não foi descoberto, que está cheio? A palavra do povo fala em farmácias, quantidade excessiva de farmácias. Por quê? Virou lavanderia ou não? O que está acontecendo? Vamos descobrir muita coisa. Agora, a origem disso aí é um mau exemplo vindo de cima. As pessoas olham para cima, os das classes mais baixas, e veem que impunidade continua, faz um contrato de 129 milhões, não acontece nada. 35 milhões entrando no Taiaé, não acontece nada. Aí o sujeito lá do Comando Vermelho disse: ó, por que nós? Se lá em cima eles continuam livres e soltos. Então é isso.
0: Diga lá, Cauti, para a gente fechar essa rodada.
1: Não, assim, eu entendo o Dr. Gakiev, de novo, merece toda a nossa admiração pelo trabalho exemplar que faz. Eu entendo ele como servidor do Estado, como agente do Estado, não pode tolerar qualquer tipo de ingerência na soberania do país que ele jurou de servir. Absolutamente compreensível, promotor. Doutor, mas assim, por outro lado, não é possível ignorar que o Brasil, até o momento, não obstante os seus esforços, não obstante o esforço de outros promotores e juízes heróicos, que inclusive já foram alguns deles até assassinados pelo PCC, não conseguiu resolver o problema utilizando os instrumentos que temos. Provavelmente a nova lei que foi aprovada contra as facções vai conseguir fazer alguma coisa? Pode ser, mas foi aprovada tarde demais, porque esse papo de querer colocar o PCC ou o Comando Vermelho como grupos terroristas já estava acontecendo já há um tempinho. Além disso, me junto à Ana também, quando o Dr. Gakiev fala que os terroristas, que o PCC e o Comando Vermelho não são terroristas porque faltam da matriz ideológica e são entidades que buscam um ganho econômico. Mas, porque as outras organizações, o próprio Hamas, o Hezbollah, também utilizam de instrumentos econômicos. E o próprio PCC, quando impõe uma lei paralela, quando impõe uma ação subversiva do Estado brasileiro, quando impõe um controle territorial, tirando a autoridade do Estado, não é também uma ideologia alternativa à visão legalista, à visão do governo e do Estado brasileiro, à visão da lei e da ordem? Então, sim, tem também uma parte ideológica, pode não ser um extremismo islâmico, pode não ser uma visão como eram as Brigadas Vermelhas ou a Rote Armee Fraktion na Alemanha, mas sim, há também um aspecto ideológico de se tornar um Estado alternativo ao aquele brasileiro. E por último, francamente, eu discordo também do Dr. Gakiev, porque é verdade que a CIA vai poder atuar contra o PCC ou o Comando Vermelho. Mas não é que o FBI vai perder a autoridade sobre, por exemplo, as investigações de tráfico de drogas, porque eles continuam fazendo isso, por exemplo, no caso do Hezbollah aqui no Brasil, da Tríplice Fronteira. É o FBI que verifica se eles estão lavando dinheiro ou traficando drogas aqui também, por exemplo. Ou a própria DEA vai perder o controle sobre as migrações, o tráfico de drogas, ou também o ICE vai perder o controle sobre as migrações? Não, claramente vão se juntar à CIA, que só pode operar fora dos Estados Unidos e não em território americano, e, portanto, provavelmente teremos... Agora, de novo, ele estava supondo que não vão ter acesso a informações, mas quem sabe teremos mais informações que aí sim a Central de Inteligência Americana vai poder recolher fora do território americano de uma forma mais ativa e mais, até mais eficiente, muitas vezes, do que a DEA, o FBI ou o ICE, que são obrigados a atuar, muitas vezes, dentro do território americano.
0: Perfeito. Estamos com mais de 58 mil telas acompanhando Sem Filtro só no nosso canal do YouTube. Lembrando que tem gente também já sintonizado conosco pela TV Samsung, pela Oi TV, por outras plataformas de streaming. A gente agradece muito a sua audiência nesta sexta-feira. Deixa eu aproveitar que tem gente no chat me perguntando da indicação da Ana, da série, né? A minissérie de 10 episódios, The Looming Tower. A gente exibe aí na tela para você anotar. Tá boa aí a dica, então, de fim de semana para você acompanhar uma minissérie em 10 episódios. Aqui aparece para mim que está no Prime Video, mas a gente sabe que às vezes esses títulos flutuam aí de plataformas de streaming, mas vale a pena depois dar uma zapeada. A gente que fica às vezes buscando, né, uma boa indicação no fim de semana, está aí então a indicação da Ana. Enquanto isso, a gente vai para um rápido intervalo comercial, volta já.
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1: Então, sempre muito criativas aí, essas chamadas do Oeste Cultura aí. Parte do elenco, gente que trabalha aqui na Oeste, a Fernanda na recepção, o Guia, nosso DTV, o Fred trabalha conosco aqui contra a régua, opera o TP, e participaram desse vídeo, dessa chamada para o próximo sábado.
2: Quem é o Batman?
1: Ah, surpresa, Piotr, vai ter que assistir o programa Oeste Cultura. É 10 da noite, é isso? Aos sábados? 10h30 da noite depois.
2: É o primeiro Batman que tem uma barbichinha. Eu nunca tinha visto nenhuma vez.
1: É um Batman moderno.
2: O terceiro milênio.
1: Tá certo. Vamos seguir aqui adiante com o noticiário. A namorada do ministro do Supremo Tribunal Federal, Dias Toffoli, vai assumir a recém-criada Diretoria de Assuntos Internacionais do Tribunal Superior Eleitoral. A juíza Renata Gil deixará o cargo de assessora do governador em exercício do Rio de Janeiro, Ricardo Couto, para comandar a nova estrutura do TSE. A diretoria ficará subordinada diretamente à presidência do tribunal e terá como missão ampliar a presença da Justiça Eleitoral brasileira no cenário internacional. A área será responsável pela articulação com organismos internacionais, pelo acompanhamento de missões de observadores nas eleições e pela agenda internacional da Corte. Ex-conselheira do Conselho Nacional de Justiça, Renata Gil também foi idealizadora da campanha Sinal Vermelho de Combate à Violência Doméstica. Alexandre, me ajuda aqui. O presidente do TSE, o Cássio Nunes, cria uma nova diretoria aí, de assuntos internacionais, um órgão para fiscalizar as eleições em outros países, e vai lá e emprega a namorada do colega nesse órgão recém-criado. Não seria aí um nepotismo, Alexandre?
3: Bom, é um desafio ao cérebro dos brasileiros. Ele acredita piamente que brasileiro não tem cérebro, né? E parece que não tem mesmo. Eu sinto muito, às vezes... É uma coisa incrível a falta de reação da origem do poder, comprovando que isso não é uma democracia. Essas coisas não poderiam existir jamais num país civilizado. Eu sinto muito. A resposta seria, olha, a senhora juíza é excelente, maravilhosa, entende de relações internacionais, mas como o seu namorado está aqui, não pode. É um impedimento. É um óbvio impedimento. Ou estão esperando que o Fachin apresente o código de ética, porque antes dele, agora, seja exigido lá no, na Constituição, reputação ilibada. Mas, enfim, e o Tribunal Eleitoral é um órgão administrativo encarregado de fazer as eleições. Relações internacionais, por quê? Isso é com o Itamaraty. Existe um Ministério de Relações Exteriores para fazer isso. Vai criar mais um órgão, ela vai ter uma secretária, um chefe de gabinete, como é que vai ser? Quanto o pagador de impostos vai ter que pagar a mais para isso aí? Mas, enfim, não é novo, né? Esse mesmo tribunal já teve um departamento, um SNI lá dentro, né? Um DOPS lá dentro, que estava lá o Eduardo Taliaferro, que quando descobriram no telefone dele parte do que estava acontecendo lá, o culpado foi ele, e não os mandantes, não os que fizeram isso. Olha, é incrível, né? Talvez eu esteja influenciado pelo fato de estar há 2 meses em Portugal e a gente não vê essas coisas aqui. As pessoas ficam...

0: assustadas, sabendo que isso existe no Brasil. Quando acontece algo parecido aqui, é um escândalo nacional. Não dura uma hora o escândalo. Lá no Brasil, a revelação dos 129 milhões, se não me engano, foi em meados de dezembro. E até hoje, ó, nada. É incrível. É incrível. Nós perdemos totalmente o senso. É isso que o Papa está falando, eu falei no meu artigo na Oeste, o Papa está preocupado que a inteligência artificial substitua as nossas decisões. O Brasil já se adiantou a isso. Né? As decisões do grupo, do líder, já substituíram as decisões pessoais das pessoas. Né? E depois tem o medo também que foi implantado lá nos acontecimentos do 8 de janeiro, o medo que foi implantado durante a pandemia, paralisando as pessoas, para que não ajam como cidadãos. E por isso é possível fazer coisas assim como essas que a gente está vendo.
1: Piotr, o ministro Cássio Nunes começou bem mal, né? Tomou posse como presidente do TSE no último dia 12 de maio e criou agora esse cargo para Renata Gil, para assumir aí missões internacionais de monitoramento eleitoral em outros países. Sabe-se lá o que isso significa. A gente questiona até a existência do TSE, quanto mais isso. A criação de novos cargos.
2: Olha, ela vai ter um cargo que não deveria existir num organismo que só existe no Brasil. Como é que ela vai se relacionar? Qual é, digamos, o cargo equivalente, por exemplo, na Espanha, ou nos Estados Unidos, ou em qualquer outro país europeu? Se tem Espanha, poderia ser qualquer outro. E o Alexandre foi ao ponto, é a namorada do Toffoli, ele não pode estar lá, ponto, acabou. Mas eu acho que o ponto é esse, né? O Brasil passou por uma transformação a fórceps de uma maneira muito violenta quando se acabou com a democracia que existia no Brasil até 2019. Eu sei que isso parece repetitivo, mas não tem como, o fato é esse. Aquele malfadado, desgraçado em toda a sua extensão, inquérito 4.781, o tal das fake news, o do fim do mundo, como bem apelidou o ex-ministro Marco Aurélio Mello, aliás, ele fez isso enquanto ministro do Supremo Tribunal Federal, e que aí você começou a perder as liberdades no país. Porque se tivéssemos o mesmo senso de liberdade de antes do inquérito 4781, todas essas mazelas que o Alexandre pontua com maestria sobre isso causaria espécie, porque causa espécie em qualquer lugar democrático, causaria também no Brasil. Mas daí, eu me junto ao Alexandre, vem o medo. E quando vem o medo, veja só, o Brasil hoje está preocupado, a maior necessidade do país hoje é restaurar a liberdade. As outras coisas virão depois. Mas se as pessoas têm receio, ou têm medo, ou têm pouca convicção, e é compreensível que elas pensem assim, porque de fato é que elas têm direito a dizer alguma coisa e não serem presas. Volto, me permitam aqui fazer de novo uma referência. O artigo da Revista Oeste que eu assino essa semana é isso. As pessoas têm que recorrer a qualquer lugar do mundo para terem os direitos brasileiros garantidos, mas elas precisam estar lá fora. Porque aqui você não tem a certeza que terá sequer os direitos constitucionais. Eu fiz menção ao Alexandre no começo da explicação da capa dessa semana, da revista, porque o Alexandre cita com frequência imensa todos os artigos constitucionais, mas são esses que hoje não valem nada. Daí alguém ficar preocupado porque a namorada do Toffoli, uma juíza, eu não estou nem fazendo julgamento de mérito da competência dela, mas ser chamada para trabalhar no TSE... Levando-se em conta, obviamente, a ligação umbilical que tem o TSE com o Supremo Tribunal Federal, porque presidente do TSE tem que ser ministro supremo, porque ninguém vai ser presidente do TSE se não for antes ministro do Supremo. Tem que ser ministro supremo no cargo, né? Tem que estar no cargo. Não pode. Mas aí isso passa a ser no país, no Brasil hoje, algo menor. Não é menor, tá? E longe disso, eu não estou querendo reduzir isso aqui. Mas é que o principal a gente perdeu. Na verdade, nos foi tomado. Na mão grande, é com parte dessa com participação de parte do que a Branca assinou lá na carta ao leitor de subespécie de imprensa, que há para perseguir este lado, o bolsonarismo, a direita, conservadores, não sei o quê, pode qualquer coisa. Eu ouvi isso de gente extremamente qualificada e que conhece o direito brasileiro. Ah, mas naquele momento o ministro precisava agir, referindo-se ao Alexandre de Moraes. Olha o monstrengo que se criou, esse monstrengo violento que hoje assola a liberdade dos brasileiros. E aí a gente não consegue reunir forças como sociedade, nós estamos aqui reclamando, mas, e mais gente está reclamando, mas como sociedade, para repudiar um absurdo desse. Isso não causa espécie só nos portugueses, nos outros europeus, ou nos americanos, ou nos asiáticos. Isso causa espécie aqui também, mas aqui nós temos... A gente tem que recuperar a liberdade. Nós temos hoje uma necessidade de recuperar a liberdade, a liberdade escrita. E se alguém disser que não entende o que está escrito na Constituição, olha, não dá. Não dá, porque ali está didático. O texto é didático, é eloquente, simples de ser compreendido. Quarta série, estou exagerando, né? Na terceira série, segunda série, o texto já é compreendido. Mas é isso, esse é o drama. A perda da liberdade mudou a cara do Brasil. Para quem viveu antes de 2019, viveu a realidade, viu a redemocratização, a Constituição de 88, tudo, hoje é dessas... Bom, aí nós temos todos esses absurdos que a gente está citando aí.
1: Essa é mais uma jabuticaba azeda brasileira.
2: Muito azeda, muito azeda. Permite. Estragada, inclusive.
1: Diga, Alexandre.
0: É só um adendo, faltou dizer aqui uma visão utópica, né? O meu sonho seria, ela é consultada pelo Cássio Nunes Marques e responde, pô, meu namorado está louco, eu não posso aceitar uma coisa dessas, eu tenho um namorado que faz parte desse tribunal, eu não posso aceitar de jeito nenhum, obviamente.
1: É. 19 horas, 13 minutos, é hora da gente compartilhar, falar um pouquinho da campanha da Revista Oeste. 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
1: 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Enquanto você entra em contato com a nossa equipe para mais informações, a gente faz uma pausa rápida, só o tempo de tomar uma água, a gente volta já.
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6: E hoje, durante evento em Sergipe, Lula classificou a Operação Lava Jato como a maior mentira jurídica do Brasil.
7: A Lava Jato foi a maior mentira jurídica da história desse país. Eu conto isso para vocês porque eu poderia ter saído do Brasil. Eu poderia ter feito como os bolsonaristas que estão em Miami pedindo proteção para o Trump. Eu poderia.
6: E o petista também afirmou que a presidente da Petrobras, Magda Chambriard, que não pretende interferir na gestão da estatal, mas ressaltou que eventuais problemas acabam sendo atribuídos ao presidente da instituição.
7: A Magda sabe, eu jamais vou interferir na atividade de uma empresa que tem bolsa em Nova York e que tem uma mulher competente, eu diria ter competente com ela. Mas ela tem que saber. Ela tem que saber, porque se der certo, maravilhoso para a Petrobras. Se der errado, é na bunda do presidente que as coisas arrebentam. Ela sabe disso. Eu estou cansado.
6: Falamos no bloco anterior, Cauti. O presidente Lula em estado bruto agora mirou na presidente da Petrobras. É uma palavra difícil para o presidente pronunciar essa.
8: Ah, de novo, Paula, essas aí são as ideias que devem ser fruto de convívio etílico, provavelmente, do presidente Lula. Porque senão se explica... Assim, vamos ser sérios. Não é possível que o Lula acredite naquilo que está dizendo. O Brasil recebeu do exterior a devolução de bilhões de dólares que foram roubados por petistas durante o governo Lula e Dilma. Durante a Operação Lava Jato, a turma admitiu que corrompia. Temos vídeos, inclusive, não sei se a produção consegue recuperar os vídeos do Joesley Batista, dizendo que tinha à disposição do Lula e da Dilma 200 milhões, 300 milhões, né, aquele jeito dele, em contas no exterior. Marcelo Odebrecht, que admitiu...
9: Uma continha,
8: né, à disposição deles. O Marcelo Odebrecht, que admitiu que o Lula era o amigo do meu pai e que recebeu dinheiro. Tem o sítio de Atibaia com o nome dos netos do Lula nos patinhos lá. Temos inúmeras outras provas. Tem até a cara do... ex-presidente da Câmara, do Eduardo Cunha, no passaporte na conta da Suíça. Mas, principalmente, a grana voltou. Agora, ou aquele dinheiro nunca existiu, mas aí Lula, claramente, estamos no delírio ao estado puro, né? Aí, de fato, de novo, reafirmo, devemos começar a discutir sobre o estado de saúde clínico mental do presidente da República, porque ou aquela grana nunca existiu, ou temos uma pessoa, mais uma vez, que se demonstra inadequada pelo papel que está exercendo, com um perigo iminente para os brasileiros, porque que decisões concretas, uma pessoa que diz que a Lava Jato nunca existiu, pode tomar em prol do bem-estar da população brasileira. Porque ou está mistificando a realidade, mentindo, sabendo de mentir, ou não sabe o que está dizendo, e aí, francamente, eu não sei o que é o pior das duas opções.
6: O Cauti, os patinhos eram os pedalinhos, né?
8: Os pedalinhos.
6: Os pedalinhos.
10: Podiam ser pedalinhos em forma de patinhos.
6: Não, tinha
10: forma
6: de patinho.
8: Era de forma de patinho, exatamente.
6: Pedalinho em forma de patinho. De patinho com... Alexandre, levantou a mão, diga lá.
11: Me ocorreu, né? Ele estava fazendo um discurso onde era Proctobras, era isso?
6: Poderia ser também, né? Mas é de quinta.
11: Meu Deus.
6: É de quinta.
10: Mas isso é sintoma de desespero. Nós estamos falando aqui há algum tempo, esses números dessas pesquisas não estão convencendo nem o Palácio do Planalto. Eles têm outras pesquisas internas que não estão dizendo ou estão dizendo outra coisa ou coisas mais preocupantes para o governo Lula. E olha que eles abusaram de medida populista, bolsa daqui, bolsa dali, está arrebentando o Estado, vai deixar uma conta enorme para o cidadão brasileiro. E agora, essa questão especificamente, me permita só voltar ao tema, do PCC e do Comando Vermelho, o Lula diz que está triste. Imagina só essa frase para o cidadão que vive sitiado pelo Comando Vermelho, para aquele sujeito que hoje sabe que está comprando combustível adulterado pelo PCC, que não aguenta mais a violência e associa o Comando Vermelho ao PCC no Brasil inteiro. Esse é o Lula que não tem resposta para essa situação. Isso aí é puro desespero. E outra, como a Ana mencionou um pouco antes, né? Para quem achava que estava ali numa relação íntima de brother com o Donald Trump, foi surpreendido dessa forma. Então, toda aquela narrativa que o governo tentou passar em conluio ou com a participação da imprensa da SECOM, bom, a prova está aí. Não tinha nada daquilo, aquilo tudo era uma mentira.
6: O Cauti, só rapidamente, deixa eu pedir de trazer o vídeo que você mencionou do Joesley falando dos 70 milhão, 80 milhão, a gente conseguiu resgatar.
12: Duas fases, teve a fase do presidente Lula, depois a fase do presidente Dilma. Na fase do presidente Lula, chegou acho que nos 80 milhão de dólares, depois na Dilma chegou nos 70, ou ao contrário, 70 na do Lula, 80 no da Dilma.
13: Na mesma conta.
12: Eu abri duas contas, tudo conta então, minha.
13: Mas você já tinha conta ou abriu especificamente para deixar o dinheiro do Guido lá?
12: Eu já tinha, eu chamava, eram umas continhas que não tinha pra gente nada lá. Sim. Eu que controlava e tal. Eu tinha uma, eu comecei a usar. Aí depois eu abri outra, foi quando a presidente Dilma ganhou.
6: Imagina você ter uma continha de 70 milhão, hein? De dólar.
8: De dólar. Não, ele demonstra, esse vídeo e a fala do Lula poucos minutos atrás demonstram que o Brasil não está só em bancarrota econômica, está em bancarrota intelectual, moral também, porque estamos tentando negar uma realidade, um passado muito recente de corrupção, de mau uso de dinheiro público, de desvio de recursos da Petrobras, que era a quinta ou sexta maior empresa do mundo e se tornou a empresa mais endividada do planeta Terra graças a essa gestão criminosa da turma do PT. Só terminando um ponto, Paula, o Lula também não sabe do que fala, porque as regras que foram criadas após a Lava Jato de compliance para blindar a Petrobras de novas tentativas de assalto, como foi feito no passado, não foram removidas pelo Lula. Continuam lá. Então, das duas, uma, ou se a Lava Jato foi essa mentira jurídica, por que eles não removeram essas regras que impedem que a roubalheira volte a rolar solta? E se essas regras estão profundamente, são certas, quer dizer que houve roubalheira no passado. Então, esse é o conflito neuronal que Lula está demonstrando aos brasileiros e que, de novo, mais uma vez, coloca em risco a gestão da coisa pública no Brasil.
6: E o presidente Lula afirmou hoje que vai insistir na indicação do advogado-geral da União, Jorge Messias, para vaga aberta no Supremo Tribunal Federal.
7: Eu perdi a indicação do meu ministro da Suprema Corte. E eu fiquei triste, porque ele não foi derrotado por incompetência jurídica, porque é um dos melhores advogados desse país. Ele não foi derrotado porque ele tem alguma ficha suja na vida dele. É um dos homens mais íntegros desse país. Ele foi derrotado por uma questão simplesmente política. E o que é que vai acontecer, senadores? Eu vou mandar o Messias outra vez.
6: Olha, Alexandre, tudo isso no mesmo evento, hein, que ele falou, a gente recortou mais aí esse trecho, dizendo que ele vai indicar mais, vai insistir na indicação do Jorge Messias. A gente até comentou aqui que tem ali uma regra no regimento interno do Senado, um ato normativo, parece que proíbe que o nome da mesma pessoa seja apresentado duas vezes na mesma legislatura, mas parece que o presidente Lula vai insistir, será no erro?
11: Vai para o arquivo, né? A menos que ele tenha alguma garantia para o Alcolumbre, algum negócio lá, mas vai para o arquivo. Agora, ele está em ebulição mental. Né? O Cauti foi mais severo aí no diagnóstico, mas ele está em ebulição mental. Eu não sei se é essa possibilidade de 15 sessões de radioterapia para um baso celular, que é uma coisa

0: disso tudo deve ser a própria eleição, do jeito que as coisas estão se encaminhando. Ele provavelmente, e eu já senti manifestações de gente perto dele, ele não queria confirmar a candidatura porque estava meio achando que não ia encerrar a carreira com uma derrota. Depois ele se animou quando apareceu a mensagem do Flávio com o Vorkar, mas agora desanimou de novo, está furioso, porque o Flávio foi para os Estados Unidos e voltou recuperado, talvez. Vamos ver aí as pesquisas de opinião, né? Mas ele está furioso, está insatisfeito. Eu não sei onde é que está o público, porque ele está dando as costas para o público, está conversando com aquelas pessoas que estão ali e tete a tete, né? Frente a frente. E parece que está numa assembleia do sindicato fazendo tempo, porque não chegaram todos os eleitores ainda e ele precisa ganhar a eleição. É mais ou menos isso. Está lá no Sindicato dos Metalúrgicos em outros tempos.
1: 19 horas 28 minutos. A gente vai para um rápido intervalo. Volta já.
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4: É muito importante a sua pergunta, porque eu acho que muita gente tem essa dúvida. Se você teve uma gripe, o prazo para você tomar a vacina seria praticamente de 1 mês. Na realidade, depende um pouquinho também de como foi a sua gripe. Porque se ela é muito levinha, não te compromete muito, até pode ser um pouquinho antes. Mas um prazo de 1 mês está ótimo. Agora, se a gripe é muito forte, depois de 1 mês você ainda está com uma tosse persistente, você ainda está com fraqueza, então é interessante que você espere um pouquinho mais. Vamos para a próxima pergunta?
1: Estamos de volta. Agora a gente traz notícias, detalhes sobre o noticiário internacional, porque o presidente dos Estados Unidos, Donald Trump, afirmou que a decisão final sobre um acordo de paz com o Irã ainda não foi tomada depois de uma reunião de cerca de 2 horas na Casa Branca. O governo americano mantém como condições a proibição de qualquer programa nuclear militar iraniano e a reabertura imediata do Estreito de Hormuz para navegação internacional. Donald Trump também reforçou que o país não poderá ter armas nucleares em nenhuma hipótese. As negociações estão em andamento desde o mês passado. O governo iraniano informou que as trocas de mensagens com os Estados Unidos

0: continuam, mas que ainda não há o entendimento final. Autoridades iranianas também declararam que qualquer acordo dependerá de medidas concretas e não apenas de compromissos verbais. Ana, a gente estava aqui monitorando essa reunião que durou aí mais de 2 horas para tentar entender se havia ali uma definição sobre o fim da guerra. Parece que não chegaram a um denominador comum. Agora, quais são ali os pontos mais delicados desse acordo, Ana, que parece que segue sem um fechamento até o momento?
1: Eu também estava monitorando, Paula, estava dando aqui, né, o que a gente chama de F5, atualizando aqui principalmente as contas nas redes sociais da Casa Branca, que é onde realmente as notícias saem em primeira mão. E, na verdade, desde ontem estamos acompanhando para ver se sai algum acordo ou um prolongamento do cessar-fogo, um cessar-fogo que anda bastante sensibilizado, né, nessa semana. E vamos falar sobre tudo isso no De Leste a Oeste daqui a pouco, viu, Paula? Com maiores detalhes e análises mais aprofundadas. Mas essa semana os Estados Unidos também atacaram alguns alvos no Irã. Claro que sempre sob a prerrogativa de não foram ataques, mas sim sistemas de defesa. Até porque agora, de acordo com as leis americanas, aquele período de 60 dias de ações militares, esse período já passou. Então agora qualquer ação militar no Irã precisa de autorização do Congresso. O que o governo do Donald Trump está fazendo é dizendo que são operações defensivas de ataques iranianos. O problema, Paula, é que Donald Trump não abre mão de uma coisa: o programa nuclear iraniano. Ele já falou, isso mostramos também no De Leste a Oeste, em vários programas, vídeos de 30 anos atrás, 20 anos atrás, 15 anos atrás, do próprio Donald Trump criticando o programa nuclear iraniano e dizendo que eles não podem ter uma bomba nuclear. Então, Donald Trump não abre mão disso. É onde o estica e puxa ali não está sendo decidido. Há alguma manifestação e negociação sobre o urânio enriquecido, talvez fique na Turquia, enfim, isso aí ainda está sendo discutido, há uma margem de negociação, mas o Donald Trump não abre mão de que os iranianos não tenham nenhum programa nuclear. E isso, os iranianos, a questão é, eles vão abrir mão disso? Se eles estão há tantos anos, né, enriquecendo o urânio exatamente para ter esse programa nuclear. Portanto, Paula, o Estreito de Hormuz também é um ponto ali que há uma negociação. Os americanos falaram que os iranianos não podem cobrar pedágio ali no Estreito de Hormuz, né? Eles que estavam cobrando pedágio de até 2 milhões de dólares por algumas embarcações grandes. Esse também é um ponto-chave. Mas o que dá para sentir também, Paula, é que Donald Trump ele não está tão preocupado mais com os midterms, as eleições de meio de mandato agora em novembro, já que a inflação agora, os números estão um pouco mais elevados, e ele disse essa semana numa coletiva: eu não vou encerrar a guerra por pressões econômicas. Ou seja, ele quer deixar um legado em cima da derrocada do regime dos ayatolás. Ele quer derrotar o regime dos ayatolás, acabar com a barbárie que acontece contra o povo iraniano, e para isso parece que ele já até colocou de lado como segundo plano as eleições de midterms. Agora é acompanhar durante o fim de semana, Paula, porque o presidente Trump ele gosta de fazer essas ações durante o fim de semana, especialmente para não assustar o mercado financeiro. Então, com o Donald Trump, a gente tem que estar sempre de olho ali no sábado e no domingo, que são dias escolhidos quando as coisas maiores acontecem.
0: Boa, É só uma dúvida que surgiu aqui. Ele precisa, o presidente americano precisa de autorização do Congresso para estender essa guerra que já tem aí 3 meses? Ou ele pode seguir pilotando como está
1: agora,
0: fazendo?
1: Agora sim. Não, agora ele poderia 60 dias, de acordo com uma lei antiga dos anos 70, sem autorização do Congresso. 60 dias. Agora, para estender as operações militares de ataque, ele precisa de autorização do Congresso, ou então ele fica ali usando exatamente essa retórica de que ele está usando apenas sistemas defensivos. Mas para operações de uma magnitude maior, aí agora ele precisa de autorização do Congresso. Há uma lei, se eu não me engano, 1974, que o governo americano, o executivo, ele pode fazer operações por até 60 dias. Depois, é claro que já houve, a gente mostrou isso também, Paula, no De Leste a Oeste, deve ter umas 2 semanas, quando o governo americano saiu desses 60 dias, Kosovo, 1999, aconteceu. O Barack Obama também na Síria, se eu não me engano, o próprio Ronald Reagan também. Então, existem operações legais, né, ali no linguajar jurídico para que o governo tente sair dessa legislação. Mas a gente sabe que o Congresso está de olho, principalmente a ala mais radical dos democratas, eles estão de olho nesses 60 dias e Donald Trump já disse que ele voltaria ao Congresso se precisasse estender.
0: É isso, deixa eu dar um recado para quem está nos acompanhando. A West TV deu mais um passo internacional e nesse mês a emissora começou a integrar a rede de canais disponíveis na UvoTV, uma plataforma de televisão digital gratuita no modelo chamado de FAST, com atuação em 2 dos maiores mercados de comunicação globais, os Estados Unidos e o Canadá. Na UvoTV, a West TV pode ser sintonizada no canal 6. É uma novidade que representa mais uma possibilidade para a comunidade brasileira na América do Norte acompanhar toda a nossa programação. Lembrando que a West TV está disponível também no canal 2045 da Samsung TV Plus. A emissora também integra pacotes de mais de 10 operadoras de televisão por assinatura e plataformas de televisão digital, entre elas a Oi TV. E acho que dá tempo para uma última notícia desta sexta-feira. Aliados de Flávio Bolsonaro levaram ao governo dos Estados Unidos o pedido de retomada da Lei Magnitsky contra o ministro do Supremo Tribunal Federal, Alexandre de Moraes. As conversas aconteceram durante reuniões realizadas nesta semana em Washington. O empresário Paulo Figueiredo, que participou das articulações, afirmou que o ex-deputado Eduardo Bolsonaro também esteve presente nos encontros. Na terça-feira, o grupo se reuniu com integrantes da Casa Branca e, no dia seguinte, com o secretário de Estado dos Estados Unidos, Marco Rubio, e outras autoridades americanas. Paulo Figueiredo declarou que Flávio Bolsonaro não participou das discussões sobre eventuais sanções contra Alexandre de Moraes. O empresário também afirmou que a estrutura jurídica para uma possível retomada da Lei Magnitsky já foi apresentada ao governo dos Estados Unidos. Carlo Cauti, acompanhando também essa apuração do Edilson Salgueiro no nosso site, inclusive convido você que nos acompanha a também acessar, ele explica ali que os efeitos da Magnitsky foram suspensos apenas ali, foi um pedido do presidente Lula ao governo americano, mas que isso pode ser retomado em breve. Cauti.
2: Só queria lembrar também ao nosso público que, junto com o Edilson, também assinei uma matéria de alguns meses atrás que antecipou essa suspensão. Fomos duramente criticados nas redes, com fake news, etc. Poucas horas depois, a Magnitsky foi suspensa. Então, só para relembrar um pouco do histórico da revista Oeste, que se baseia em fontes sólidas e como também nesse caso de Edilson, dá informações verificadas. Agora, naquela ocasião, a gente escreveu que a Magnitsky foi suspensa. Por quê? Porque Lula ofereceu tudo aquilo que os americanos queriam. Ofereceu colaboração na luta contra o crime organizado e não cumpriu. Ofereceu as terras raras e não cumpriu. Ofereceu, por exemplo, o fim da colaboração com entidades chinesas satelitares, né, as concorrentes da SpaceX, também aparentemente não cumpriu. Ofereceu facilitações econômicas para a chegada de data centers no Brasil, também não conseguiu cumprir, porque o decreto que tinha que facilitar a vinda de data center caducou no Congresso por incompetência do Haddad e não foi retomado, entre outras coisas. Moral da história, os americanos deveriam estar um pouquinho irritados, provavelmente, com esta falta de entrega do Lula. E, na verdade, os entreguistas são eles, né? Estão dando tudo que os americanos querem. E a Magnitsky pode voltar justamente porque Lula não cumpriu com a palavra que deu ao Trump. Então, é bem provável que a gente veja, claro que essas coisas nunca são decididas de um momento para o outro, tem uma certa liturgia também em Washington para a aprovação, a retomada desse tipo de sanções, mas é bem provável que Alexandre de Moraes volte a ser sancionado, porque Lula não cumpriu a palavra que deu ao Trump e não entregou ao Trump tudo aquilo que Lula tinha prometido.
0: Rapidamente, Ana, para a gente fechar.
1: Rapidamente. É preciso convencer o secretário de Tesouro, Scott Bessent. Ele era contra a aplicação da Magnitsky lá atrás, foi convencido e a Magnitsky foi aplicada. Marco Rubio sempre quis a Magnitsky, né, a ala ideológica do governo de Donald Trump, agora também, pelo que eu apurei. Marco Rubio é a favor da volta da Magnitsky, mas há um impasse em relação à volta da Magnitsky no Departamento de Tesouro, já que isso também é uma operação conjunta com o Departamento do Departamento de Estado e do Departamento de Tesouro, já que há implicações financeiras graves.
0: Perfeito. Há então aí essa controvérsia entre dois departamentos americanos para discutir uma possível volta, retorno da aplicação da Lei Magnitsky contra o ministro do Supremo Tribunal Federal, Alexandre de Moraes. A gente vai para um rápido intervalo comercial, volta já.
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0: Estamos de volta em Oeste Sem Filtro. Agora é hora de acompanhar a voz da nossa audiência. Vamos dar uma espiadinha nos vídeos de hoje.
5: Olá, boa noite, meu nome é Cláudio Paglia, falo aqui de São Paulo, Zona Sul, Campo Limpo. Eu achei a decisão do presidente Donald Trump uma decisão acertada, já que o governo brasileiro não toma medidas cabíveis para combater a criminalidade, então tem que vir alguém de fora para pegar e colocar tudo a pratos limpos.
6: Olá, Oeste Sem Filtro. Eu sou Washington Antunes, da cidade de Alambari, aqui pertinho de Itapetininga. Eu quero dizer o seguinte, eu não passo um dia sem assistir o programa de vocês. E olha aqui, quando o meu time vai jogar, a minha mulher vem e fala, não, agora é hora do Oeste sem filtro, então ela me toma o controle e assume. Graças a Deus, Trump aceitou o nosso pedido e espero que em todos os países onde houver uma facção terrorista como esta, brasileira, eles tomem a mesma medida.
7: Meu nome é Armando Siqueira, falo da cidade de Dourado, interior de São Paulo. Hoje, o único jornalismo que eu assisto é o de vocês e achei a decisão do governo americano perfeita, necessária e que isso ajude a colocar o país nos trilhos, seja o início de uma mudança. Quero falar que vocês estão de parabéns e o jornal de vocês é especial. Um grande abraço a todos.
0: Deixa eu agradecer então a participação do Armando de Dourado, São Paulo, Washington de Alambari, São Paulo. Ele que é a mulher pega o controle remoto ali, diz para ele assistir Oeste Sem Filtro. Muito bom, gostei ali da dinâmica do casal. E também do Cláudio de São Paulo, obrigada pela participação em Oeste Sem Filtro. A gente agradece mais um programa, terminando mais uma semana. Agradeço muito a sua companhia. Na sequência tem mais, Alexandre Garcia com seu comentário diário. Na sequência você segue conosco acompanhando a Força do Agro com Joyce Mafesoli. Logo mais às 8h30 da noite tem De Leste a Oeste com Ana Paula Henke. Eu vou me despedir dos meus parceiros rapidamente, porque ó, já tratorei, avançamos no horário, mas faz parte, é isso mesmo que eu preciso entregar, porque temos a grade de programação, tem muita gente também nos acompanhando pela TV Samsung, pela Oi TV, outras plataformas de streaming. A gente agradece muito sempre o carinho e a confiança. Deixa eu agradecer Alexandre Garcia, muito obrigada sempre às sextas-feiras conosco. Ana Paula Henke, obrigada pela semana. Adalberto Piotto, Carlo Cauti, vai sair de férias, Carlo Cauti vai ficar 2 semanas fora, já estou antecipando. Então, a audiência.
8: 2 semanas, cara.
0: É, o clube.
8: Quase um ano jubilado.
0: O fã clube de Carlo Cauti, segurem as pontas que ele volta em 2 semanas. Deixa eu mandar um abraço para Augusto Nunes, que está na audiência, estou sabendo. Hoje está acompanhando a gente de casa. É você que nos acompanha, eu desejo uma ótima noite, um bom fim de semana e até segunda-feira.

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1: Hoje, 29 de maio, está faltando 14 dias para terminar o prazo de Alexandre de Moraes se justificar perante um juiz federal da Flórida sobre por que ele invadiu a jurisdição americana e puniu pessoas contrariando a primeira emenda dos Estados Unidos, o princípio mais sagrado da Constituição americana, que é a liberdade de expressão. Né? Ele deu ordens a duas plataformas, uma delas do Trump, né? E da mídia, Trump Media e da Rumble, né? Para bloquear um brasileiro naturalizado americano e um brasileiro que mora lá, que está sob o território americano, portanto, sob as leis americanas. Né? Assim como se tiver um americano no Brasil, ele está sob as leis brasileiras. Não usou os caminhos previstos na Convenção de Haia, que é via Ministério de Relações Exteriores, Ministério da Justiça, lá, Departamento de Justiça, Departamento de Estado. Não usou, foi direto, e-mail. E agora o juiz americano decidiu, né, que está autorizado ser intimado por e-mail, foi intimado, e o prazo está se esgotando. Se ele não se defender, ele vai ser julgado à revelia, digamos. Né? Bom, já passou por ele a Magnitsky, né? Ele está proibido de entrar nos Estados Unidos, porque não tem visto. Enfim, depois do caso lá com a Zambelli, depois da manifestação da última instância da justiça italiana para questões não constitucionais, né, foi considerado que ele infringiu os princípios de garantias fundamentais de direitos humanos da legislação europeia. Né? Então, de repente, tem uma corte de Haia aí à espera. Né? É um caso bastante sério esse. Bom, e o Flávio Bolsonaro voltou dos Estados Unidos, já está em Brasília. Lá, ele mesmo sem ser chefe de Estado, se encontrou com o presidente da República, o presidente dos Estados Unidos, o vice-presidente dos Estados Unidos, o vice-presidente Vance, e o ministro de Relações Exteriores, que é o chefe do Departamento de Estado, Marco Rubio. Né? Foi lá numa tentativa de compensar o desgaste sofrido pela publicação da mensagem dele, dos contatos dele com o Volcaro. Agora, só as pesquisas de opinião vão mostrar se isso funciona ou não. Né? Ou se isso é neutro, se isso é positivo, se isso é negativo. Quais são as consequências dessa viagem dele. Bom, mas eu queria falar em outra viagem movida pela vaidade. Vaidade, tudo é vaidade, né? Lá do Eclesiastes. Pessoas que, talvez, sentindo falta de beleza interna ou de intelecto ou conhecimento ou abundância de valores internos, vão lá procurar a beleza externa, superficial. Né? Só que vão procurar num dentista. O dentista faz obturação, conserta a parte interna da boca. Mas uma dentista lá em Goiânia foi presa porque se meteu a tirar a papada, tirar a bochecha, acertar o nariz, tirar a pálpebra, como se fosse cirurgia plástica. E cirurgia plástica é uma cirurgia que demanda muita... É uma cirurgia de precisão. Ela fazia essa cirurgia lá na cadeira de dentista. Eu não entendo como uma pessoa tem uma ingenuidade tão grande que vai se submeter a uma coisa dessas, em nome da vaidade, da estética. Olha, é muito preferível, é a ética. Né? E parece que, não sei qual era o preço, mas enfim, essa dentista queria ganhar dinheiro indo muito além do dente. Né? Como aquela história lá de Roma, né? Do sapateiro que foi além da sandália, dando palpite, deu palpite sobre a sandália Não, acho que não foi em Roma, foi na Grécia. Não sei se foi do Fídias, o escultor. Ah, essa sandália não é assim. Aí o escultor corrigiu, pegou o cinzel e alterou a pedra. Aí o sapateiro começou a querer dar palpite sobre o nariz. E o escultor disse: sapateiro, não vaza além da sandália. Dentista, odonto, é dente, né? De Lisboa, Alexandre Garcia.
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4: E se eu te dissesse que uma fruta simples, que muitos conhecem apenas pelo perfume, é um verdadeiro coquetel de nutrientes? No Bem-Estar de hoje, tudo o que você precisa saber sobre o jambo. Uma fruta que está ganhando espaço nas prateleiras de quem busca longevidade.
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4: Valderson de Souza, seja sempre muito bem-vindo, é um prazer.
5: Muito obrigado, é sexta-feira, eu espero sempre essa sexta-feira, porque encontrar você, encontrar o público, sempre é uma delícia. E a gente termina a semana, com chave de ouro. E aí você, com a sua companhia e junto com a Joyce, melhor estraga.
4: E é isso aí, também na companhia do Dr. Jô Furlan, médico nutrólogo, que é sempre uma alegria recebê-lo.
6: Olá, meus amigos. Valderson, eu vou começar com uma brincadeira que eu fazia com meu pai. Eu levei muitos anos para convencê-lo dessa frase: se melhorar, vira festa.
5: Ah, isso aí.
4: Sabe o seu pai, é verdade. E olha só, entre tantas tendências alimentares importadas, uma fruta simples chama a atenção do público quando o assunto é saúde e longevidade. Jambo é rico em potássio e vitamina C, ótimo para a pressão arterial e o controle de diabetes. Embora muito popular no Brasil, né, Val? O jambo é uma fruta nativa da Ásia. Como chegou ao Brasil?
5: Ah, graças aos nossos colonizadores, aos portugueses, porque jambo é uma planta nascida na Ásia tropical, né? Ali, Índia, Malásia e tal, e muito respeitada, muito considerada, porque além de ser uma espécie vegetal muito bonita, é uma árvore de 15 metros de altura e tal, ela produz frutos extremamente doces, extremamente saborosos. E aqui no Brasil, esses portugueses trouxeram, e não só aqui, acho que nos países lusófonos, eles levaram mudas de jambo. Por quê? Se adaptou muito bem. E é uma fruta, você tem que experimentar. Fica difícil de explicar como é o sabor, mas o aroma é uma delícia, a cor é muito bonita e, como bem a Joyce disse, faz super bem para a saúde.
4: O Brasil é uma terra abençoada mesmo, né, Valdo?
5: Ah, com certeza. Só.
4: Quase tudo que tem aqui veio de fora, veio, né, com os colonizadores. E a gente tem, quando a gente muda de casa, muda de cidade, dificilmente, às vezes a gente leva uma plantinha, mas dificilmente a gente leva aí raiz, leva os móveis, mas aquele ser vivo que é uma planta, né, que é uma árvore, a gente não tem esse hábito, né?
5: Mas devemos começar a ter, por isso que eu achei muito engraçado que esta semana, ainda conversando com uma amiga, ela disse: ah, meu filho mudou-se do Brasil. A única coisa que ele quis levar, o gato, o cachorro e uma muda de planta. Tá
4: que
5: aí.
4: Legal, então. Quem sabe está começando, né? Agora, doutor, quais os benefícios para a saúde cardiovascular, principalmente depois dos 40 anos?
6: O jambo é um grande amigo, né? Eu estou lembrando na salada de frutas que a minha esposa faz cedo, que às vezes eu falo do jambo, que ela coloca lá mamão, melão, abacate. O jambo compõe muito bem, né? O jambo tem uma grande vantagem de combater o colesterol ruim e melhorar o colesterol bom, né? Então, esse efeito, além do potássio, por quê? O potássio, ele ajuda a controlar o tal do sódio, aquele que quando o teu médico fala para você assim, não abusa do sal, o sal é o tal do sódio. Então, assim, você tem a vantagem do jambo ser um regulador, porque o sódio e o potássio competem. Então, quando você está dando um aporte adequado de potássio, você está ajudando a equilibrar esse processo. Então, ele é um grande auxiliador nesse processo da saúde cardíaca depois dos 40 anos. Mas você pode comer antes disso também, tá? Com 20, 30, 40, mas aproveita. Às vezes a gente não tem o hábito. Você estava falando, Joyce, eu moro aqui na Bahia, né? E eu tenho pitanga. Eu não sabia que tinha pitanga preta. Minha esposa conseguiu achar pitanga preta. Nós temos uma mora que veio do interior de São Paulo, de Atibaia. Nós temos um pé de jabuticaba que veio de Itu, a muda que veio de Itu. Então, e minha mulher conseguiu, afinal de contas, plantar os pés de cacau que ela queria, porque aqui você tem cacau da sombra, cacau do sol, e como a gente mora aqui na falésia, não é bem Mata Atlântica, então nós temos muito isso de querer trazer essa herança das nossas árvores, né? Das nossas mudas. Tem uma venque, uma samambaia da minha sogra, maravilhosa.
4: Doutor, o senhor falou uma coisa que achei interessante. Então, o sódio compete com o potássio. A gente sabe que todos esses minerais são fundamentais para a nossa saúde e tem que estar sempre na dosagem certa. O sódio elevado não é muito bom, o potássio também elevado não é muito bom, mesmo como baixo também não é muito bom. Agora, quando a gente tem, por exemplo, o potássio elevado, provavelmente a gente tem o sódio também elevado?
6: Normalmente você acaba tendo um equilíbrio dinâmico, né? Mas quem que é o mais... Às vezes o paciente que toma um remédio para pressão, às vezes toma um diurético junto, o que que acontece? Ele expolia potássio. Aí você tem que repor o potássio. Qual um dos melhores repositórios de potássio? Banana. Ô, santa banana! Então, banana... às vezes esses dias atrás eu estava elencando das nossas entrevistas o quanto algumas coisas são fundamentais a gente comer diariamente, né? Do maracujá, da castanha, do coco, né? Como essa farmácia popular, né? Como a natureza deu para a gente tanto... eu chamo de suplemento, né? Lembra, pessoal? Não é para substituir o remédio do seu médico, viu? Brigando por causa disso. Mas são coadjuvantes importantes. Você pode escolher. Eu estava um pouquinho antes de começar a nossa entrevista aqui, conversando com uma paciente, falando, ela viveu na Itália um tempinho, e na Itália você quase não tem obesidade. Por que a gente, com o nosso sobrenome Furlan, né? Essa coisa toda, todos os nossos sobrenomes, porque a gente come muito alimento ultraprocessado. Vai mais para a quitanda, vai mais para o agro. né? Vai mais para o mais natural e com certeza você vai ter muitos outros benefícios que você ainda nem imagina.
4: E olha que na Itália, né, a terra das massas, dos molhos, né? Mas tu tem que saber dosar. O Val, por que que o jambuí é considerado uma planta exótica invasora?
5: Por uma história muito interessante, Joyce. O jambuí é muito saboroso. E não só para nós humanos. Os animais também gostam muito. Os pássaros gostam muito. E é aquilo chamado planta de fácil exclusão. Isto é, come o fruto. E a semente acaba sendo descartada em vários lugares. E é uma semente muito fértil, muito rápida. Ela, vamos dizer, procria com muita facilidade. E principalmente na região da Mata Atlântica, e a Mata Atlântica vai desde o Rio Grande do Sul até lá em cima, praticamente na Paraíba. Então, toda essa região, por causa do clima, da situação geográfica e tal, o jambo se aclimatou muito bem. Tanto é que no Pará é considerado uma das frutas símbolos típicas de lá. E o que que acaba acontecendo? Ela assume o controle, ela ocupa o espaço que seriam de outras espécies nativas da Mata Atlântica. Então, ela se expande com muita facilidade, todo mundo gosta, come o fruto, joga o caroço no chão e vão nascendo outros jambeiros. E aí, o que acaba acontecendo? Essa planta que veio lá da Índia, lá de longe, acaba tomando espaço de tudo. E aí, por isso, é considerada uma planta estrangeira invasora. Agora, que invasão gostosa, né, Joyce?
4: Ainda bem, né? O doutor, agora nós falamos sobre a saúde cardiovascular, e quando a gente fala em saúde cardiovascular, a gente está falando de coração, pressão arterial, colesterol, que está tudo interligado ali, né? Então, o consumo regular da fruta ele pode impactar, inclusive, no colesterol.
6: Sim, ele ajuda a equalizar, ele ajuda a regular esse colesterol, controlando também o triglicerídeo. E o Valderson nos deu uma dica de sobrevivência, Val. Você sabe que eu sou militar da reserva, né? E uma das referências que nós aprendemos é que quando você está na mata, na floresta, você nunca come um fruto intacto. Você só come um fruto se você percebe que existem frutos comidos pelos animais. Isso é um grande sinal de que ele ele não é venenoso. Então, você deu uma grande dica de sobrevivência para os nossos... para as pessoas que estão assistindo a gente. Então, isso é uma grande referência. E a gente vai aprendendo nesse dia a dia, né? Você vê, a gente vai cuidar do colesterol, a gente tem outras coisas que a gente vai falar, mas olha que coisa, como o coração, essa maquininha tão extraordinária, pode receber um carinho de uma fruta, né? Eu lembro quando numa...
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10: Opa, tô chegando por aqui. Ótima sexta-feira para você. Hoje é sexta-feira. Que coisa boa. Quem é que não gosta de uma sexta, né, gente? Eu sou a Thay Braga. Quero luz na sua vida. Vem pra cá. O Adora Mix tá só começando com o melhor da música gospel.

0: O melhor do louvor tá aqui na sua rádio. Não sai daí não que eu volto já.
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0: louvor e adoração é aqui no Adora Mix, que volta já.
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